0: desenvolvimento, produção e inovação em tecnologias estratégicas para o SUS.
1: A lei cria a Estratégia Nacional do Complexo Econômico Industrial da Saúde. A legislação estabelece regras para o país produzir tecnologia própria no setor. Na prática, o texto define critérios para a produção em solo brasileiro de medicamentos, vacinas, equipamentos de diagnóstico e ingredientes farmacêuticos que abastecem o Sistema Único de Saúde. O ministro da Saúde, Alexandre Padilha, disse que a estratégia quer fortalecer laboratórios públicos e ampliar o acesso da população a tecnologias estratégicas de saúde.
2: Preparar o Brasil cada vez mais para respostas em emergência em saúde, dar uma previsibilidade importante para as empresas privadas investirem, dar uma outra dimensão para o que é o setor da saúde. Tanto naquilo que é os compromissos de garantir o atendimento à nossa população, quanto da saúde, quanto setor econômico.
1: A lei prevê medidas para incentivar a produção nacional de insumos e fortalecer cadeias produtivas internas, com o objetivo de ampliar a capacidade nacional de resposta em situações de crise, como destacou o ministro do Desenvolvimento, Indústria, Comércio e Serviços, Márcio Elias.
3: A pandemia mostrou isso para o mundo, a indesejável dependência de um continente ou de alguns países do fornecimento do que é essencial na área da saúde. Acho que a sanção do nosso PL 2583 hoje retoma essa tradição do país, do Brasil, na vanguarda do desenvolvimento do complexo econômico e industrial da saúde.
1: A estratégia também prevê mecanismos para a transferência de tecnologia entre instituições privadas e laboratórios públicos. Entre os projetos previstos estão o desenvolvimento de insulina glargina com produção integral no Brasil e de uma vacina contra o vírus sincicial respiratório associado a casos de bronquiolite. Reportagem Márcia Fernandes.
4: Empresas de revenda de ingressos devem ser transparentes com o consumidor sobre o seu papel.
0: Caso isso não aconteça, elas podem ser alvo de medidas cautelares, entre outras determinações.
4: É o que vamos ouvir agora na reportagem de Gabriela Noronha.
5: Quando você vai comprar um ingresso para um show ou teatro, por exemplo, pode acabar recorrendo a páginas na internet que fazem a revenda desses tickets. Mas essas plataformas precisam respeitar os direitos do consumidor. Se isso não ocorrer, ficam sujeitas a medidas cautelares do governo. É o caso de uma empresa que começou a ser investigada nesta segunda-feira por falta de transparência e insuficiência de informações essenciais ao consumidor. Como detalhou Ricardo Morishita, secretário nacional do consumidor.
6: Muita gente acaba contratando, mas não sabe que se trata de um mercado secundário. E claro, tudo isso leva a uma potencial indução do consumidor ao erro, a acreditar que está adquirindo o ingresso pelo canal oficial. Acho que isso é ruim para todos. É importante que o consumidor saiba, não seja enganado, não possa ser induzido a erro, garantir a informação e depois a própria boa-fé.
5: Como medida cautelar, a Senacom determinou que a plataforma passe a indicar de forma clara e destacada ao longo de todo o processo da venda, que não constitui um canal oficial de venda dos eventos, que os ingressos são ofertados por terceiros e que podem ser vendidos por preços superiores aos dos canais oficiais. Em caso de não cumprimento da medida, a empresa poderá ser multada em R$100 mil por dia. Vitor Oliveira Fernandes, secretário nacional de Direitos Digitais, mencionou outras possíveis fraudes que fazem parte da investigação.
7: Uma outra preocupação que também surge nesses monitoramentos de mercado é o uso cada vez maior de robôs que funcionam verdadeiramente como cambistas digitais. Robôs que conseguem adicionar ingressos ao carrinho em milissegundos, que conseguem ocupar posições melhores nas filas dos ingressos e que conseguem até fazer o check-out automatizado em um tempo bastante rápido, de modo que o consumidor se torna dependente desse mercado secundário.
5: Lembrando que há PROCONs em todos os estados do país para a proteção e defesa dos direitos do consumidor. Além disso, é possível utilizar a plataforma consumidor.gov.br para registrar denúncias e reclamações. Reportagem Gabriela Noronha.
0: E durante a Copa do do Mundo da FIFA 2026, o Ministério da Justiça e Segurança Pública participou da Operação Cartão Vermelho, realizada simultaneamente em 9 países.
4: A ação foi coordenada pelo Departamento de Justiça e pela Agência de Investigação.

0: operações de segurança interna dos Estados Unidos para combater a pirataria digital e física.
1: No Brasil, a atuação com foco no ambiente digital resultou no bloqueio de 309 domínios e 109 endereços de IP utilizados na transmissão ilegal de sinais de TV e streaming.
0: A operação teve como objetivo combater redes criminosas envolvidas que lucram ilegalmente com a venda de produtos físicos piratas, como camisetas de seleções, álbuns de figurinhas e artigos esportivos falsificados, e também com a retransmissão digital não autorizada dos jogos do Mundial.
1: O pagamento do Bolsa Família começou hoje aos beneficiários do programa.
0: Em cidades onde foi decretada a situação de emergência ou calamidade pública pelo governo federal, o recurso foi unificado.
2: Começou nesta segunda-feira, dia 20, o pagamento do Bolsa Família referente ao mês de julho. Os depósitos seguem um calendário escalonado, conforme o último dígito do número de identificação social, o NIS. Neste mês, o benefício tem valor médio de R$ 679,19. Para receber o auxílio, é preciso atender aos critérios do programa, manter o cadastro único atualizado e cumprir as exigências nas áreas de saúde e educação, como frequência escolar, vacinação em dia e acompanhamento pré-natal, quando necessário. Os beneficiários podem movimentar o dinheiro de forma digital pelo aplicativo Caixa Tem, utilizados na função débito com cartão do programa ou sacados em terminais de autoatendimento da Caixa, casas lotéricas e correspondentes Caixa Aqui. Já as famílias que vivem em municípios com situação de emergência ou calamidade pública reconhecida pelo governo federal recebem um benefício nesta segunda-feira sem seguir o calendário do NIS. A medida beneficia moradores de cidades do Amazonas, Roraima, Paraná, Sergipe, Paraíba e Rio Grande do Norte, afetadas por eventos como estiagem e enchentes. Thaisa Vitória para a Voz do Brasil.
1: E estão abertas as inscrições para o Prêmio Brasil que Alimenta até o dia 31 de julho.
0: A iniciativa vai reconhecer 40 ações desenvolvidas por organizações da sociedade civil para o combate à fome.
1: Podem participar organizações que estejam em funcionamento há pelo menos 3 anos e mantenham iniciativas em andamento.
0: O valor total da premiação é de R$ 700 mil, distribuídos entre as 20 melhores iniciativas.
1: O edital com as informações está disponível em gov.br/mds.
0: As mulheres têm agora um novo aliado na luta contra a violência, um chatbot do Ligue 180.
1: É um robô atendente que vai trazer prontamente informações sobre os direitos das mulheres, legislação e serviços da rede de atendimento.
0: A ferramenta de inteligência artificial vai fazer uma curadoria diária da base de informações utilizadas pelas atendentes da Central de Atendimento à Mulher.
1: Mas o atendimento humanizado, em que as vítimas podem conversar diretamente com uma pessoa, vai seguir. E nós conversamos sobre isso com a secretária nacional de enfrentamento à violência contra as mulheres, Estela Bezerra. Acompanhe. Secretária Estela, bem-vinda à Voz do Brasil. Vamos começar falando desse novo chatbot do Ligue 180. Como é que ele funciona? O que que ele oferece de novo para as mulheres?
3: Olha, o chatbot, primeiro, um prazer estar aqui, uma saudação a todo mundo que está nos ouvindo, nos assistindo. O chatbot, ele é mais uma tecnologia, ela é desenvolvido muito pelo campo do mercado, mas a tecnologia também pode servir à cidadania, né? Então, o que nós estamos colocando é mais um meio de acesso para que as mulheres em situação de violência elas possam acionar a Central 180, seja para pedir uma informação ou seja para que ela tenha uma acolhida rapidamente sobre a situação de violência que ela está vivenciando. A violência contra as mulheres, ela tem várias tipologias. O Brasil ainda não tem uma imersão e uma compreensão dessas várias tipologias, mas elas oprimem mulheres em todo o território. E aí o chatbot, inclusive, dialoga com a juventude e traz mais uma opção, mas ela não tira a humanização do serviço nem do atendimento.
4: Quer dizer que com um robô, o atendimento humano também segue, né? As mulheres ainda conseguem atendimento humanizado ligando para o número 180.
3: O chatbot, ele pode estar assentado numa inteligência artificial, mas ele também pode estar nos princípios do atendimento. E nesse caso, ele está nos princípios do atendimento. Não há uso de inteligência artificial. Depois que se tabula ali o tipo de demanda que é trazida, imediatamente você pode recorrer a um atendimento humanizado

0: e aquela demanda vai ser acompanhada humanamente. Nós temos mais de 360 atendentes, 24 horas para fazer esse serviço.
1: Onde é que elas acessam o chatbot?
0: Olha, tanto pelo telefone como ela pode acessar pelo site da nossa página no Ministério das Mulheres. Nós temos todas as tecnologias que você pode recorrer. O 180 tem um grande painel. 22% das procuras no Ministério das Mulheres são justamente pelo 180.
2: E há também outras ferramentas, né? Como o WhatsApp, por exemplo, né? Como é que ele pode ser acessado por quem queira orientações ou mesmo ajuda?
0: Olha, o 180, ele já tinha o WhatsApp implementado. O WhatsApp é uma linha direta. Depois que a gente fazia o atendimento direto, humanizado, ainda se perguntava se você queria receber alguma informação pelo 180, né? Então, o WhatsApp não é uma ferramenta em que a gente acessa a qualquer mulher. A gente prioriza o sigilo da informação. Muitas vezes as mulheres podem receber ou tem o telefone monitorado e isso pode ser uma situação de risco, mas o WhatsApp do 180, ele fica disponível para qualquer mulher que liga para o 180 e ele também pode ser acessado através da nossa página com o íconezinho que dá disponibilidade ao 180.
1: Agora, as atendentes do Ligue 180, elas passam por uma qualificação, né, específica para prestar esse tipo de atendimento. O que está incluído na preparação delas?
0: Olha, desde a taxonomia, porque a gente tem violência, desde violência vicária, que recentemente foi reconhecida como uma tipologia própria de crime, até a violência patrimonial, a violência psicológica, são tipologias de violência que às vezes é difícil de você identificar. Muitas mulheres vão e se identificando que vivem aquele tipo de violência na medida em que alguém vai falando que aquilo é violência. Então, todas essas atendentes, elas são preparadas, qualificadas em compreender a legislação e compreender a manifestação desse tipo de violência. Elas também têm um aparo psicológico, porque é muito doloroso e é muito difícil você passar o dia inteiro ouvindo narrativas de violação de direitos e de violência. Então, elas têm uma retaguarda de psicologia, de atendentes, né? E fazem grupos de conversar sobre esse tema. E agora nós estamos inaugurando uma especialização para que elas tenham uma melhor qualificação, mas também um reconhecimento acadêmico de que elas são profissionais especializadas no atendimento às mulheres em situação de violência.
1: Só para a gente esclarecer, a senhora mencionou a violência vicária, que é um tipo novo, né? Um tipo penal novo, e aí muita gente provavelmente não conhece. Ela ocorre quando o companheiro agride familiares, né? Filhos, pais, para atingir a mulher, né?
0: O agressor praticante de violência doméstica, ele nunca só viola as mulheres, ele viola os filhos, ele agride a sogra, ele agride os cunhados, mas ele tem uma predileção pelos filhos. Os filhos é um modo, é um instrumento de ofender. Se você, às vezes, me der um tapa, o tapa dói, mas dói mais se você bater no meu filho. Isso é uma coisa muito concreta. E o pior caso que nós acompanhamos foi aquele caso de Thales Machado, aqui no estado de Goiás, onde ele executou os dois filhos e ainda construiu através, se suicidou, mas antes disto, construiu a narrativa de que a ex-esposa ou a mãe das crianças é que era responsável por tudo aquilo, e ela, por conta disso, não conseguiu sequer acompanhar o velório dos filhos.
2: Secretária, o Ministério das Mulheres também apresentou recentemente em Salvador as diretrizes nacionais das Casas da Mulher Brasileira. O que que elas estabelecem sobre esse serviço?
0: A atualização das diretrizes era uma necessidade. A casa está fazendo 10 anos. A primeira casa foi inaugurada ali em 2015, né, no estado de Mato Grosso do Sul. Durante esses 10 anos, muita coisa mudou, inclusive de legislação. Nós temos muita tecnologia que avançaram durante essa década e era necessário fazer um alinhamento. Hoje temos 13 casas, uma projeção de mais casas. É natural que a política pública vá se expandindo por todo o território e era necessário a atualização das diretrizes, porque a Casa da Mulher Brasileira, ela é o mais completo, mas ela é mais complexo serviço de uma política pública. Ela junta no mesmo espaço poderes como o poder executivo e o poder do sistema de justiça, judiciário. Lá funciona a vara de família, lá funciona o Ministério Público, mas também

Tem a Secretaria de Segurança Pública com a Delegacia Especializada da Mulher, o serviço psicossocial que atende lá dentro, tem também a possibilidade da mulher, por uma questão de risco, ficar acomodada

0: entrevista é essa que vem agora. Uma mulher que esteja nos ouvindo e que se reconheça numa situação de violência, mas que tenha dificuldades em sair dessa situação, seja por motivos financeiros ou quaisquer outros, como é que ela pode começar a pedir ajuda? A gente falou aqui de Casa da Mulher Brasileira, de Ligue 180, mas por onde ela começa? Qual o primeiro passo?
1: Olha, geralmente uma mulher que vive em situação de violência, ela nega que vive em situação de violência, essa negação vai de 3 a 10 anos. Se ela tem no ciclo de amizade dela e uma forma de impedir que a mulher recorra a alguém, um agressor que vive dentro de casa, que ameaça constantemente, ele inibe a relação dessa mulher com seus familiares e também com suas amigas. Essa é uma maneira de manter a mulher isolada. Então, o principal movimento que uma mulher precisa fazer quando ela está vítima de violência é procurar alguém da sua confiança, alguém que ame e respeite ela verdadeiramente, para ela poder compartilhar dessa situação que ela vive. Geralmente, o primeiro ciclo de apoio vem das amigas e da família. Quando você não encontra essa possibilidade, é preciso procurar ou a delegacia, ou o centro de referência da mulher, ou mesmo a Casa da Mulher Brasileira, que é um serviço de porta aberta. Geralmente as mulheres só conseguem fazer esse movimento quando a violência já não ameaça mais só a vida dela, ameaça a vida dos filhos. Então as mulheres conseguem fazer uma ruptura. Por isso que programas como esse, a gente falar do assunto, dizer que a violência acontece e que ela não é naturalizada e que ela pode ser rompida, é necessário. Muitas mulheres vivem em situação profunda de isolamento e não conseguem fazer a ruptura sozinha. Ninguém consegue fazer uma ruptura sozinha. Então, o primeiro movimento é uma mulher procurar alguém de sua confiança. O segundo movimento é procurar um serviço especializado. E se ela for a um serviço bancário, sendo oprimida por violência patrimonial, ela também deve pedir ajuda. Hoje, a Caixa Econômica tem um serviço para acolher mulheres nessa situação. Ou se ela for a um serviço de saúde, ela também pode pedir ajuda ao serviço de saúde para poder fazer a ruptura da violência. Sozinha ninguém consegue.
2: Muito bem, nós conversamos com Estela Bezerra, secretária nacional de enfrentamento à violência contra as mulheres. Muito obrigado, secretária, por sua entrevista aqui à Voz do Brasil.
1: Eu que agradeço a vocês.
3: Conciliar os estudos e a maternidade é uma missão desafiadora para muitas mães que ocupam as universidades.
0: Mas nas cuidotecas, as mães podem deixar seus filhos na hora das aulas.
3: O serviço já é oferecido em universidades federais e agora está aberto para universidades públicas estaduais.
0: As interessadas têm até o dia 15 de setembro para se inscrever em edital do Ministério das Mulheres.
4: Um espaço público, seguro e gratuito, onde crianças de 3 a 12 anos de idade são acolhidas enquanto os responsáveis, principalmente as mães, estudam. Assim, é a Cuidoteca, serviço oferecido em universidades federais como a de Brasília. Na UNB, a iniciativa teve início no começo deste ano e atendeu 23 crianças no período noturno. Para o segundo semestre, 40 vagas serão oferecidas. A coordenadora pedagógica da Cuidoteca da UNB, Letícia Teles, falou sobre a receptividade do serviço.
5: A Cuidoteca promoveu ali um espaço onde a criança pode ser criança, porque eles podem realmente brincar, socializar. E as mães têm um feedback, assim, incrível.
4: Agora, o serviço de Cuidoteca será expandido para universidades estaduais. O edital aberto pelo Ministério das Mulheres vai oferecer 9.200.000 reais para que as universidades estaduais possam contratar profissionais, comprar material pedagógico e oferecer alimentação às crianças. Em contrapartida, as unidades deverão providenciar espaço físico, infraestrutura e apoio operacional. Cada universidade selecionada poderá receber até 240 mil reais para manter o serviço. Segundo Juliana Cores, coordenadora geral de políticas de cuidado do Ministério das Mulheres, há recursos suficientes para contemplar todas as universidades estaduais do país.
6: A gente pensou nas universidades estaduais devido ao número de mulheres, que é um número relevante, e a gente conseguiu aqui aportar um recurso que é suficiente para abarcar todas as universidades estaduais. E o que a gente quer é que cada vez mais cresça essa cultura da cuidoteca. A gente interpreta como um dos pontos cruciais aí para a tranquilidade dessas mulheres.
4: O envio de propostas pelas universidades estaduais deve ser

0: feito até o dia 15 de setembro por meio da plataforma transferegov.br. As unidades selecionadas deverão ofertar o serviço de cuidoteca por 12 meses. Reportagem Luana Karen.
1: E além do edital para as universidades estaduais, seguem abertas até o dia 1º de agosto as candidaturas para a chamada estratégica Unicuidotecas.
2: Nesta chamada, o Ministério da Educação, em parceria com o Ministério do Desenvolvimento e Assistência Social, Família e Combate à Fome, vai selecionar 50 universidades federais para a implantação de espaços gratuitos de acolhimento infantil nas instituições.
1: Os espaços visam atender filhos de alunos, professores, servidores técnicos e trabalhadores terceirizados.
2: Cada universidade federal selecionada terá capacidade para atender 40 crianças simultaneamente.
1: O envio das propostas deve ser feito por meio eletrônico. Os detalhes estão disponíveis em gov.br/mec.
2: O transporte aéreo brasileiro registrou 65 milhões e 200 mil passageiros no primeiro semestre desse ano.
1: De acordo com o relatório da Agência Nacional de Aviação Civil, a ANAC, mais de 50 milhões nos voos domésticos e 15 milhões nos voos internacionais.
2: Só no mês de junho, o total de passageiros chegou a 10 milhões e 300 mil pessoas.
1: O transporte de carga nos aeroportos brasileiros registrou o crescimento de janeiro a julho deste ano.
2: Foram mais de 673 mil toneladas transportadas em níveis nacionais e internacionais.
1: E essas foram as notícias do Governo Federal.
2: Uma realização da Secretaria de Comunicação Social da Presidência da República.
1: Com produção da Empresa Brasil de Comunicação.
2: Fique agora com as notícias do Poder Judiciário e do Congresso Nacional. Boa noite.
1: Boa noite e até amanhã.

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1: Você vai ouvir agora notícias do Poder Judiciário.
2: Em Angola, presidente do STF propõe ampliar cooperação entre cortes constitucionais na defesa da democracia.
3: TSE divulga dados sobre o eleitorado brasileiro.
2: TST entende que CNPJ ativo não basta para provar que a empresa continua em operação.
3: Boa noite, eu sou Arthur Filho.
2: E eu sou Walter Lima.
3: O presidente do STF e do CNJ, ministro Edson Fachin, defendeu em Luanda, na Angola, o fortalecimento da cooperação entre tribunais constitucionais para proteger a democracia.
2: A manifestação ocorreu durante reunião com Laurinda Prazeres Cardoso, presidente do Tribunal Constitucional de Angola. Marta Ferreira.
4: Ao abrir o encontro, Fachin disse que a relação entre os dois tribunais deve ser ampla, permanente e voltada à construção de uma agenda comum para os próximos anos.
5: Cuidaremos de uma pauta de cooperação centrada no fortalecimento da capacidade institucional de nossos tribunais.
4: O presidente do STF ressaltou que as democracias constitucionais enfrentam desafios comuns em diferentes partes do mundo, especialmente diante do avanço de movimentos autoritários que buscam enfraquecer as instituições por dentro. Para Fachin, os tribunais constitucionais ocupam posição central na preservação do Estado Democrático de Direito e defendeu o fortalecimento da cooperação entre as cortes constitucionais para compartilhar experiências e consolidar referências democráticas capazes de enfrentar tendências autoritárias observadas em diversos países.
3: O TSE divulgou nesta segunda-feira os dados do eleitorado brasileiro.
2: As estatísticas indicam que mais idosos e mais indígenas estão aptos a votar. Jane Costa.
6: Mais de 158 milhões de brasileiras e brasileiros estão aptos a votar no dia 4 de outubro, primeiro turno das eleições. São Paulo, maior colégio eleitoral do país, reúne mais de 34 milhões de eleitoras e eleitores, representando 21,48% do total. Em seguida, aparecem Minas Gerais e Rio de Janeiro. O eleitorado no exterior aumentou, são quase 929 mil. A maioria do eleitorado tem entre 40 e 44 anos, com mais de 15 milhões de pessoas. Os dados também revelam avanços no preenchimento da autodeclaração de raça e cor, tornando o cadastro eleitoral mais diverso e

0: reduzindo significativamente o número de registros sem essa informação.
1: CNPJ ativo não basta para provar que a empresa continua em operação, segundo o TST.
2: Integrante da Comissão Interna de Prevenção de Acidentes e de Assédio pretendia usar o dado para assegurar estabilidade. Larissa Batista.
3: O trabalhador alegou que a empresa continuava funcionando, já que o CNPJ da instituição, sediada em Piracicaba, São Paulo, permanecia ativo. Mas o TST entendeu que isso, por si só, não comprova que a unidade ainda esteja em operação. Como o contrato de prestação de serviços foi encerrado e a CIPA deixou de existir naquele local, a corte decidiu que o auxiliar de produção não tinha direito à estabilidade no emprego e manteve a demissão. A decisão foi unânime.
1: Após a Lei 14.752 de 2023, judiciário não pode multar advogados por abandono de causa.
2: Com esse entendimento, o STJ afastou a multa aplicada a advogados que faltaram à sessão do Tribunal do Júri. Fátima Uchoa.
4: Os advogados pediram o cancelamento do júri e justificaram a ausência, alegando que a promotora responsável teria publicado nas redes sociais um vídeo sobre o crime, o que comprometeria a imparcialidade do julgamento. Mas a Justiça do Rio Grande do Sul aplicou uma multa de 10 salários mínimos. Na sexta turma do STJ, o ministro relator Sebastião Rei Júnior observou que os advogados poderiam ter questionado a suposta nulidade em juízo pelos meios processuais adequados. No entanto, nessa situação já estava em vigor a lei que revogou a aplicação da multa por abandono de causa. E segundo o ministro, após essa mudança legislativa, eventual falta deve ser apurada exclusivamente pela Ordem dos Advogados do Brasil.
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1: A você, uma boa noite.
2: E até amanhã.

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1: Eu sou Humberto Pinheiro e estes são os destaques de hoje do Jornal do Senado, que começa agora. A autonomia do Banco Central e novas regras para a saúde avançam na CCJ. Jovens que saem de abrigos podem ganhar cotas no ensino federal. Eleitores com deficiência ou mobilidade reduzida terão direito a transporte gratuito. Boa noite. A Comissão de Constituição e Justiça aprovou neste primeiro semestre a proposta de emenda à Constituição que busca assegurar um orçamento próprio e autonomia operacional ao Banco Central. A CCJ ainda votou outras duas mudanças na Constituição para assegurar jornada de 36 horas semanais para enfermagem e aposentadoria diferenciada para agentes comunitários de saúde e combate às endemias. Repórter Bruno Lourenço.
2: Uma das propostas de emenda à Constituição aprovadas na Comissão de Constituição e Justiça transforma o Banco Central de autarquia para entidade pública de natureza especial, com autonomia técnica, administrativa, orçamentária e financeira. O relator, senador Plínio Valério, do PSDB do Amazonas, defendeu a medida.
3: Essa autonomia, ela fortalece não só o sistema financeiro brasileiro, traz muita segurança para todos nós.
2: Já a PEC, que assegura o direito à aposentadoria diferenciada de agentes comunitários de saúde, de combate às endemias e de agentes indígenas de saúde e de saneamento, passou pela CCJ e pelo plenário. A proposta teve como relator o senador Irajá, do PSD do Tocantins, que destacou o papel desses profissionais na ponta da saúde.
4: Um reconhecimento, um trabalho histórico dedicado por toda uma vida a essas pessoas que são brasileiros e brasileiras, que são, como eu costumo dizer, o SUS do Brasil de carne e osso.
2: Outra proposta de emenda à Constituição aprovada na CCJ vincula o piso salarial da enfermagem a uma jornada máxima de trabalho de 36 horas semanais.
1: O Senado aprovou e enviou para a sanção presidencial um projeto que cria regras para as parcerias entre escolas e pontos e pontões de cultura. A proposta pretende ampliar o acesso de estudantes a atividades culturais e fortalecer a integração entre educação e cultura. A iniciativa estabelece requisitos para a celebração dessas parcerias e busca incentivar ações

0: culturais no ambiente escolar. Os detalhes na reportagem de Márcio Maturana.
1: Pontos e Pontões de Cultura são associações sem fins lucrativos com atividades culturais dentro das comunidades. Hoje, essas associações já podem fazer parcerias com redes de ensino superior, técnico e básico, mas o projeto define critérios para isso. O texto aprovado no plenário do Senado foi o relatório que o senador Humberto Costa, do PT de Pernambuco, apresentou na Comissão de Educação. Ele resumiu os pontos principais da proposta.
2: Esta proposição inova ao estabelecer duas balizas essenciais que a legislação vigente não contempla: a exigência de que a parceria seja consonante com a proposta pedagógica de cada escola, preservando assim a autonomia escolar, e a prioridade para pontos e pontões de cultura situados nas proximidades da comunidade escolar, de modo a fortalecer os vínculos territoriais e culturais já existentes.
1: Quando entrar em vigor, a lei vai mudar a Política Nacional de Cultura Viva, que busca ampliar o acesso da população aos direitos culturais.
0: Foi apresentada no Senado uma proposta de emenda à Constituição que busca garantir a continuidade dos programas estaduais, distritais e municipais de incentivo à cultura e ao esporte. A medida preserva mecanismos de apoio mesmo após a implementação da reforma tributária. A proposta permite que estados, o Distrito Federal e os municípios continuem concedendo incentivos fiscais a esses setores por meio de créditos do Imposto sobre Bens e Serviços, o IBS. A reportagem é de Douglas Castilho.
3: Foi apresentada no Senado Federal a proposta de emenda à Constituição que assegura a sobrevivência dos programas locais de incentivo fiscal voltados à cultura e à prática desportiva. A medida altera as regras da reforma tributária para permitir que estados, o Distrito Federal e os municípios continuem a estimular esses setores por meio de créditos compensatórios do Imposto sobre Bens e Serviços, o IBS. Sem essa alteração, o novo modelo de unificação tributária sobre o consumo extinguiria gradualmente esses mecanismos regionais de incentivo indireto até o ano de 2032. Pelo projeto, o Comitê Gestor do IBS vai definir as regras técnicas para a concessão e o registro desses créditos. Já os estados, o Distrito Federal e os municípios terão de aprovar leis próprias para criar seus próprios programas. O autor da iniciativa, senador Carlos Portinho, do PL do Rio de Janeiro, ressaltou que as leis locais sustentam uma ampla cadeia produtiva e criam milhares de empregos que, segundo ele, vão além dos holofotes.
4: A gente muitas vezes pensa só no artista ou no jogador de futebol, mas na verdade é todo um ecossistema que tem. É o produtor cultural, é o pessoal que trabalha para os eventos, né? As empresas de eventos, são muitos empregos que geram esse fomento. Com a reforma tributária ficou ameaçado e a gente já se antecipou a esse problema, assim podendo incentivar e fomentar essas duas indústrias que eu chamo é a indústria do entretenimento. A gente tem que ver cultura e esporte como uma grande indústria do Brasil.
3: A proposta também determina que o valor desses incentivos serão pagos pelo estado, pelo Distrito Federal ou pelo município que criar o programa. Além disso, os benefícios terão de seguir regras rígidas de avaliação, transparência e controle social. A PEC, que conta com a assinatura de outros 26 senadores, será analisada pela Comissão de Constituição e Justiça.
0: Nas eleições deste ano, eleitores com deficiência ou mobilidade reduzida terão direito a transporte individual gratuito oferecido pela Justiça Eleitoral. O programa Seu Voto Importa, do Tribunal Superior Eleitoral, tem como objetivo promover a inclusão e reduzir as dificuldades de deslocamento para que o cidadão vote. Para garantir o atendimento no dia da votação, o interessado deverá solicitar o transporte gratuito até 14 de setembro. O pedido poderá ser feito pelo próprio eleitor ou por seus representantes legais, de forma presencial, diretamente no cartório eleitoral da zona correspondente ou por canais remotos e eletrônicos. Também será necessária a apresentação de autodeclaração ou de documento que comprove a deficiência ou a dificuldade de locomoção. O primeiro turno das eleições será realizado em 4 de outubro. O senador Paulo Paim, do PT do Rio Grande do Sul, manifestou apoio à proposta de emenda à Constituição que altera a forma de contribuição previdenciária das empresas.

0: O texto da PEC propõe substituir a contribuição incidente sobre a folha de salários por uma base de cálculo sobre o faturamento bruto das empresas.
1: Essa mudança é necessária por diversos motivos. Empresas com grande faturamento, mas que empregam pouca mão de obra, como o setor financeiro, passariam a contribuir mais.
0: Jovens que deixaram abrigos e casas lares ao completar 18 anos podem ganhar cotas no ensino superior e nas escolas técnicas federais. A proposta foi aprovada pela Comissão de Direitos Humanos do Senado. O projeto busca ampliar as oportunidades de educação para quem cresceu em acolhimento institucional e agora segue para análise da Comissão de Educação. A reportagem é de Rodrigo Rezende.
2: Crianças e adolescentes que aguardam uma definição sobre processos de adoção ou por outro motivo estão impossibilitados do convívio familiar, podem viver no chamado acolhimento institucional, em locais como abrigos ou casas-lares. Um projeto aprovado na Comissão de Direitos Humanos, de autoria do senador Jorge Cajuru, do PSB de Goiás, quer garantir aos jovens que vivem ou viveram nessa situação até os 18 anos, ou seja, não foram adotados e alcançaram maioridade, uma cota nos processos seletivos para o acesso ao ensino superior e às escolas técnicas federais. O relator do projeto, o senador astronauta Marcos Pontes, do PL de São Paulo, afirma que a ideia colabora com a diversidade no meio acadêmico.
3: A proposição realiza a importante missão de conferir oportunidades a pessoas oriundas de acolhimento institucional. Lembrando que acolhimento institucional é diferente de instituições como a Fundação Casa com menores infratores. É outro tipo de público.
2: Marcos Pontes incluiu no projeto uma previsão de avaliação a cada 10 anos dessa política de cotas. A proposta segue para análise da Comissão de Educação do Senado.
0: Com trabalhos técnicos de João Lira, o Jornal do Senado fica por aqui. Acompanhe agora as notícias da Câmara dos Deputados. Boa noite e até amanhã.

0: Câmara aprova projetos que garantem direitos de pessoas com deficiência.
1: Avança a proposta que reforça a política de prevenção ao câncer de pulmão.
0: Projeto de lei aumenta a pena para tráfico de drogas com uso de aeronaves.
1: Policiais em serviço poderão usar o transporte público de forma gratuita.
0: Boa noite. A Comissão de Viação e Transportes da Câmara aprovou a gratuidade no transporte público para policiais em serviço. A repórter Sofia Peçanha tem mais detalhes.
2: A Comissão de Viação e Transportes aprovou o projeto que estabelece a gratuidade no transporte público coletivo para policiais civis e militares em exercício. Pelo texto, o benefício será válido para ônibus urbanos e intermunicipais, metrô, trens suburbanos e metropolitanos, barcas e catamarãs. Para ter acesso ao benefício, o policial precisa estar em serviço, uniformizado e apresentar a identificação funcional válida. O relator da proposta na comissão, o deputado Zé Trovão, do PL de Santa Catarina, destacou que a presença de policiais nos veículos pode contribuir para aumentar a segurança dos passageiros.
3: Olha, primeiro que quando você coloca um policial no transporte público, você cria segurança para quem está lá dentro.
2: A proposta também estabelece que a gratuidade só poderá ser utilizada quando houver assentos disponíveis sem prejudicar quem pagou a passagem. Ou seja, os passageiros pagantes continuam tendo prioridade no uso dos lugares. Além disso, as empresas e concessionárias dos coletivos deverão informar o direito por meio de avisos visíveis ao público. Caso não cumpram a regra, podem sofrer penalidades previstas na legislação. O projeto também foi aprovado pela Comissão de Segurança Pública e Combate ao Crime Organizado. O relator, o deputado Coronel Meira, do PL de Pernambuco, argumentou que os policiais enfrentam jornadas prolongadas e, muitas vezes, precisam de condições diferenciadas para o deslocamento após o serviço. Em concordância na Comissão de Viação e Transportes, o deputado Zé Trovão ressaltou o impacto econômico da medida para esses profissionais.
3: Então, a gente criou uma norma que, se ele entender por bem de usar aquele transporte, ele vai, além de ajudar a sociedade, ele vai poder economizar no combustível para ter um pouquinho mais de salário no final do mês.
2: Hoje, a gratuidade para policiais já existe em algumas regiões, como no Distrito Federal, mas depende de normas locais e não é padronizada em todo o país. A proposta, apresentada pelo deputado Capitão Augusto, do PL de São Paulo, busca criar regras nacionais que reconheçam a importância dos profissionais da segurança pública e facilitem o deslocamento durante o exercício da função. O projeto que garante gratuidade no transporte público para policiais segue para análise na Comissão de

0: de Finanças e Tributação. Da Rádio Câmara de Brasília, Sofia Peçanha.
1: 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Segurança Pública.
2: A proposta que aumenta a punição para tráfico de drogas com uso de aeronaves avançou na Câmara. A repórter Maria Neves tem os detalhes.
3: A Comissão de Constituição e Justiça da Câmara dos Deputados aprovou o projeto que aumenta as penas para o tráfico de drogas praticado com o uso de aeronaves. Pela proposta, quem usar aviões ou helicópteros para o tráfico ficará sujeito a pena de 10 a 20 anos de reclusão, além de multa. O valor da multa depende da situação econômica do réu e é calculada em dias multa, podendo variar de 2.000 a 4.000 dias multa. Cada dia multa corresponde a um valor em salários mínimos e hoje varia entre 50 e 8.105 reais. O texto aprovado foi a versão apresentada pelo relator na Comissão de Segurança Pública, deputado Sargento Faur, do Paraná, ao projeto do deputado Cobalcini, do MDB de Santa Catarina. Sargento Faur ressalta que a legislação atual já prevê aumento de penas para algumas circunstâncias do tráfico, mas não diferencia de modo específico o uso de aeronaves. Para ele, a gravidade e potencial lesivo do uso desse tipo de transporte justificam a criação de um tipo qualificado autônomo.
4: O emprego de aeronaves nesse tipo de crime permite que os criminosos escapem das barreiras terrestres e fluviais, aproveitando-se da vastidão territorial e das fragilidades do espaço aéreo, o que compromete a eficácia das ações de segurança. Tal realidade impõe ao Estado a necessidade de intensificar os mecanismos de controle e adotar sanções penais mais duras, a fim de desestimular essa modalidade de crime.
3: O texto aprovado também prevê aumento de pena para quem utiliza aeronave para transportar maquinário, aparelho ou qualquer outro objeto destinado à produção de drogas. A pena prevista nesse caso é de 6 a 15 anos de reclusão e multa, de 2.000 a 3.000 dias multa. A proposta que aumenta penas para crimes relacionados ao tráfico de drogas com uso de aeronaves ainda terá de ser votado pelo plenário da Câmara. Se aprovado, seguirá para análise do Senado. Da Rádio Câmara de Brasília, Maria Neves.
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1: Educação. Sidney Leite, do PSD do Amazonas, comemora a aprovação da medida provisória que reajusta o piso salarial dos professores em R$ 5.130,38. O congressista também destaca a garantia de aumento real anual acima da inflação em todo o país.
6: Eu destaco que essa é uma luta e uma empreitada de todos nós, no sentido de garantir dignidade, reconhecimento, mas acima de tudo, valorização dessa que é uma profissão

0: tão importante. Essa, sem dúvida nenhuma, é uma conquista histórica para esses trabalhadores que fazem a diferença no presente e no futuro. Eu que sou daqueles que acredita na educação pública gratuita e de qualidade. E vindo do Estado, com as dimensões do Estado do Amazonas, que é o maior estado da federação, com realidades extremas, essa, sem dúvida nenhuma, é uma vitória importante desses trabalhadores que muitas vezes não têm esse reconhecimento por parte do governo do Estado.
1: Sidney Leite reforça que caberá ao Ministério da Educação divulgar anualmente a tabela de reajustes. Para ele, a conquista representa o reconhecimento da educação pública como pilar de desenvolvimento e como instrumento essencial no combate à desigualdade educacional no país.
2: Saúde. A Comissão de Saúde aprovou o projeto que reforça a política de prevenção ao câncer de pulmão. A repórter Júlia Lopes traz mais informações sobre o texto.
3: A Comissão de Saúde da Câmara dos Deputados aprovou uma proposta que estabelece novas diretrizes para a política de rastreamento e diagnóstico precoce de câncer de pulmão no Sistema Único de Saúde, o SUS. O objetivo é melhorar a sobrevida dos pacientes e reduzir a mortalidade causada pela doença. Atualmente, a Política Nacional de Prevenção e Controle do Câncer já abrange ações de prevenção, tratamento, pesquisa e monitoramento do câncer. No entanto, o projeto busca detalhar essas diretrizes especificamente para o câncer de pulmão, com a criação de protocolos de rastreamento integrados à atenção primária e o reforço no combate ao tabagismo. Entre as medidas previstas estão a busca ativa de pacientes no âmbito da atenção primária à saúde, com a atuação de agentes comunitários e de combate a endemias, para identificar grupos de alto risco e encaminhá-los para exames de rastreamento. A deputada Flávia Moraes, autora da proposta, afirmou que a medida, além de ampliar o diagnóstico precoce e contribuir para a redução da mortalidade, também fortalece a estrutura de atendimento no SUS, com profissionais especializados e a ampliação do acesso a exames.
4: Vai permitir a qualificação, a formação de profissionais, a disponibilização do espirômetro, dos exames, dos equipamentos para a realização desses exames e, com certeza, com o diagnóstico precoce, é possível iniciar mais cedo o tratamento da doença, ter um resultado mais efetivo. Isso representa menos sofrimento para o paciente, menos custo para o SUS.
3: Segundo a deputada, hoje apenas 15% dos casos de câncer de pulmão são diagnosticados em estágio inicial, quando há maior chance de cura. Ela destaca ainda que o rastreamento precoce por meio de tomografia pode reduzir a mortalidade pela doença em até 20%. O projeto que define novas diretrizes para a política de rastreamento e diagnóstico precoce de câncer de pulmão no âmbito do SUS deve seguir agora para a Comissão de Finanças e Tributação. Da Rádio Câmara de Brasília, Júlia Lopes.
1: Dr. Flávio, do PL do Rio de Janeiro, apresentou projeto que cria políticas públicas voltadas ao atendimento de adultos com transtorno do espectro autista. A proposta prevê a criação de núcleos especializados para acompanhamento, inclusão social e inserção no mercado de trabalho.
5: O que a gente propõe no projeto é que sejam construídos núcleos de atendimento ao autista adulto. O que são esses núcleos? Para exemplificar, quando você tem os CAPs, que faz tratamento de dependência química ou de psiquiatria, tem um acompanhamento. Então a gente quer construir esses núcleos para que se tenha políticas públicas voltadas para o autista adulto, para que ele seja inserido no mercado de trabalho, tratamento neurodivergente, ele possa ter lá o preceptor, estudar línguas, idiomas, de acordo com seu grau de autismo.
2: O projeto de Dr. Flávio prevê que os centros sejam financiados pelo governo federal e que também possam receber recursos de emendas parlamentares para implantação nos municípios. Ele reitera que o projeto amplia o suporte às famílias de pessoas autistas com mais de 18 anos de idade.
6: Direitos humanos.
1: Os deputados aprovaram projetos que buscam garantir os direitos das pessoas com deficiência e de quem cuida delas. Quem traz mais detalhes sobre as propostas é a repórter Paula Bittar.
7: A Comissão de Constituição e Justiça da Câmara aprovou três projetos que buscam garantir direitos a pessoas com deficiência. Um deles assegura prioridade aos cuidadores de pessoas com deficiência em programas federais de capacitação, formação e qualificação. Outro reforça a prioridade no atendimento para esses cuidadores. A proposta determina que o atendimento prioritário, que é estendido aos acompanhantes, deve estar claro e explícito nos informativos de identificação e sinalização do serviço.

0: O terceiro projeto aprovado proíbe a discriminação contra pessoas com transtorno do espectro autista. O texto estabelece que a pessoa autista não será submetida a tratamento desumano ou degradante, não será privada de sua liberdade ou do convívio familiar, nem sofrerá discriminação. Relator das três propostas na CCJ, o deputado Alex Manente, do Cidadania de São Paulo, destacou a necessidade de atualizar a legislação para garantir a inclusão.
1: Todo esse conjunto de projetos que nós temos aprovado e avançado na Câmara dos Deputados para poder fazer com que a inclusão seja algo real e que a legislação esteja de acordo com essa necessidade de inclusão que temos no nosso país. Então, são avanços importantes para poder, primeiro, combater a discriminação e depois avançar no cuidado e no tratamento de direitos para as pessoas que acompanham e familiares que dedicam a vida especialmente para essas pessoas.
0: As três propostas que buscam garantir direitos a pessoas com deficiência podem seguir para análise do Senado, a menos que haja recurso para votação antes pelo plenário da Câmara. Da Rádio Câmara de Brasília, Paula Bittar.
2: Cultura. Chico Alencar, do PSOL do Rio de Janeiro, apoia a proposta que cria o Dia Nacional da Museologia Social, a ser celebrado em 8 de maio. O parlamentar explica que a iniciativa reconhece museus comunitários que preservam a memória e a identidade de territórios populares.
3: Esse tipo de museu social, evidentemente, todo museu é social, todo museu é histórico, todo museu tem uma importância fundamental em qualquer país do mundo. Mas a museologia social é aquela que resgata a história de comunidades em geral esquecidas e trata de valorizar o povo morador que construiu essas comunidades, que as inaugurou muitas vezes, que enfrentou violências, remoções, como grande protagonista.
4: Chico Alencar destaca ainda o Museu da Maré, no Rio de Janeiro, como referência da museologia social no Brasil. O deputado afirma que esses espaços ajudam comunidades a resgatar raízes, ancestralidades e lutas por direitos e melhores condições de vida.
2: Trabalho. Enfermeiros devem emitir nota fiscal após prestar serviços autônomos. A repórter Sofia Peçanha tem mais detalhes sobre a proposta.
5: A Comissão de Saúde aprovou o projeto que obriga a emissão de notas fiscais eletrônicas por profissionais de enfermagem que atuam de forma autônoma. A proposta é de autoria da deputada enfermeira Rejane, do PSDB do Rio de Janeiro, e tem como objetivo incentivar a formalização e a valorização da categoria. O texto prevê que a obrigatoriedade vale para todos os profissionais registrados nos conselhos regionais de enfermagem que trabalham por conta própria, especialmente na prestação de serviços fora de hospitais e vínculos formais. Entre as atividades que passam a exigir a emissão de nota fiscal estão atendimentos domiciliares, acompanhamento de pacientes, orientações de saúde e ações de prevenção de doenças. Durante a análise, o parecer da deputada enfermeira Ana Paula do Podemos do Ceará foi lido pela deputada Heloísa Helena do Rede do Rio de Janeiro, que também é enfermeira, destacando a importância da medida para acompanhar as mudanças no mercado de trabalho da enfermagem.
6: Acrescenta a atuação de enfermeiros e técnicos de enfermagem como empreendedores em áreas como curativos, acompanhamento de doenças crônicas e degenerativas e pré-natal, exige um marco regulatório que assegure a transparência na prestação dos serviços e contribua para a inclusão econômica desses profissionais.
5: O projeto também prevê que estados e municípios adaptem seus sistemas para facilitar a emissão das notas fiscais, reduzindo a burocracia. O descumprimento das normas acarretará a aplicação de sanções administrativas aos profissionais ou aos estabelecimentos. Durante a discussão, o deputado Dr. Zacarias Calil, de Goiás, afirmou que a medida pode ampliar oportunidades para os profissionais e trazer mais segurança para quem contrata os serviços.
7: Facilita também contratos com clínicas, hospitais, empresas que exigem comprovação fiscal. Pacientes e empresas também veem o profissional como mais sério e organizado. Diferencia o enfermeiro no mercado de trabalho, mostrando profissionalismo.
5: O projeto que regulamenta a emissão de notas fiscais por profissionais de enfermagem segue agora para análise da Comissão de Finanças e Tributação. Da Rádio Câmara de Brasília, Sofia Peçanha.
4: Bebeto, do PP do Rio de Janeiro, avalia que a redução da jornada de trabalho vai melhorar a qualidade de vida dos brasileiros. O parlamentar menciona que os trabalhadores da Baixada Fluminense, por exemplo, enfrentam engarrafamentos que tornam o descanso

0: isso ainda mais necessário.
1: Olha, vai ser um benefício muito grande, porque o cara que acorda 4 horas da manhã, 5 horas da manhã para trabalhar na capital e retorna 10, 11 horas da noite, imagina quanto esse cara não sofre só no deslocamento. Tô dizendo o horário que trabalha não, só no deslocamento. Vai ser um prêmio para aquele que precisa se deslocar, enfrentar engarrafamento e, além de tudo, a convivência familiar, que é super importante nesse tempo, nessa redução dessa escala, de, nessa jornada de trabalho.
2: Bebeto também exalta o trabalho da Comissão de Viação e Transportes em favor da mobilidade urbana do Rio de Janeiro. Ele considera que associar melhorias no transporte com a redução da carga horária é fundamental para garantir dignidade à classe trabalhadora.
0: Termina agora o Jornal Câmara dos Deputados, produzido pela Rádio Câmara, com trabalhos técnicos de Everson Urani e apresentação de José Carlos Andrade e Luciana Vieira. Uma boa noite para você.
2: Uma ótima noite. Você fica agora com as notícias do Tribunal de Contas da União.
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3: 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Boa noite.

0: De volta após a transmissão da Voz do Brasil, quando são 10 horas da noite. Boa noite, Tuporanga e região. Curtindo agora mais um sucesso. Viu seu Pause, Mari Pause, cantam aqui no Boa Noite, sintonia pra você, em casa, no trabalho, no carro, na internet.
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0: casal ideal. Curtimos, viu? Seu Pause, Mari Pause. Boa noite, Marcelo Israel, acompanhando Boa Noite Sintonia, também vigilante, o Julito Rilansai, bom trabalho. Vai curtir a sintonia nesta noite, até às 7 da manhã, bom trabalho, abraço pra você, Julito Rilansai, obrigado pelo carinho, pela companhia. Aqui no Boa Noite, o Sintonia são 10h04.
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0: Trazendo Walter Moraes!

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Uma boa noite, sintonia quando são 10h12. 10h12 desta segunda, 20 de julho. A Regiane Ribeiro tá curtindo o programa. Boa noite para você, Regiane Ribeiro, para todos os ouvintes curtindo a programação. Temperatura 17 graus aqui no centro de Tuporanga.

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4: 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Uma produção do Sistema CNA Senar.
5: Você sabe como funciona o Sistema CNA, FAESC, Senar, Sindicatos Rurais? Em âmbito nacional, a CNA é a voz institucional do setor agropecuário, com atuação junto aos poderes públicos, na defesa de políticas para o campo e na elaboração de propostas voltadas ao desenvolvimento do agronegócio. Em Santa Catarina, a FAESC representa os interesses dos produtores e articula ações estratégicas para o setor produtivo. 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Juntas, essas entidades trabalham para fortalecer o agronegócio. 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

às 10h20, Zezé de Camargo e Luciano, de 92, volume 2, pra recordar, aqui na sua 94.7. Tá chegando agora o velho Milongueiro, pra cantar mais um sucesso na programação do Boa Noite Sintonia. Até meia-noite, só modão, pra você em casa, no trabalho, no carro, obrigado pela sintonia, pela carona, nas estradas da nossa região.

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Noite, Tuporanga. Segundona, 20 de julho, temperatura 17 graus. Curtimos Vanderlei Rodrigo. 10h28, até meia-noite, eu, Adriano Maia, por aqui na comunicação, atendendo você e trazendo as modas, os sucessos na sua noite.

clássico. Na sintonia curtimos César Menotti e Fabiano às 10h35. Só as modas, os clássicos de todos os tempos, você curte aqui no Boa Noite Sintonia.

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aqui na Sintonia, sua boa companhia. Programa Boa Noite, Sintonia até meia-noite. E matamos saudade, né? Da canção de Rio Negro e Solimões. Tá chegando mais moda pra você, pra recordar aqui no Boa Noite, o Sintonia.

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madrugada. Sandro Oliveira no Boa Noite Sintonia, faltando 6 minutos para as 11 horas. Boa noite você na estrada, obrigado pela carona, pela audiência nas estradas da nossa região, com seu carro, curtindo a nossa programação. Vai ouvir agora Sula Miranda.

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11 da noite, 16 minutos. Programa Boa Noite Sintonia até meia-noite. Meia-noite tem madrugadão sintonia até 5 horas da manhã. Temperatura marca 17 graus no centro de Tuporanga. Chegando mais uma canção, mais um destaque musical aqui no Boa Noite Sintonia. Vamos curtir mais uma moda, mais uma linda música. Boa noite.

Toca, véia, na 94.7 FM, programa Boa Noite Sintonia, trazendo muita música até meia-noite, agora 11:23, temperatura segue em 17 graus, Grupo Carisma canta Eu Quero Te Amar.

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11:30 da noite, tá aí, Grupo Gurizada, com a Banda Elite. Tá aí o sucesso na programação da 94.7. Boa noite, Rosilda, acompanhando em Chapadão do Lajeado. Boa noite pra você, Rosilda. Tá chegando mais uma, Chico Rei Paraná. Cantam de lá pra cá.

vivo com Milionário e José Rico. Sonhei com você. Tá aí a canção bonita pra matar saudade. Agora faltando 21 minutos pra meia-noite. Zaine.

É a sintonia com Terceira Dimensão para recordar aqui na programação desta segunda, 20 de julho, dia do amigo da amizade, na Sintonia FM. Faltando 13 minutos para meia-noite.

para o teu amigo, para o teu filho, para os teus pais, o quanto que tu gosta deles. Vamos tentar fazer esse exercício para que a gente possa viver mais em paz.

Na Sintonia FM, tá aí a linda canção, finalizando mais um Boa Noite Sintonia. Na sequência, daqui a pouquinho tem Madrugadão, a partir das 5 da manhã tem, o programa Bom Dia Sintonia. Você curte ainda a saideira com eles, os Reis do Baile, finalizando Boa Noite Sintonia desta noite. Forte abraço, tchau!

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2: Tio e sobrinho.
3: O Nestor era um homem muito engraçado até, né? Pelo que comentava, né?
4: Sim.
3: Diz que ele saía, foi dar uma viajada. Saiu de Belindrópolis, foi lá pra Curitiba.
4: Nossa, é bem maior, né? Tem daí três ruas a mais.
3: Foi no hotel lá e reservou o lugar pra pousar. E saiu caminhar na rua com aquele chinelão dele,

0: truque, foi indo, ia numa loja, ia na outra, e foi, e você perdeu, tia. E não tinha mais jeito de achar, onde é que perguntava para as pessoas, ninguém sabia de nada. E foi caminhando na rua, perguntando, onde é que tem um hotel e tal, assim. Daí um cara disse, ó, ali tem um hotel. Ele foi lá, chegou lá, boa tarde, é aqui que está hospedado seu Nestor, prefeito de Belindrópolis. Olharam lá, não, senhor. E foi indo caminhando na rua, chegou lá numa altura, lá tinha mais um hotel. Chegou lá e pediu, é aqui que está hospedado o Nestor, prefeito de Belindrópolis? Olharam, não. E foi caminhando, chegou lá numa altura, se deu de cara com o hotel que ele estava lá. Pediu, é aqui que está hospedado o Nestor, prefeito de Belindrópolis? E o cara disse, é aqui mesmo. O senhor queria falar com ele? Não, tá aqui o DHL.
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1: Vem cá. E se eu te dissesse que você tá perdendo o amor da sua vida? Você ainda viria mais uma?

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1: O macaco narigudo. O macaco narigudo, encontrado em Bornéu, é conhecido por seu nariz grande e característico. Mas o mais interessante é que, quanto maior o nariz do macho, mais ele é considerado atraente para as fêmeas. O nariz exagerado também amplifica os sons, ajudando a se comunicar com os outros membros da espécie.
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0: maior multa de trânsito que se conhece foi emitida na Suíça, onde a penalidade é proporcional à renda do infrator. O milionário, que evita se identificar, pagou US$ 1 milhão por ter furado um sinal vermelho. O Guinness Book, livro dos recordes, garante que o menor carro do mundo com licença particular é o inglês Windup. Ele tem pouco mais de 1 metro de altura e 129 centímetros de comprimento e 66 centímetros de largura. O veículo pode atingir até 60 km por hora. E quem fabrica mais carros é a Toyota. São 13 mil unidades por dia. É também a marca mais adquirida do planeta.
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1: Falando de fenômenos naturais poderosos, você sabia que um único raio pode conter até 1 bilhão de volts? Isso seria energia suficiente para iluminar uma cidade pequena por alguns minutos. Não é à toa que os raios são tão impressionantes.
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1: Olha aqui mais uma curiosidade legal sobre o nosso corpo humano. Para que uma boa imagem se estabeleça na retina, é preciso uma exposição de 0,1 segundo. Os filmes são exibidos em 24 quadros por segundo, velocidade muito rápida para as pessoas distinguirem uma imagem da outra. Elas se misturam e dão a ilusão de movimento na tela. E você sabia que um cílio dura de 90 a 150 dias e depois cai? Cada olho tem em média 200 cílios.
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2: Aparência triste é para ser usada dentro de um trem fantasma. Alguma vez você já foi a um comércio e recebeu um atendimento de uma pessoa despreparada, sem nenhuma vontade, com preguiça e com a aparência de ser integrante de um trem fantasma? É incrível, mas dentro da gestão comercial, a máxima de que cada cliente é uma peça fundamental para a sobrevivência do seu negócio é a mais pura realidade. Isso mesmo, não é uma lenda, mas cada cliente é uma peça fundamental para a sobrevivência do seu negócio. Então, deixe de contratar pessoas tristes. Comece a compreender que pessoas felizes fazem toda a diferença. Uma imagem assustadora e que provoque desmotivação é para quem está dentro de um trem fantasma, jamais para quem trabalha com a vontade, amor e dedicação de surpreender. Lamentavelmente, há pessoas que convivem em um ciclo de descontentamento, limitação de ideias e insuficiência de resultados. E o que acontece na prática? Acabam contaminando o ambiente de trabalho e desmotivando as pessoas à sua volta. Precisamos sim de pessoas felizes, comprometidas e dedicadas trabalhando no comércio. Precisamos de pessoas que surpreendem. Precisamos de pessoas que fazem acontecer. Então, jamais esqueça. Aparência triste é para ser usada dentro de um trem fantasma, jamais no atendimento de um cliente.

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5: Está no ar o nosso Bom Dia na sua sintonia. 45 anos com você. 5:06, agora. 5:06, bom dia. Bom dia pra você, meu amigo. Bom dia pra você, minha amiga. Pra você aí do outro lado do rádio. Em 94.7, na frequência líder de audiência na região da Cebola. Tá conectado com a gente. Tá no aplicativo. Tá na Alexa. Onde quer que você esteja, onde quer que você vá, nós vamos juntinhos a partir de agora. E o seu nosso Bom Dia Sintonia na programação do seu rádio. Seja bem-vindo, seja bem-vinda. Por aqui tô eu, Diogo Maciel, para te fazer companhia. Essa é a nossa parceria de todas as manhãs, das madrugadas, do seu despertar, do seu amanhecer, do seu início de dia. Mais alegre, mais feliz pra cima, com o nosso Bom Dia. 5:07 agora, manhã de tempo boa. Manhã de terça-feira, 21 de julho de 2026. E alguns trechos aí tá limpinho.

0: cunhada, tomando o seu cafezinho. Tá fazendo aquela preguicinha ainda? Tá deitadinho ainda? É, tá debaixo da coberta aí ouvindo o nosso bom dia por aqui. Simbora pra mais uma terça-feira. Que a sua terça-feira aí seja abençoada, né? Seja repleta de coisas boas, seja muito produtiva. Que Papai do Céu nos abençoe, nos proteja, nos guarde, nos ilumine, nos conduza. E a nossa terça-feira será maravilhosa. E sabe, né? Custa nada agradecer. Agradecer por mais esse dia aí.
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0: Bora agradecer por mais essa oportunidade de fazer dessa aí a melhor de todas as terças das nossas vidas, hein? É o nosso bom dia por aqui com o seu recadão, com o seu aluno rádio. E o povarendo aí já tá mandando mensagem pra gente. E o povo que é do cedo, que é das madrugadas, quer mandar o seu bom dia, quer interagir com a gente, venha ser o nosso repórter da comunidade também. Tá na estrada aí, tem informações do trecho? Tem informações aí da sua rua, do seu bairro, aí da sua comunidade? Compartilhe com a gente por aqui também, compartilhe com a gente pelo WhatsApp da sintonia 9192-0947. Essa é a nossa ligação mais próxima, mais rápida aí com você, ouvinte, né? Mandou mensagem de lá, já

acordar nas manhãs curtindo o nosso bom dia, né? E o povo que cedo, cedo aí, tá sempre com a gente, mandando um recadão pro rádio. Um abraço pra Adelaide Martendal, no Rio Antinhas, em Petrolândia. Tá mandando aí pro marido, pro Antônio Amaral. Valeu, Adelaide. Alô, Antônio. Alô, Vanderlei Santana, como é que tá, cabelo velho? Tá agarrado, curtindo o nosso bom dia por aqui? É, daqui a pouco partiu o Posto Gaúcho pra mais um dia de lida. Abraço pro Vanderlei Santana. Alô, Marcelo Medeiros, como é que temo? Abraço pro Macaco Velho na carona, curtindo o nosso bom dia. Ô, Diogo, manda um alô pro povo que tá na carona, curtindo a sintonia. Pra galera aí do Brasil Atacadista que tá pela região já. Alô, Macaco Velho, tá aí no carretão, né? Curtindo com a gente aí, da LG Madeiras. E já passou pelo povoaredo do Brasil Atacadista que tá na carona com a gente também. Bom dia pro Juarez Ferreira, lá no Jardim das Colinas, lá em Leoberto Leal. Bom dia, bom dia, bom dia. Bom dia, jovem, pro Zeda aí que estamos te escutando daqui, viu? Um abraço pro Julito Rilessai. Bom dia, Julito Terçou. Diogo, e como é que temos? Trabalhando. Abraço pro Cleiton Petri. Ô, Diogo, abraço pra todos os ouvintes, pra todos os motoras que já estão na lida. Também pro Cabelo Velho. Abraço aí pro Cleiton. O Cabelo já mandou bom dia por aqui também. Fala, Krieger, como é que temos? Abraço pra todo o povoaredo da madrugada aí. Gurizada era pro aço aqui no Distrito Industrial em Tuporanga. Valeu, Krieger. Bom dia pro Sérgio Pereira lá em Chapadão do Lajado. E povoaredo por lá agarrado, curtindo com a gente. Sérgio deve estar chegando meio por casa agora, né? Teve grande baile ontem lá, bailão de segunda-feira com o musical São Francisco. Gurizada que esteve com a gente aqui na cinturinha ontem, né? Final da tarde, participando do Estúdio S também. E Sérgio, velho, aquele abraço. Bom dia, Diogo, Aldomir Mora, aqui o da Gabira, tomando aquele chimarrão, desejando a todos aí um ótimo dia. Valeu, Aldomir, aquele abraço, povoaredo da Gabira. Tá lá saboreando o seu mate, curtindo o nosso bom dia por aqui. O Sidney Schuller, lá de Alfredo Wagner, lá de Invernadinha. O povo que tá lá tomando chimarrão também. Bora pra mais um dia aí, mais um dia de plantio da cebola, curtindo o nosso bom dia. 5:12, 5:12. Os Tiranos.

0: aí no nosso bom dia, os tiranos ou de casa.
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0: É o nosso bom dia que traz tudo isso e muito mais. Por aqui tem prestação de serviço, tem utilidade pública, o rádio a serviço da comunidade. É o nosso bom dia nas manhãs da sua sintonia. 5:17 do nosso galo, velho. Quem confirma a hora por aqui? 5:17 agora. E o seu recadão tá valendo nessa manhã. Eu quase vou dizer que é uma manhã de terça-feira quente. Temperatura tá entre 15 e 16 graus aqui no centro de Ituporanga. Em relação ao que tivemos aí as semanas atrás de -2, -3, -4. Tá um dia quente, um dia abafado então, né? Manhã de terça-feira, 15 e 16 graus aqui no centro de Ituporanga. Na terra da semana, na terra da santa, na sintonia do nosso bom dia. Bom dia, Diogo. Renato da Rosa aqui na Bela Vista. Olá, o Renato, a esposa Vanusa, se preparando para mais um dia de lida, curtindo a programação do nosso bom dia por aqui. Alô, Adélio de Moraes, aquele abraço. Boa terça-feira, aí agarrado, curtindo com a gente cedo. Bom dia, sintonia, mas olha, recebe imagens aqui.

0: Então, povo ali que já tá no trecho com a gente. Bom dia, Diogo Mandolozão, se preparando aí pra abrir a balança. Hoje aqui por Ibirama, viu? Um abraço pro André Luiz Gra. Transporte Os Gra na parceria, na carona, curtindo com a gente. Mas olha como foi o primeiro que chegou lá pra abrir a balança hoje. Abraço, André, agradeço aí. Tá lá em Ibirama, curtindo o nosso bom dia por aqui. Alôzão pro Aldori Creus. Como é que tem, Aldori? Aquele abraço, bom dia, bora dar carona pra gurizada hoje. Oi, Diogo, bom dia. A Enilda Bauer, manda alôzão pro cunhado Cláudio Verlich. O Cláudio que tá de aniversário hoje. Pra todos vocês aí da rádio também vai o nosso abraço. Valeu, Enilda. Alôzão aqui pro Ivo Serem, também pra esposa, pra Mariazete. Tão tomando aquele chimarrão agora, lá em Chapadão do Lajeado, curtindo o nosso bom dia. Abraço pro Ivo, pra Mariazete. Sinto com a gente por aqui. Bom dia, Diogo. Renato Bacchels aqui na Bela Vista. Adubando a terra aí pra piauzada plantar cebola com o som do tratorzão. Ó. Na líder de audiência na região da cebola. Mas que tal aí? Abraço, Renato. Agradeço a carona cedo, povoando nas madrugadas da Bela Vista, hein? É, preparando a terra, mais um dia no plantio da cebola. E lá agarrado, curtindo o nosso bom dia por aqui. Boa terça-feira por aí, bom dia.
1: Bom dia, Diogo, aqui é o Braulino. Tudo certo? Beleza? Estamos fazendo um chimarãozinho, um café aí pra nós ir pra aqui pra próxima, né? Trabalhar.
0: Bora então! Valeu, Braulino, agarrado nas manhãs aí do nosso bom dia por aqui. Sertanejão e sertanejão bom demais, a gente ouve no nosso bom dia também. 5:19, João Mineiro e Marciano. Bom dia, sintonia.

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0: Nosso bom dia, 5:25 por aqui. Terça-feira, neste 21 de julho. Nosso querido Pai Velho já tá na área, diz homem que chove nas bandas da Aurora, seu João Sérgio.
1: Bom dia, filho.
0: Bom dia.
1: É, eu liguei o carro. Tava sabendo o programa, tempo bom e tal, e coisa, e lá chovendo.
0: Mas tu não tava com o limpador do para-brisa ligado?
1: Não, não.
0: Tem certeza?
1: Absoluto.
0: Tá, então você tá chovendo
1: não,
0: até
1: veio,
0: ali,
1: não? Veio uns, até mais ou menos no portal aqui.
0: Mas eram os pingolão, os pingolão,
1: pingolão, pingolão, pingolão?
0: Oxi! É. Aí que vem da Aurora, é pingolão daí?
1: Pingolão, pingolão.
0: Nossa senhora!
1: Pingoludo.
0: É, melhor ficar por aqui mesmo,
1: não,
0: então.
1: Não, é, não.
0: Dá pra se meter por
1: não,
0: aí.
1: Não, não. É, Petrolândia é muita garoa.
0: Não, não,
1: é. Os pingolinhos.
0: Não, lá é coisa pouca, lá é coisa pouca. Ah, bom, então. Eu vejo que o senhor tá bom, então.
1: Tá bom, graças a Deus, filho.
0: Tem hora do bafavá hoje?
1: Tem.
0: É, então hoje é em dose dupla, dose tripla?
1: Hoje eu fico que nem o Gizinho. Jesus, encerrou o estúdio S, ficou até 8 da noite com as mulheres.
0: É mesmo, é?
1: O Charles tá de férias.
0: Ah, é verdade, o Charles tá de férias, daí precisava do apresentador e pô.
1: É, e ele queria ir no São Francisco, acho que nem sei se foi também.
0: Eu não sei não, mas tu tá com a cara que tu veio direto do bailão do São Francisco lá no Chapadão.
1: Eu?
0: É.
1: Tá bom se fosse.
0: Eu não sei.
1: Não.
0: Eu não sei se tu não tá
1: acreditando. Eu gostaria muito de ter ido, porque os meninos são gente boa pra caramba. Mas não, né, filho? Já passemos desse.
0: Dói, foram alguns bailão de
1: segunda-feira.
0: Chegar aqui terça-feira pra abrir a rádio.
1: Alguma confusão segunda-feira. Uma, era aquela semana bicuda.
0: Ai,
1: né?
0: Cada coisa arada de bailão de segunda aí, que Deus, Olívia, mano.
1: Muito, acabou que botava sapato, tênis, calça pra ir jogar futebol.
0: Todo sorteirão na segunda-feira de noite.
1: Brava dos bailão.
0: Mas deve... pelo que mandaram pra gente já foi, casa cheia, viu?
1: Deve ter sido um bailão enorme lá isso. Mas, banda boa, festa boa. Foi uma das maiores da história. Ontem conversar com o pessoal aqui lá do Chapadão. Feliz por demais.
0: Que coisa boa.
1: E feliz por demais com

0: tudo que aquilo que a sintonia foi de parceira, né? Diz que foi fundamental pro sucesso.
1: Mais uma grande festa aí com a marca Sintonia.
0: Com a marca Sintonia.
1: Tá bom, seu João Sérgio. Então, já que o senhor disse que tá chovendo na Aurora.
0: É, agora pode ser que não, né? Mas quando eu sair, sim.
1: Ah, então tá bom. Vai organizando esse grande chão das coisas.
0: Já tem umas informações aí que eu só tenho que ajeitar o cargueiro.
1: Tá certo. Aí nosso repórter da Sintonia já chegou cedo, nosso pai vem. Tá na área já pra trazer as informações aqui na programação do nosso Bom Dia Sintonia desta terça-feira.
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1: E só pra saber, tá chovendo aí? Ei, bom dia do Adilson Bitter aqui do Alto Braço Perimbó. Ligado com a gente, bom dia Adilson. O Ademar Quinote lá em Antas Gordas, lá em Vidal Ramos. Também tá na escuta do nosso bom dia. O Varedo mandando um recadão por aqui. Bom dia.
3: Bom dia, Diogo. Clóvis Greve do Vilantinha, quer participar do sorteio, se tiver alguma coisa aí, manda música bem boa pra nós aí.
1: Abraço, Clóvis. Valeu. Varedo do Rio Antinha, curtindo o nosso bom dia.
4: Bom dia, Diogo. Certo. Toca aí pra nós o primeiro e último mate hoje, se for possível. Valeu, Diogão. Abraço. Boa terça-feira.
1: Abraço pro Varedo lá do Timó, curtindo com a gente, alô Charles, alô Neia. Abraço pro seu Manuel, lá no Cedrinho, lá em Petrolândia, tá com a gente também. Bom dia pra Marlete Eger, já mandou o seu bom dia também. Oi, Diogo, manda abraços aí pra todo o povoaredo que tá desde o cedo curtindo a sintonia. Especialmente pra vocês, hein? Que fazem as nossas manhãs mais alegres. Com vocês o tempo passa mais rápido, viu? Tô curtindo aí a programação da sintonia, depois ir pra Líder da Cebola. Um abraço pra Cláudia Klauman, lá em Leoberto Leal. Valeu, Cláudia, agradeço a companhia do povoaredo em Leoberto, hein? Curtindo o nosso bom dia por aqui. Sim, bom dia, sintonia. Mensagens aqui no 9192-0947. Tem recadão, tem alusão no rádio.
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5: Aqui está chovendo. E gostaria de participar do seu programa. 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Sou de Itaguaí, de Petrolândia, todos os dias na sintonia.
1: Ô, oh, coisa boa demais, um abraço pra você, Rita. Tá lá na nossa cidade, Sorriso, na escuta do Bom Dia. Alô, Claudinei de Imbuia, curtindo a programação aqui cedo. O Diogo Pedro também tá na escuta, viu? Acordando todos os dias cedinho aí pra curtir a sintonia. Valeu, Claudinei, abraço lá na nossa princesinha do Alto Vale. 5:30. Mensagens aí de Imbuia, de Leoberto Leal, de Petrolândia, povoaredo de todos os cantos. Por isso que a sintonia é líder de audiência na região da Cebola. Chitão, Chororó.

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1: Olá, hoje é terça-feira de lua crescente, 21 de julho, e está no ar o Panorama Agrícola. Eu sou Maurício Fregueto e na mesa de som está o Eduardo Maier. O ditado de hoje é: mato pequeno vira capoeira grande.
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1: O alho roxo do Planalto Catarinense acaba de conquistar a indicação geográfica na categoria Denominação de Origem. O registro foi concedido pelo Instituto Nacional de Propriedade Industrial e reconhece a qualidade, a tradição e a origem de mais um produto da agricultura catarinense. A certificação reconhece que as características do alho produzido na região estão diretamente ligadas às condições naturais e ao saber fazer das famílias agricultoras do Planalto Catarinense. O pesquisador da EPAGRE-CIRAM, Hamilton Justino Vieira, explica o que é a indicação geográfica.
2: Uma indicação geográfica por si só já está dizendo que ela é relativo a uma determinada região. Então indica que nessa região houve então o cultivo, no caso do alho roxo, né? E ele é roxo e ele tem essas características porque ela, vamos dizer assim, tem um nexo causal com as condições ambientais, com o saber fazer e com a própria genética, do caso do alho roxo do Planalto Catarinense. Isso quer dizer que ele é roxo e tem as características de gosto, de odor e sabor, de acordo com o ambiente e o saber fazer e suas características genéticas.
1: Essa foi a entrevista com o extensionista rural Leonir Roque Funes.
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11: No Bom Dia 5:45.
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11: É o nosso Bom Dia Sintonia desta terça-feira, deste 21 de julho. Já por aqui o João Sérgio vai trazer seus destaques de polícia aí, as ocorrências das últimas horas em toda a nossa região da Cebola, do nosso grande Alto Vale de Itajaí, falando de trânsito, de segurança pública por aqui. Catherine Heights de Brasília também trazendo aí seus destaques com a gente. Ainda hoje na programação Sintonia tem ele, Ronaldo Coutinho, nosso homem do tempo, as informações direto da Climaterra em São Joaquim. Ronaldo Coutinho com a gente aqui atualizando as informações. Também tem Eronildo de Oliveira para falar de esporte. Você me acompanhou a chamadinha aí? Esta semana tem Moitas em dose dupla na Liga Catarinense de Futsal e a Sintonia vai estar transmitindo aí nesta quarta-feira às 20h da noite. No sabadão o jogo tá marcado para as 19h30 da noite, mas pode ser antecipado para as 5h da tarde. Não se tem ainda uma definição, mas nesta quarta-feira é às 20h da noite, hein? Moitas e Souza Tour lá de Rio Rufino. Um abraço para toda a nossa audiência lá em Rio Rufino, povo valendo que tá por lá também curtindo a programação do nosso Bom Dia por aqui. Vamos trazer informações da região da Cebola, região serrana, aí parte da Grande Florianópolis, por aqui com o nosso giro de notícias, com o Jean Carlos, com o Jonas Alves e tem muito mais no nosso Bom Dia. Bom Diogo, bom dia, feliz terça-feira pra todos aí. A Iris Becker mandou um recado pra gente. Alô, Iris, tá mandando pra Zilma Santana. Abraço pra Iris, pra Zilma também com a gente. Alô, Alvorei Brito lá na Barragem Sul. Ô Diogo, quero participar da promoção Sorriso Premiado na Sintonia. Valeu, Alvorei. Boa sorte no sorteio. Bem, bom dia por aqui. Quem mandou um recadão pra gente? A Salete Garcia lá em Leoberto Leal. Alô, Salete, bom dia. Manda parabéns aí. Ô Salete, eu não consegui identificar como é que é o nome do aniversariante aqui. É que veio cheio de pontinhos, mas eu sei que é dos Santos. É, o nome da pessoa aqui eu não consegui identificar não, viu, Salete? Mas um abraço aí. Quiser mandar um recadão, é a sogra, né? A sogra Salete Garcia.

0: lá de Gilberto Leal, e mandando aí pro aniversariante. Parabéns, viu? Parabéns. Alô, Vanderlei Kister, está aí ligado, curtindo a programação do nosso Bom Dia por Aqui também. Bora, Batalha Alfredo Wagner, sempre confirmando a audiência. Bom dia, bom dia. Quem mandou um recadão pra gente, boa terça-feira.
1: As iniciativas da Rosa Dantas Gutter de Aramos. Gostaria de oferecer uma música pra filha Beatriz, seus netos Enzo, Miguel e Tarim, todos vocês da sintonia e todos os ouvintes.
0: Abraços, Eli, pô, valendo todo aí, curtindo com a gente. Alôzão aqui no rádio, oi, Diogo. 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
0: E nós seguimos por aqui com a nossa velha amizade. Grupo Coração Gaúcho. Faltando só mais 10 minutos para as 6. Esse é o nosso bom dia.

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1: Nota de falecimento. 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
5: Faltando só mais 3 minutos para as 6 horas, o Dionísio dos Santos está chegando com a gente, falando aí do Grupo Luau, do CT de Onas. Tem recadão pra gente nessa terça, Dionísio.

0: Diogo, bom dia.
1: 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Valeu, Diogo.
0: Tá bom então, valeu, Dionísio. Aquele abraço. Trazendo um recadão aqui no nosso Bom Dia dessa terça. 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
1: Bom dia, Diogo. Queria participar do sorriso premiado da Sintonia aí. Meu nome é Maureli dos Santos, aqui do Feijerói.
0: Valeu, Maureli.
1: Um abraço aí pra você aí, um bom terça-feira.
0: Boa terça-feira, recebeu notificação aí. Abraço, Maureli, tá ligado com a gente. Alusão pra Daniela Morverk, lá no Rio do Norte, eu também tá no Bom Dia. A Cariane Veiros de Martins, lá de Petrolândia, mandou um recadão pra gente, valeu, Cariane, boa terça-feira. Alô, Diogo, bom dia, o Alex Thiago Rosa aqui da Bela Vista, manda alusão pra nós aí, também pro Mano, pro Alexandre, já tamo aqui na lida, no tratorzão, na carona, curtindo com a gente, preparando a terra aí pro plantio. Um abraço pro Alex, também pro Alexandre, pros manos lá na Bela Vista, na carona com a gente, bora que bora acelerar aí. Alô, sou aqui no rádio. Quero participar do sorteio dos R$5.000 em procedimentos. Bom dia pro Wellington Douglas Romão de Freitas, lá em Petrolândia, tá ligado com a gente. Bom dia pro Robson Valdir Vieira, lá nas Três Barras, também mandou um recadão por aqui. A Ilze Schaefer Weiss, lá de Águas Frias. Alô, alô, Vidal Ramos. Bom dia pra você, Ilze. Alusão pro Adionir Lemko, aqui no bairro da Gruta. Tá na escuta aí do nosso bom dia, valeu, Adionir. Bom dia pro Ozair Plotecker, no bairro Santo Antônio, também tá com a gente. Bom dia, Diogo WACL. Quero participar da promoção Sorriso Premiado. Lucimar Schaefer, do Boa Vista. Manda alusão pra todo o povo curtiu na sintonia. Pediu aqui o musical Calmão. Abraço, valeu, Lucimar. Agradeço a companhia por aí. Bora aqui, bora agarrado na escuta do nosso bom dia.

Alfredo Wagner. Alô, Zermar, aquele abraço. Ô, Ronaldo Coutinho tá mandando um recado por aqui também. Calma, Ronaldo, calma. Daqui a pouco tu prazeia, daqui a pouco tu prazeia aqui no nosso Bom Dia. 6:03 ali, buscar um cafezinho. Já já o João Sérgio vai trazer aí seus destaques de polícia por aqui. Ouvindo, Teodoro Sampaio no rádio.

0: Teodoro Sampaio aqui no nosso Bom Dia. Esse é o velho galã. Tem Bom Dia da nossa audiência por aqui. 6:05 agora. Alô, Mancha.
1: Meu amigo Diogo, mandou alusão hoje especial para Junildo de Oliveira, popular Pete. Dar aniversário hoje, completando seus 78 anos de idade.
0: Alô, Junildo de Oliveira, parabéns aí pro Pet. O Mancha tá mandando um recadão. Mano, aqui do nosso querido Eronildo de Oliveira. Agora, se o Junildo tá fazendo 78, o Eron já tá nos 93, mais ou menos, então, assim, desse jeito, é? Alô, Mancha, galera da Proaço aí, trabalhando, curtindo o nosso Bom Dia por aqui. A Ivanilda Schwamba, que é Schroeder, lá na Bela Vista. Ô, Diogo, bora pra mais um dia aí plantar cebola por aqui, viu? Alô, Ivanilda, aquele abraço pra todo o povoaredo por aí. O Alexandro tá lá em Jaraguá do Sul. Manda abraços aí pra mãe, pra Luciane, pro padrasto, o Marcos. Estão sempre curtindo a programação da sintonia lá em Campestre. Alô, Luciane. Alô, Marcos. Abraço, Alexandro, lá em Jaraguá do Sul. Tá lá curtindo a programação do nosso Bom Dia por aqui. Recadão, oi amigos de todos os dias aí, de todas as manhãs. Quero participar da promoção do Sorriso Premiado. A Dulce Silva, de Rio de Dentro, em Petrolândia. Alô, Dulce, boa sorte no sorteio pra você. O Matheus Schaefer, lá em Alfredo Wagner, lá do Caeté, tá lá ligadaço, garrado, curtindo o nosso Bom Dia. Valeu, Matheus.
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0: No Bom Dia 6:07.
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0: Vem aí, João Sérgio, nosso repórter Sintonia, trazendo seus destaques de polícia. Mas antes, tem Catherine Heights trazendo aí destaques de Brasília com a gente. Catherine, bom dia.
4: Olá, Diogo. Muito bom dia para você e para os agroamigos aqui da Rádio Sintonia. E hoje a gente vai falar dos efeitos do tarifaço. Ontem a gente trouxe alguns pontos importantes sobre o reflexo em Santa Catarina. E hoje a gente vai trazer alguns dados de produtos que foram poupados e o porquê desses produtos que foram poupados.

0: ocupados. Agora, uma lista importante mostra que, inclusive, outros itens de interesse do estado de Santa Catarina, inclusive como o tabaco, o fumo, também estão nessa lista. Daqui a pouco eu trago esses e outros destaques para você.
1: Combinado então, João Sérgio, seus destaques de polícia aí, conta pra gente.
2: Conto sim, meu querido Diogo. Olha, as últimas horas foram marcadas por muitos incêndios no Alto Vale. Incêndio em silo mobiliza bombeiros por 10 horas aqui no Alto Vale. Vizinho controla incêndio em residência antes da chegada dos bombeiros. Ainda destaco de que incêndio destrói parte de fábrica de móveis aqui no Alto Vale do Itajaí. Motociclista fica ferido após colisão na BR-470. Motorista fica inconsciente após colisão entre carro e caminhão. Também na BR-470, estamos aguardando algumas informações que nós já solicitamos de ocorrências aqui na região produtora de cebola. A gente atualiza já já aqui no Bom Dia.
1: Ronaldo Coutinho também com a gente em instantes por aqui, trazendo a previsão do tempo.
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1: Esse nosso bom dia de terça-feira. 6:09, agora 6:09, Povaredo na carona. Bora acelerando aí. É o nosso bom dia ao som de Milionário e José Rico.

0: Mário e José Rico aqui no nosso Bom Dia. Eu, sertanejão bom demais na programação do seu rádio. Agora 6:13.
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3: Nota de falecimento. Os familiares comunicam com pesar o falecimento de Antônio Longuen, ocorrido nesta segunda-feira aos 82 anos de idade. O corpo está sendo velado na capela de Vista Alegre em Buia, de onde sairá oferta nesta terça-feira às 9:30 da manhã, seguindo logo após para o cemitério local. Os familiares comunicaram o falecimento de Antônio Longuen. A família enlutada, nossas condolências. Nota de falecimento. Os familiares comunicam com pesar o falecimento de Argentina da Silva, ocorrido nesta segunda-feira, aos 88 anos de idade. O corpo está sendo velado na Capela Mortuária Municipal Sala 1, em Tuporanga, onde haverá nesta terça-feira, às 10 da manhã, a realização da cerimônia dos funerais, seguindo logo após para o sepultamento no Cemitério Municipal de Ituporanga. A Assistência Familiar Santa Cruz comunicou o falecimento de sua associada, Argentina da Silva. A família enlutada, nossas condolências.
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0: 6:16, vamos até a Climaterra em São Joaquim. Ronaldo Coutinho atualizando a previsão do tempo aí para esta terça-feira aqui na nossa região da Cebola. Ronaldo, bom dia.
6: Bom dia. É, o tempo segue no geral com alternância entre nublado, aberturas de sol, um pouco abafado hoje e pode ter alguma chance de chuva entre a tarde e a noite, podendo falhar em vários pontos da região, mas considere com alguma chance até o final do dia à noite, com ou sem trovada. Mantém chuva, trovada na quarta, alguma coisinha forte, pontual, e mantém a perspectiva de tempo assim no geral, mas para tempo, vamos dizer assim, com chuva e períodos de melhora na quarta-feira, podendo ter alguma chuva forte, fica mais frio, não chega a 20 graus. Na quinta e sexta, nublado, alguma chance de chuva, períodos de tempo seco, é variável, não é ruim o tempo todo, mas não está livre da chuva. De sexta para sábado, aumenta um pouquinho a chance e tempo bom na maior parte do fim de semana, com temperatura baixa, principalmente o domingo. Da Climatéria, Ronaldo Coutinho.
0: Olha, o Ronaldo Coutinho tem o nosso homem do tempo.

0: com ele, que retorna ao longo da programação Sintonia, inclusive aqui no nosso Bom Dia ainda hoje.
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0: 6:18, agora 6:18 por aqui. Chiquito e Bordoneio, de vaneira pra vaneira. Já já tem mais recados, tem mais bom dia, tem promoção Sorriso Premiado Sintonia e a nossa promoção Pai para Toda Obra lá no Instagram. Bora com a gente!

0: Chiquete Bordoneio aqui no nosso Bom Dia de Vaneira pra Vaneira. Tem recado no rádio, tem bom dia aqui da nossa audiência. Oi, Diogo, bom dia aos pais, o Alexandre e a Cristiane, também a irmã, a Andriele e ainda a Rafaela, toda a família e essa galera mandando para o Alexandre Garcia da Silva, o Alexandre que está de aniversário hoje, do papai, da mamãe, das irmãs aí, também dos avós Erizon e Naira, mandando pro neto, pro Alexandre Garcia da Silva de aniversário hoje, felicidades. Bom dia pro Jonas, tá lá ligadas com a gente, valeu Jonas. Boa terça-feira por aí. Bem, bom dia da nossa audiência.
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0: Bom dia.
1: Aqui é o Altori dos Santos, do Barro Branco. Mas a minha filha Janete dos Santos, do Rio do Meio, quer participar desse sorteio de 5.000, beleza? De odontologia, tá bom? Fico grato se for atendido, beleza?
0: Valeu, Aldori, aquele abraço, tá lá ligadas curtindo o nosso bom dia por aqui.
2: Alô, Diogo, bom dia.
0: Bom dia.
2: Aqui é o Pedro aqui da Bela Vista.
0: Fala, Pedro.
2: Toca uma música aí pra nós aí, tá? Estamos levantando agora e estamos indo pro trecho já daí, tá bom?
0: Bora. Valeu, Pedro, tá lá com o rádio em alto e bom som, mas tá alto o som lá na sintonia. Aquele abraço, garoto. Alô, Jailson Scheidt, lá no Caetela, em Alfredo Wagner. Bora plantar uma cebolinha. Alô, Silma Weber, bom dia, Silma. Tá lá em Petrolândia com a gente. O amigo André Clemente, lá do Figueiredo. Alô, povaredo do Chapadão do Lajado. Toca aí, Diogo. Chega.

Liga pra Eliosete Tenfen, a Eliosete que mora em Aurora e ontem esteve de aniversário, mas está valendo o alôzão hoje. Alô, Eliosete, aquele abraço. Bom dia pro Adriano Bruder lá em Petrolândia. E mais bom

0: Mora lá no Barra Nova. Pra toda a família Pimenta.
1: Valeu, Paulo Sena. Mandou um recadinho por aqui. Boa terça-feira.
2: Bom dia, Diogo. Eu queria oferecer uma música pra toda a minha família, pra vocês aí da rádio. Meu nome é Maria Deus da Rosa, aqui do Cerro Negro.
1: Alô, dona Maria, lá no Cerro Negro, todos os dias e todas as manhãs, cedinho com a gente por aqui.
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1: 6 horas e 27 minutos por aqui, agora 6:27 nesta manhã de terça-feira. Cafezinho por aí, tá bom? Aí, tomando aquela cuiada, tomando seu chimarrão, ouvindo o nosso Bom Dia Sintonia. Manhã de terça de... Não é calor, calor, calor, mas tá um pouquinho mais calorzinho que nos outros dias, né? 15, 16 graus agora aqui no centro de Tuporanga. Oswaldir e Carlos Magrão. Quem?

0: Querência amada, Oswaldir e Carlos Magrão, no nosso Bom Dia Sintonia.
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0: Essa é a nossa programação nesta manhã de terça-feira por aqui, desejando um bom dia para você que tá chegando com a gente, tá ligando seu rádio agora, já tá aí desde as 5 horas da manhã curtindo o nosso Bom Dia Sintonia. Seja bem-vindo, seja bem-vinda. Programa recheado de atrações, já já com Catherine Heights aí de Brasília. 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

8:33 aqui no nosso Bom Dia. Simbora com a programação Sintonia. 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
0: Tá falado, valeu Arnaldo. 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
0: 6:35 agora, Catherine, bom dia.
4: Olá, muito bom dia, Diogo, e também os agroamigos aqui da Rádio Sintonia. Olha, o tarifaço dos Estados Unidos tá dando o que falar. Ontem a gente trouxe um panorama do principal efeito em Santa Catarina, só que a conta do Brasil está entrando numa nova fase. Isso porque a lista das exceções mostrou uma coisa bem importante: quando o produtor brasileiro é essencial para o mercado americano, a política dá lugar à prateleira. E essa nova sobretaxa de 25% atingiu vários produtos brasileiros, como a gente falou ontem, principalmente da situação de Santa Catarina, mas poupou cadeias bem importantes do agronegócio. Ficaram de fora cobrança aí de produtos importantes de commodities, principalmente frutas tropicais, pescados, café, carne bovina. Isso reduziu o impacto imediato sobre bilhões de dólares de exportações brasileiras. Mas também deixou claro que a decisão americana não foi só política, ela foi principalmente econômica. Isso porque os Estados Unidos pouparam exatamente aquilo que eles precisam mais comprar do Brasil. O café é um bom exemplo. Os americanos são grandes compradores do café brasileiro e na safra 24-25 adquiriram mais de 7 milhões de sacas do produto. Imagina só, taxar esse café poderia aumentar o custo para os torrefadores, para as empresas, para os consumidores americanos. A carne bovina também ficou de fora. E esse aqui é o motivo que deixa ainda mais claro essa seleção aí dos produtos que entraram ou não no tarifaço. O rebanho nos Estados Unidos está no menor nível em décadas. A produção doméstica enfrenta restrições e o país precisa principalmente importar mais carne para abastecer o próprio mercado. Ou seja, a carne brasileira não foi poupada aí por uma generosidade do presidente americano. Ela foi poupada principalmente porque eles precisam dela. O mesmo vale para o suco de laranja, as frutas tropicais, os pescados e o mel orgânico. Em vários desses casos, substituir o produto brasileiro não seria simples, rápido ou muito menos barato. E essa é uma lição importante para o agro, porque o Brasil não vende apenas o que produz em escala. Ele vende porque os outros países dependem dessa regularidade, da qualidade, da competitividade, da produção brasileira. Mas esse alívio não alcançou todo mundo. Ficaram dentro do tarifaço aí produtos como etanol, açúcar orgânico, máquinas, equipamentos agrícolas, tratores, colheitadeiras, tabaco, que é muito importante para a região, a gente sabe que é uma região produtora, calçados, vestuário.

0: produtos químicos, pedras ornamentais e ainda alguns insumos industriais. Ou seja, no caso do etanol, por exemplo, a taxação está ligada principalmente às reclamações americanas sobre as tarifas aplicadas pelo Brasil ao etanol de milho nos Estados Unidos. E aí existe ainda o risco de novas investigações ampliarem ainda mais essa cobrança por alguns produtos brasileiros. O governo brasileiro deve acionar a Organização Mundial do Comércio, a Câmara do Comércio, para tentar avaliar aí possíveis medidas, inclusive a lei de reciprocidade, que permite que o Brasil possa adotar aí contramedidas quando outro país impõe essas restrições. Mas é aí que mora o risco. A gente sabe que precisa muito de uma diplomacia vinda do Palácio do Planalto para sentar, negociar e tentar evitar um impacto ainda maior no setor. Fico por aqui, mas amanhã eu volto com mais informações da política de Brasília que reflete no agronegócio de Santa Catarina.
1: Combinado, Catherine, até amanhã com a gente aqui no Bom Dia.
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1: 6:39, agora 6:39 no seu rádio. Guilherme Santiago.

0: Mari Santiago no nosso Bom Dia.
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0: 6:43 por aqui, agora 6:43 no Bom Dia, para trazer recadão no rádio, para falar aqui da panificadora Beling, e quem tá com a gente é o Fabiano. Alô, Fabiano, bom dia.
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0: Nota de falecimento. Os familiares comunicam com pesar o falecimento de Antônio Longhen, ocorrido nesta segunda-feira, aos 82 anos de idade. O corpo está sendo velado na Capela de Vista Alegre, em Buia, de onde sairá o féretro nesta terça-feira, às 9:30 da manhã, seguindo logo após para o cemitério local. Os familiares comunicaram o falecimento de Antônio Longhen. A família enlutada, nossas condolências.
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0: com a sintonia, vem com o nosso bom dia. Povaredo mandando o seu recadão por aqui. Bom dia, sintonia.
1: Bom dia. Sou o Gilmar de Souza, do Ribeirão Matilde. Eu queria participar do sorteio lá de 5.000 lá.
0: Valeu, Gilmar.
1: Valeu, obrigado.
0: Tudo de bom. Um abraço pro Gilmar de Souza, lá do Ribeirão Matilde. Povaredo de Atalanta aí com a gente. Alô, Moacir Branco, o Moacir Bruder, lá em Barro Branco, Alfredo Wagner. Valeu, Moacir, já tava aqui, né, misturando o sobrenome do Moacir com o nome da comunidade lá. Eita, nós. Bom dia pra Isolde Bogo, tá lá ligadinha com a gente também, mandando alusão pra toda a família. Valeu, Isolde, bom dia.
2: Bom dia, Diogo. Bom dia, pessoal da sintonia. Nós ligadinha nessa rádio aí, né? A maior audiência aí na cidade, né? Manda um alô pra essa galera aí da Lumios, galera da obra aí, né? Bom dia de trabalho a todos aí. Que Deus nos acompanhe.
0: Valeu, Jefferson. Boa terça-feira de trabalho. Vai na proteção aí, curtindo o nosso bom dia. Toda a galera da Alumil, aquele abraço. Bom dia, Diogo, dos tios, o Ademar Eger e a tia Acrislene Ender, para o Alexandro Garcia da Silva, o Alexandro que está de aniversário hoje, também a alusão da prima da Vitória Eduarda Eger, pro Alexandro Garcia de aniversário hoje. Bom dia para José Limaren, lá do Alto Garrafão em Buia, tá mandando pro Alaércio Steinhauser, o popular da Vaca, também o motorista da saúde de Tuporanga, ele que tá de aniversário hoje. Alô, Alaércio, aquele abraço, felicidades, viu? Muitos e muitos anos de vida aí. Bom dia, Diogo, Zaidir, tamo ligado na melhor sintonia, tomando aquele chimarrão, se preparando para mais um dia de linda. Alô, Zazá, tá lá em Petrolândia, agarrado no nosso bom dia por aqui.
3: Diogo, é a Eva Aparecida Ribeiro de Palhoça, ia mandar para toda a família aí, para todos os amigos aí que estão na plantação da cebola em Alto Limeira, em Vernadinha. Eu gostaria de participar do sorteio dos 5.000 reais. Agradeço se eu for atendida.
0: Valeu, Eva. Boa sorte para você lá em Palhoça com a gente. Alô, Sidney Garcia, nas Águas Negras aqui em Tuporanga. Tá ligadaço, curtindo o nosso bom dia. Ô, Diogo, quero participar também da promoção, hein? Do Sorriso Premiado, sintonia. Valeu, Sidney. Bom dia para Ivonete e o Raime, lá do Alto Barra Nova, em Petrolândia. Parabéns aí pro sobrinho, o Alexandro, de aniversário hoje. Parabéns, meu lindo. Que Deus te abençoe sempre. Alôzão aí da Ivonete e do Raime, mandando pro sobrinho de aniversário. Ei, Maís, bom dia por aqui.
4: Bom dia, eu sou Joaquim Machado, aqui do Frei Jerônimo. Eu gostaria de participar do sorteio do Sorriso Premiado.
0: Valeu, Joaquim, aquele abraço lá no Frei Jerônimo com a gente. Oi, Diogo, aqui é a Juliana de Souza Gorges, de Nova Alemanha, em Buia. Também quero participar do sorteio aí, da promoção Sorriso Premiado, sintonia. Manda-nos um pros pais que moram em Petrolândia. Valeu, Juliana de Souza Gorges, lá de Nova Alemanha, em Buia. Pro papai e pra mamãe em Petrolândia, aquele abraço.
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0: 6:52 por aqui. João Sérgio, informações de polícia é com você.
6: Muito bem, meu querido Diogo, as informações de segurança pública, trânsito, corpo de bombeiros, trabalhou bastante nestas últimas horas por conta de ES Automóveis, que tem uma Fiat Toro Volcano 2019 2.0, é diesel, com câmbio automático, bancos em couro, 4 pneus novos. 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
0: Agora 6 minutos faltando para as 7 da manhã. E um incêndio em um silo de serragem mobilizou equipes do Corpo de Bombeiros por cerca de 10 horas nesta segunda-feira, às margens da BR-470, na localidade de Aterrado Torto, em Pouso Redondo. Ninguém ficou ferido, segundo os bombeiros de Pouso Redondo, Trombudo Central e Rio do Sul, que participaram do atendimento. Os trabalhos começaram às 6:30. Quando chegaram ao local, as equipes encontraram chamas dentro do silo, que estava praticamente cheio e apresentava parte da estrutura superior colapsada. Um princípio de incêndio também atingiu uma lavanderia de uma residência na tarde desta segunda-feira, na rua Colorindo Sandri, em Pouso Redondo. O fogo danificou o forro do imóvel e uma máquina de lavar roupas. Também informações que nos chega aqui. Um incêndio atingiu a fábrica de móveis Planejado na noite desta segunda-feira, no bairro América, em Salete. Cerca de 260 metros quadrados do galpão foram atingidos pelas chamas. A ocorrência foi registrada por volta de 21:25 na rua Carlos Belletti. Quando os bombeiros chegaram, o fogo avançava pelo interior da fábrica e parte do teto e das paredes já havia desabado. Equipes de Taió e Pouso Redondo trabalharam no combate às chamas e no resfriamento das áreas ainda não atingidas. A Prefeitura de Salete auxiliou na operação com um caminhão-pipa e uma retroescavadeira. Devido à grande quantidade de madeira e outros materiais utilizados na fabricação de móveis, uma câmera térmica foi usada para localizar os pontos com maior concentração de calor. Ao todo, foram utilizados aproximadamente 60 mil litros de água durante o combate e o rescaldo. Após a conclusão do trabalho, o imóvel foi isolado para inspeção. Não foram divulgadas informações sobre feridos e prejuízos causados por este incêndio. E um motociclista de 45 anos ficou ferido após uma colisão lateral com um automóvel na tarde desta segunda-feira na BR-470 em Rio do Sul. O acidente foi por volta de 14:11 na curva do S, no bairro Canoas. Segundo o Corpo de Bombeiros Militar, o homem foi encontrado caído sobre a pista, consciente orientado. Ele apresentava suspeita de fratura nas costelas do lado direito, além de fraturas na perna e no tornozelo direito. Após receber os atendimentos iniciais no local, ele foi encaminhado ao Hospital Regional. O motorista do automóvel de 30 anos não ficou ferido e permaneceu no local. E um homem de 52 anos foi encaminhado ao hospital após uma colisão frontal entre um carro e um caminhão na manhã desta segunda-feira na BR-470,

0: quilômetro 170 em Pouso Redondo. O acidente foi por volta de 5:30 da manhã no quilômetro 177 da rodovia, próximo ao terminal rodoviário. A batida envolveu um Volkswagen Parati e um caminhão Volvo. Segundo o Corpo de Bombeiros Militar, o motorista da Parati foi encontrado inconsciente e sem responder estímulos, mas não apresentava ferimentos aparentes. A equipe retirou a vítima do veículo e encaminhou ao hospital lá de Pouso Redondo. O motorista do caminhão não se feriu. E um Chevrolet Celta foi completamente destruído por um incêndio na noite desta segunda-feira na Estrada Geral de São Domingos, em Vidal Ramos. A ocorrência foi registrada por volta das 18 horas, quando a equipe do Corpo de Bombeiros Militar de Tuporanga chegou ao local. As chamas já haviam consumido todo o veículo. Os bombeiros combateram pequenos focos de incêndio que ainda permaneciam ativos e realizaram o resfriamento da lataria do veículo. O proprietário do automóvel não estava no local durante o atendimento. E uma motociclista de 35 anos ficou ferida após uma colisão com um automóvel na noite desta segunda-feira no centro de Petrolândia. O acidente ocorreu por volta de 6:30 da tarde na rua 16 de agosto e envolveu uma Honda Biz e um Fiat Palio. Segundo o Corpo de Bombeiros Militar, a mulher foi encontrada consciente e orientada, sendo atendida inicialmente por uma médica do pronto-socorro de Petrolândia. Ela relatava dor na perna esquerda. A vítima teve um membro imobilizado e foi encaminhada ao Hospital Bom Jesus para avaliação médica. O motorista do automóvel não ficou ferido e permaneceu no local. Foi uma pancada, né? O automóvel acabou cortando a trajetória da moto na rua principal, né? No centro de Petrolândia, ontem, 6:30 da tarde. Meu querido Diogo, por enquanto é isso. A gente volta com qualquer outra informação de segurança pública, ainda dentro do Bom Dia. Logo mais no café, nós vamos falar do início das obras aqui da margem esquerda. E como é que vai funcionar o trânsito? Já tá bem complicado ali na rua da Casa das Tintas. Agora, se tiver fechamento da margem esquerda, como é que vai funcionar? Qual é o esquema que a Secretaria de Planejamento do município de Tuporanga está montando para estas duas frentes de trabalho e o trânsito no município? Logo mais no café.
1: Mas agora é para começar de verdade.
0: É para começar de verdade.
1: Ah, tá, porque faz umas 3 semanas aí, foi anunciado e começa amanhã e motoristas.
0: Já era pra ter começado na segunda, né?
1: Começa amanhã e amanhã e se amanhã já tá levando 3 semanas, vai colocar a placa já.
0: A placa já tá lá.
1: Já é importante.
0: Já é alguma coisa.
1: Exatamente.
0: E agora eles são obrigados a cobrir a placa.
1: Ah, é.
0: Todas as placas de obras que tem recurso do estado, do governo federal, tem que cobrir.
1: Vamos saber mais ainda hoje aqui no nosso Café com o João.

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1: No Bom Dia, 7:05 agora. 7:05. Este amanhecer bonito aqui na nossa terra da cebola, Eduardo.

0: bom dia, Deus é caipira. 7:07.
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0: 7:07. João Sérgio com a gente, nosso repórter Sintonia, para trazer informações aqui no rádio. João, um grave acidente na 470.
3: Agora o corpo de bombeiros foi acionado, né? Às 6:39 da manhã, momento da geração do corpo de bombeiros militar de Rio do Sul, com 3 ambulâncias e um caminhão bomba tanque, além, claro, da solicitação de apoio do SAMU para uma colisão na BR-470 do bairro Cantagalo. Segundo informações, envolvendo caminhões e automóveis, e que teria vítima nas ferragens. Então, o Corpo de Bombeiros trabalha neste momento em um acidente.

0: um primeiro momento de grandes proporções, envolvendo, segundo populares, 3 caminhões e 3 automóveis lá no Cantagalo, na saída de Rio do Sul para a BR-470. Mas o acidente já foi na BR-470.
1: Mais informações ao longo da programação Sintonia, já já tem mais notícias por aqui também. O nosso giro de notícias aqui da região da Cebola do nosso Alto Vale.
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1: 7:09 aqui no nosso Bom Dia. O Adriano, senta ali. Fala o que tá acontecendo lá na rua que eu não tô vendo. Não, lá no outro, que aí eu não te vejo. O que tá acontecendo lá que eu falei que dia bonito, tempo bom e não sei o quê. E tu já chegou não, aqui apontando pro céu.
5: Eu saí de casa mais cedo, então vinha sem pressa. Aí vem mais concentrado no rádio ainda, né?
1: Sim.
5: Aí daqui a pouco entrou aquela trilha sonora do Eduardo Costa, Deus é Caipira, coisa linda, e aquela declamação do doutor. Dia lindo, eu olhei pro céu, falei, meu Deus, olha o temporal que tá se armando.
1: Mas olha aqui, homem, tô vendo lá o nascer do sol lá, coisa mais linda do mundo, rapaz, mais bonito lá.
5: Nada tá se entrevendo.
1: É ou não é, o João Sérgio?
0: É igual o seguinte, quer chuva, vai pra Aurora, quer sol, vem pra Poranga. Tá assim, né?
5: Tá dividido, né? Tá caindo algumas gotinhas já.
1: É?
5: É, caindo algumas gotinhas.
1: Tu diz que então do lado tá aparecendo mais o sol e do outro já tá com mais chuva.
5: Eu falei assim, eu só queria pedir pro Diogo não olhar pra televisão, olhar pra rua.
1: É que a minha janelinha, a parte que eu vejo aqui é ali.
5: Tá bom, né?
1: Tá bonito ali.
5: É, não, ali daqui olhando de perto parece que tá longe. Não, mas não tá assim aquele dia maravilhoso, não. E tá se armando chuva e inclusive gotinhas caindo nesse momento.
1: Então tá bom, muito obrigado, Adriano Coutinho.
5: Agora, que o dia seja lindo pra você também.
1: É que o dia seja sol, maravilhoso.
0: Claro, não, não quer dizer que é o tempo.
1: E sim.
0: É que o dia seja lindo pra pessoa.
5: Mas é puxa saco.
0: Agora se falar também, o né? tempo, daí sim, estamos falando de chuva, de sol, né?
5: Ah, então eu que não entendi.
0: É tu que não entende as coisas.
1: 7:11, manhã desta terça-feira de Bom Dia, sintonia por aqui. Então parece que tem sol e tá chovendo e um pouco de tudo por aqui então. 7:11, deixa eu falar da Exata agora. 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
1: Valeu, Vanderleia! 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
0: Repórter Sintonia, Jean Carlos com a gente aqui no estúdio, trazendo informações nesta manhã de terça-feira. Jean, bom dia.
2: Bom dia para você, Diogo Maciel, bom dia a todos que estão em sintonia com a gente, trazendo os destaques lá do nosso portal de notícias, o sintonia.fm.br.
0: O que que tá olhando pra rua? Tem não, sol ou tá chovendo?
2: Pois é, vocês estavam aí discutindo, né? Aqui parece que tem sol.
0: Pois
2: né?
0: É.
2: Eu não sei que confusão é, eu não fui lá na rua ver como é que tá.
0: Então, traz as informações que eu vou ali espiar.
2: Tá bom. Ó, lá no nosso site, olha, destaque que Rio do Sul exporta quase 77 milhões de dólares no primeiro semestre desse ano. As exportações cresceram quase 5,5% no primeiro semestre deste ano. A parceria com o Sebrae pretende preparar novos negócios para o mercado internacional. Também, Tribunal de Contas do Estado suspende licitação de guincho e pátio de veículos em Vidal Ramos. O tribunal apontou divergências no prazo de início e na localização da estrutura. O prefeito terá 5 dias para comprovar a suspensão. Também a administração de Petrolândia investe mais de R$70 mil em prancha para transporte de máquinas. O novo equipamento será usado pela Secretaria de Obras, que também realiza a limpeza de rio no Rio Antinhas para reduzir riscos de alagamentos. Também o município de Aurora inicia a construção de ponte de concreto e avança com pavimentação em Ribeirão Pacas. Obras de infraestrutura seguem em ritmo acelerado no interior do município e equipes intensificam a manutenção das estradas antes da chegada das chuvas. Também, Câmara de Laurentino pede audiência no Alto Vale sobre o El Niño e alertas climáticos. A moção encaminhada à LESC propõe debate regional sobre prevenção, gestão de riscos e adaptação aos eventos previstos para 2026. Essas e outras informações, você ouvinte, confere a sessão do nosso site, sintonia.fm.br, e também o nosso Instagram de notícias, @sintonia.notícias, Diogo Maciel.
0: Tá aí, Jean Carlos, com a gente as informações, ao giro de notícias do Bom Dia, já vamos aí a Bom Retiro com o Jonas Alves, Eronildo de Oliveira vai trazer informações do esporte, ainda tem Ronaldo Coutinho com a previsão do tempo, Café com o João e muito mais por aqui.
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0: No Bom Dia 7:16.
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2: 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Repórter Sintonia, vamos a Bom Retiro agora, Jonas Alves com a gente. Mas nessa discussão aí de sol e de chuva, pronto, pra acabar com a briga tem um arco-íris agora aqui em Tuporanga nessa manhã. Abraço pro Brian, mandou um recado aqui. Ô Diogo, aqui na Vila Nova já choveu, tá abrindo o sol e tá aparecendo um arco-íris agora. O Adair Bruder, alô Dica, também já mandou por aqui, né? Disse que já choveu, já deu sol, o arco-íris. Em Santo Antônio Aurora, a Sueli Vermoli mandou aqui uma foto pra gente. Ô Sueli, essa foto aqui é digna de fazer um quadro, hein? O arco-íris lá também, né? Com ali a roça, com o trator, mostrando toda a paisagem, hein? Da nossa agricultura, do nosso interior. E com o arco-íris ali, espetacular a imagem aí que a Sueli mandou pra gente lá de Santo Antônio, lá em Aurora. Vamos a Bom Retiro, Jonas Alves tem informações pra gente, de Alfredo Wagner, Bom Retiro, toda a região por aí. Alô Jonas, bom dia.
3: Bom dia para você, Diogo, bom dia aos ouvintes do Bom Dia Sintonia desta terça-feira, neste momento aqui na capital do churrasco, Bom Retiro com 15 graus, tempo nublado nesta manhã de terça-feira, chegando com informações e hoje começamos com Bocaina do Sul e a 41ª mostra do campo foi encerrada em Bocaina do Sul com um público recorde no parque de exposições. Segundo a organização, a feira superou expectativas e movimentou a economia, o turismo e também o agronegócio do município durante os 3 dias de programação. O evento contou com rodeio, apresentações culturais, desfile típico, feira de expositores, além do tradicional costelaço na abertura. A prefeitura destacou o envolvimento de servidores, voluntários e expositores e patrocinadores. Também para o prefeito João Eduardo Della Justino, do Duca, e a vice-prefeita Alice, o sucesso da edição reforça a importância da Mostra do Campo na valorização das tradições e no fortalecimento da economia de Bocaina do Sul. Agora de Bom Retiro, Diogo, e a prefeitura publicou o edital do pregão eletrônico número 112 de 2026 para a contratação de empresa responsável pela aquisição e também instalação de aparelhos de ar-condicionado nas unidades da rede municipal de ensino. A abertura das propostas acontece nesta quinta-feira, dia 23 de julho. O objetivo é proporcionar mais conforto para os alunos e também servidores, além de garantir transparência e ampla participação das empresas interessadas no processo licitatório. O edital completo está disponível no portal da prefeitura, bomretiro.sc.gov.br. Com informações para o Bom Dia Sintonia, Jonas Alves.
2: Valeu, Jonas, nosso repórter da Sintonia, as informações aqui do nosso Bom Dia. Jean Carlos segue com a gente aqui no estúdio, trazendo mais notícias para a gente também nesta manhã de terça-feira. Já recebendo agora fotos aqui de toda a nossa região, Petrolândia também com chuva, com arco-íris, com barulho de trovada, Ituporanga, Aurora. Tá chovendo por aí, então.
4: Então tá bom, né?
2: O tempo tá bonito. Tá tem bonito, chuva, tem sol, tem arco-íris, tem pra todo gosto.
4: Tem de tudo nessa manhã, né, Diogão? Aí sim, ó. Diogo, trazendo mais informações então aqui no rádio, olha, uma campanha do Agasalho está arrecadando roupas de inverno em Aurora. Isso é para auxiliar famílias em situação de vulnerabilidade durante os meses agora mais frio. A população pode doar agasalhos, cobertores, meias e outras peças adequadas para o inverno. Os itens devem estar limpos e em boas condições de uso. As doações podem ser entregues na Câmara de Vereadores, no posto de saúde, no centro de referência à assistência social, o CRAS e também no Conselho Tutelar. Olha, a Prefeitura de Ituporanga realiza hoje e amanhã o primeiro seminário municipal de práticas exitosas. O evento ocorre na Câmara de Vereadores e reúne professores e equipes diretivas da rede municipal de ensino. A programação faz parte das atividades de formação continuada promovidas pela Secretaria Municipal de Educação. O objetivo é compartilhar experiências desenvolvidas nas escolas, também fortalecer o trabalho pedagógico e valorizar as iniciativas dos profissionais. Durante o seminário serão apresentadas práticas realizadas na educação infantil, também no ensino fundamental e na gestão das unidades escolares. A programação será encerrada na quinta-feira com palestra Uma Travessia Extraordinária, ministrada pelo professor Gilelton Murilo de Matos, conhecido como Tuca. A apresentação vai abordar aí propósito, motivação, inteligência emocional, desenvolvimento humano e saúde.

mental dos profissionais da educação aqui de Ituporanga. Olha, a Prefeitura de Rio do Sul criou um programa Rio do Sul que acolhe para ampliar o atendimento a pessoas com dependência de álcool e também outras drogas. Essa iniciativa reúne a Secretaria

0: anual previsto é de aproximadamente R$ 680 mil. As internações poderão ser voluntárias, involuntárias ou compulsórias, desde que com avaliação médica e os critérios previstos em lei. A prefeitura também abriu edital para credenciar comunidades terapêuticas. Inicialmente serão oferecidas 12 vagas, sendo 10 para homens e 2 para mulheres. Após a alta, os pacientes vão continuar sendo acompanhados pela rede municipal, com ações de assistência social, fortalecimento de vínculos e também apoio para o retorno ao mercado de trabalho. Diogo Maciel, são essas as informações. Mais informações é só acessar o nosso site, o sintonia.fm.br, nosso Instagram de notícias, @sintonia.notícias, ao longo da programação e também ao meio-dia no Jornal da Sintonia.
1: Valeu, Jean Carlos, informações do nosso Bom Dia por aqui.
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1: 7:25. 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
4: Nota de falecimento. Os familiares comunicam com pesar o falecimento de Argentina da Silva, ocorrido nesta segunda-feira, aos 88 anos de idade. O corpo está sendo velado na Capela Mortuária Municipal Sala 1, em Ituporanga, onde haverá nesta terça-feira, às 10 da manhã, a realização da cerimônia dos funerais, seguindo logo após para o sepultamento no cemitério municipal de Ituporanga. A Assistência Familiar Santa Cruz comunicou o falecimento de sua associada, Argentina da Silva. A família enlutada, nossas condolências. Nota de falecimento. Os familiares comunicam com pesar o falecimento de Antônio Longuen, ocorrido nesta segunda-feira, aos 82 anos de idade. O corpo está sendo velado na Capela de Vista Alegre, em Buia, de onde sairá o féretro nesta terça-feira, às 9:30 da manhã, seguindo logo após para o cemitério local. Os familiares comunicaram o falecimento de Antônio Longuen. A família enlutada, nossas condolências.
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0: Direto da Climaterra em São Joaquim com a gente, previsão para terça-feira, para este decorrer de semana. Ronaldo Coutinho, bom dia.
2: Bom dia. O tempo segue no geral com alternância entre nublado, aberturas de sol, um pouco abafado hoje e pode ter alguma chance de chuva entre a tarde e a noite, podendo falhar em vários pontos da região, mas considerem com alguma chance até o final do dia à noite, com ou sem trovada. Mantém chuva, trovada na quarta, alguma coisinha forte, pontual, e mantém a perspectiva de tempo assim no geral, mas para tempo, vamos dizer assim, com chuva e períodos de melhora na quarta-feira, podendo ter alguma chuva forte, fica mais frio, não chega a 20 graus. Na quinta e sexta, nublado, alguma chance de chuva, períodos de tempo seco, é variável, não é ruim o tempo todo, mas não está livre da chuva. De sexta para sábado, aumenta um pouquinho a chance e tempo bom na maior parte do fim de semana, com temperatura baixa, principalmente o domingo. Da Climaterra, Ronaldo Coutinho.
0: Tá aí o nosso homem do tempo, tá falado o Ronaldo Coutinho, informações aí direto da Climaterra em São Joaquim.
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0: Vou trazer um sertanejão aqui no nosso Bom Dia, aquela que todo mundo vai cantar junto, viu? Mas antes, deixa eu mandar abraços, recados, alôs aqui no rádio. Bom dia pra Elísia, lá do Pinhal, lá em Petrolândia. O arco-íris lá, bonito demais também. Lá em Alto, lá na Barra Nova, também na Barra Nova, quem é que mandou mensagem pra gente? A Lorena Klaasen Senem. Alô, Lorena, agradeço a companhia. Oi, Diogo, a caminho do trabalho em Atalanta. Quem mandou recadão aqui é a Francisca Kantovic. Mandou a foto aqui também do arco-íris bonito nesta manhã de terça-feira. A Lúcia França Bittencourt, lá de Chapadão Rio do Meio, Chapadão do Lajeado, mandando recadão pro neto. O William Bittencourt, ele que tá passando férias aqui com a vovó. Te amo, guri. Ei, né, que os avós agora vão fazer a festa essa semana, na outra. Criançada gurizada de férias. Eita, nós. Bom dia, sintonia. Quem mandou um recadão pra gente por aqui? Oi, Diogo, aqui nas Águas Negras tá lindo demais, viu? A Vanderleia mandou um recado pra gente. Alô, Vanderleia, lá na GS Móveis. Bom dia pra Isilda Miranda, lá do Rio Novo, em Angelina. Ô, Diogo, por aqui, muita chuva controvada, viu? Valeu, Isilda. Bom dia, sintonia.
3: Bom dia, Diogo, tudo certo? Aqui é o Valdinei, da Silva Velha Petrolândia. Aqui tem sol, chuva e arco-íris, ó. Coisa mais linda, ó. Bom dia pra vocês aí, guerreiros.
0: Valeu, garoto, lá na nossa cidade Sorriso. Bom dia pra Ivone Inácio Veires, lá de Rio Saltinho, lá em Chapadão do Lajeado. O Varedo mandando um recadão por aqui. Bom dia, sintonia. Abraço, Zerimar Bel, lá em Alfredo Wagner, mandou seu recadão pra gente. Alôzão pro Wanderson Weger, lá em Agrolândia, também tá na escuta do nosso Bom Dia, sintonia. Recados no rádio, bom dia, bom dia.
4: Bom dia, Osmar, rádio Sintonia. Que é Nicolau Júnior do Rio das Pedras, queria participar do sorteio, sorriso premiado da Sintonia.
0: Ô, oh, coisa boa.
4: Valeu, obrigado.
0: Abraço, Lano Rio das Pedras, curtindo com a gente. Eu falei que essa é pra cantar junto, pra aumentar o volume do rádio. 7:34, já tem café com o João por aqui. Zezé de Camargo e Luciano, bom dia.

0: Tava cantando aí também, né? Tava cantando aí o Zezé de Camargo e Luciano é o Amor. É sertanejão, é modão que você ouve aqui no nosso Bom Dia.
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1: No Bom Dia, 7h40, quem tá com a gente é ele, Eronildo de Oliveira. Vamos falar de esporte aí nesta terça-feira por aqui. Alô, Eron, bom dia.
3: Bom dia, Diogo, da Marcelo e ouvintes do Bom Dia Sintonia, uma ótima terça-feira para você, Diogão. Mandar um abraço aí pro Jonildo de Oliveira. Desejar parabéns, sucesso, saúde e felicidades, que hoje, terça-feira, dia 21, tá de aniversário. Diogão, vamos falar que a equipe do Moita jogará na próxima quarta-feira, também conhecido como amanhã, a partir das 20h, no Ginásio Esporte Henrique Rollitz. Lembrando que o ingresso antecipado custará, as mulheres não pagam, tradicionalmente, o ingresso antecipado custará R$15, criança até 12 anos não pagará a entrada, e inclusive lembrando que no próximo sábado será o sorteio da scooter no jogo que nós estaremos acompanhando também contra a equipe de São Cristóvão no Ginásio Esportes Henrique Rollitz. Então, nesta quarta-feira, amanhã, a partir das 8h, convidando você para acompanhar, prestigiar, ouvir aqui a Sintonia 94.7 no nosso YouTube, também no nosso Facebook. Estaremos acompanhando e transmitindo esse jogão, jogo atrasado aí da 8ª rodada. Lembrando que a equipe de Curitibanos acabou perdendo no final de semana aí para a equipe lá de São José do Cerrito, e a equipe do Moitas continua na liderança ao lado do Cerro Negro, que venceu também e está com 18 pontos. Então, ingresso antecipado no Jonas Esportes, também no Betis Esportes aí para esse jogo amanhã, quarta-feira, jogo atrasado aí da 8ª rodada. Vem com tudo, vem com a Sintonia, Diogão. Uma ótima terça-feira para você e bom trabalho.
1: Valeu, Elô. Boa terça-feira aí. Bom dia.
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1: Falando em bom dia, Povaredo tá mandando recadão por aqui, 91920947. Bom dia, Sintonia.
4: Bom dia, meu amigo Diogo, tudo bom? Aqui é o Odinei do Santos, bairro Vila Nova. Eu queria participar do sorteio. E um grande abraço, estamos subindo para a Bela Vista lavar placas solares, energia solar. Aquele abraço.
1: Abraço, bom trabalho por aí. Alôzão aqui para Josiane Moreira Petri, do Lajar Águas Negras, tá com a gente. Promoção Sorriso Premiado, Sintonia. Valeu, Josiane, boa sorte. Tem recadão no rádio. Bom dia.
5: Bom dia, Diogo. Certo?
1: Bom!
5: Teobaldo Rank, do bairro Santo Antônio.
1: Fala, Teobaldo!
5: Tô curtindo minhas séries, mas tô no Chapadão Lajeado, tá do meu cunhado trabalhando e curtindo a sintonia.
1: Ei, coisa boa demais, olha o Teobaldo, aquele abraço, bom dia!
6: Bom dia, aqui é o Aaron Gardolin, também quero participar do Sorriso Premiado. Sou da Gabiroba.
1: Valeu, Aron. Abraço e boa sorte no sorteio, viu?
7: Bom dia.
1: Bom dia.
7: Meu nome é Darcy Pérez, moro alto Rio Caeté, Alfredo Vale. Gostaria de participar do sorteio do Sorriso Premiado.
1: Valeu, Dulce, aí no Alto Rio Caeté, Alfredo Wagner, ligadinha, curtindo a programação do nosso Bom Dia. Alôzão aqui, oi, Diogo. A Rosália Souto, ele aqui do Rio Lajeado. Bom dia pra todos os amigos aí. Manda alôzão especial pro Ademar e pra Ilza Schaefer, da Gabiroba, tão sempre com a gente, né? Alô, seu Ademar, alô, dona Ilza. Valeu, Rosália, mandou o seu bom dia por aqui. Quem mandou um recadão pra gente também? A Beatriz Bez, do Ribeirão Matilde, em Atalanta, tá na escuta. Bom dia, bom dia, Sintonia. Abraço pro Teco Steinbach. Alô, Teco. Tá lá, o Teco e a Rosana saboreando aquele mate, tomando erva aí, curtindo o nosso Bom Dia Sintonia por aqui. Tem recadão, tem alôzão no rádio. O Varedo não para de mandar mensagem, 9192-0947, confirmando a audiência da Sintonia, a mais ouvida em toda a nossa região da Cebola. Alô, Ademir Heitz, bora, meu querido, bora pra mais um dia de lida aí, pra todos os pintores, curtindo a programação do nosso Bom Dia por aqui. Bem, bom dia, sintonientes do nosso Café com João, pro Miguel Herme, lá de Vidal Ramos, tá mandando um modão aí pro pai, o Marlon Herme, que tá sempre ligado com a gente na sintonia também. Alô, seu Marlon, aquele abraço. Alô, Miguel, família em Vidal Ramos, curtindo a programação.

0: aqui do nosso Bom Dia. Tem recadão no rádio, bom dia pra Sandra, nativa dos Dörner. Oi, Diogo, bom dia pra todos aí na escuta. O Pedro Paulo da Silva tá ligado com a gente lá em Petrolândia também. Bom dia, sintonia. Quero participar do sorteio aí da promoção Sorriso Premiado. A Salete Chique Bittencourt do Rio Saltinho. Alô, povaredo aí do Chapadão do Lajado. Valeu, Salete, bom dia.
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0: 7:45, João Sérgio, nosso café desta terça-feira.
2: 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Eu recebo no café de hoje o secretário de planejamento do município de Ituporanga, Vilmar Schwambach. Secretário, nós estamos vivendo um momento aí de muitas obras, né? E para cada ação, uma reação. A pavimentação asfáltica da Tenente Jacó Felipe, ela já está trazendo para nós um transtorno, mas parte desse transtorno já deve ser resolvido, quem sabe na próxima semana, já com um trecho pavimentado. Secretário, bom dia, um prazer recebê-lo aqui.
4: Bom dia, João, Diogo, os ouvintes da Rádio Sintonia. João, não se faz omelete sem quebrar ovos, né? Infelizmente é assim. Essas obras estão trazendo bastante transtorno aqui para a mobilidade do Ituporanga, que já é complicada, né? Ainda mais uma rua daquela ali, que é um corredor ali no, bem na área central, muito utilizada. E devido às obras, teve que ser feito alguns desvios no trânsito, algumas adaptações. Mas já na semana que vem a gente tem um compromisso da empresa de executar o primeiro trecho da pavimentação, ali da rua 7 de setembro até na antiga maternidade, na rua Carlos Tizen, no semáforo. E para já poder liberar ali aquela passagem, né? O que já vai dar um alívio também naquele corredor, quem utiliza 7 de setembro para Presidente Nereu. Então, com essa pavimentação já vai liberar esse trecho e a obra continua, né? A maior intervenção é justamente ali da rua 7 de setembro até aqui em cima na farmácia da Suzy, na rua Castelo Branco, né? Que ali necessita um pouco mais de intervenção com escavação, reaterro, ali que vai ser o ponto mais crítico, né? Mas já essa primeira etapa vai ser liberada na semana que vem.
2: Nós temos uma previsão para a conclusão daquela pavimentação ali em quanto tempo? O que que diz o edital de licitação?
4: O cronograma da obra é de 6 meses, né, João? A gente tem um compromisso da empresa também de executar com a maior brevidade possível. Até já essa pavimentação inicial agora já está antecipando o que estava previsto no edital, né? No cronograma. Então, eles querem entregar em 4 meses essa obra pronta, até porque depois da pavimentação da pista vai ter todos os passeios públicos também vão ser refeitos ali naquela rua, né? Vai ser um passeio padrão. Onde tem passeio vai ser removido e feito novamente em toda a extensão da via.
2: O que me chamou a atenção é a tubulação que está sendo colocada ali. Nós, pelo menos com enxurradas, eu acho que tão cedo não vamos nos incomodar.

0: justamente, esse projeto aqui, só para destacar, foi feito por uma empresa contratada pela AMAV, porque o município tem um corpo técnico limitado, muito trabalho. A AMAV também, com 26 profissionais de engenharia lá, ainda necessita terceirizar serviço. Então, esse projeto foi feito por uma empresa contratada pela AMAV. Até eu acho que foi tubo demais ali, né? Uma tubulação bem grossa, mas também não é para se incomodar mais, né? É, acontece que chegou ali num determinado ponto, a previsão é interligar numa galeria já existente, que a gente está analisando ali a necessidade de eventualmente estender essa tubulação até no rio, já para evitar problemas naquela área ali.
1: Já era para ter começado esta semana as obras de revitalização da margem esquerda, das ruas Adão Sentes e Norberto Pedro Ludwig. Estas obras não iniciaram ainda, a placa já está lá. Mas tem previsão do início dessas obras, secretário?
0: É, João, de fato a obra iniciou sim, né? Teve a parte da topografia até para deixar claro, né?
1: A gente prefiro iniciar é máquina escavando.
0: Máquina escavando, justamente, é. Então teve a topografia na semana passada ali, né? E o compromisso da empresa era essa semana ter máquina trabalhando, mas segundo o responsável lá, o engenheiro da empresa, teve que fazer alguns ajustes na topografia, eles vão retornar essa semana para deixar essa parte pronta, né? E com a previsão de chuva aqui, o compromisso da empresa é na semana que vem ter intervenções ali. Aí sim a gente vai ter uma bagunça grande, né, João? Que a gente sabe que a Tenente Jacó Felipe e a margem esquerda ao mesmo tempo é complicado, mas que nem eu tava falando para você fora do ar, né? O porquê que a gente tem que iniciar a obra, não podemos esperar para começar depois. É, só para a população entender. Desde quando é feito o orçamento, o projeto da obra, o orçamento, processo licitatório, repasse de recursos parte do governo do estado, isso tudo demora um tempo. E caso o orçamento tenha mais de um ano até a execução da obra, a empresa teria direito a pedir o reequilíbrio financeiro, né? Atualizar valores. E uma obra de 3.700.000 que está sendo feita ali, com 10-15% de reequilíbrio financeiro, isso sai do cofre do município. Então é muito dinheiro para a gente investir. É mais uma rua que pode ser feita com valor que só por causa do reequilíbrio, sabe? Então a gente vai iniciar simultaneamente essas obras. As intervenções iniciais vão ser na drenagem pluvial, o que não vai ter tanto intervenção no trânsito, né? Vai ter alguns pontos que vai ter que fazer algumas travessas, alguma coisa, mas sempre com meia pista liberada. Posteriormente começam as intervenções nos pontos necessários de fazer reforço de base, que também vai funcionar com meia pista. Vamos ver se deixamos meia pista, tentando fazer duas pistas em um lado só, ou se esquema segue pare, né? A gente também tem um déficit no nosso pessoal do trânsito, até deixar aqui um abraço e os nossos sentimentos pro Marciano, que é o nosso diretor de trânsito.
1: Estaria com a gente hoje aqui.
0: Estaria com a gente, perdeu o pai um pouco mais de um mês e ontem, infelizmente, perdeu a mãe dele, então um abraço para ele e pra toda a família. Lá o Demutran também tem um corpo técnico limitado lá, tem só mais dois agentes de trânsito, um inclusive tá de férias nesse momento, então a gente não consegue ter esse auxílio que seria muito importante nesse momento lá nessas obras de pavimentação, né, João? E posteriormente com a execução da pavimentação, a gente também vai fazer em meia pista lá o trânsito na rua Dom Centro e Norberto Pedro Ludwig.
1: O cronograma da Tenente Jacó Felipe é 6 meses. E aqui da margem esquerda, por se tratar de uma extensão maior.
0: Também 6 meses.
1: Também já, 6 meses. São empresas distintas, secretário?
0: São empresas distintas. Quem está fazendo a Tenente Jacó Felipe é a empresa MG, ali de Birama, essa empresa que fez a pavimentação da rua Gaverotti, ali no Ico Clasen, fez asfalto agora em Tuporanga Atalanta. E a empresa que vai fazer a revitalização da margem esquerda, a empresa Infrasul, que recentemente fez a pavimentação da Avenida Evaldo Prim aqui em Tuporanga, né?
1: Secretário, deixa um espaço aqui, a gente sabe que tem outras obras em andamento, até para que o senhor possa colocar, né, a nossa população a par disso, o que, que está sendo concluído, o que, que deve estar iniciando em termos de mobilidade, de infraestrutura aqui no município de Tuporanga.
0: Só aproveitando, era para pedir a colaboração da população, né, João? Se puder evitar de passar nessas ruas, estude caminhos alternativos, pessoal que vai para Gabiroba já usa aqui a Castelo Branco, já sai lá na Uga Verotti, né? São obras que causam bastante transtorno, mas vão ser muito importantes para a mobilidade de Tuporanga. A gente tem o nosso plano de mobilidade que também precisamos botar em prática. Sempre que interfere em sentido de via e tal, a gente tem uma reação por uma parcela da população, quem é justamente mais afetado. Ninguém quer que na frente do meu comércio aqui, eu não quero que seja uma mão única, né? Mas a gente tem que pensar no coletivo, até porque é o benefício de todos. E

0: depois a gente vê que era importante fazer essas alterações para dar mais fluidez no trânsito. Não adianta a gente. Hoje todo mundo tem uma rotina muito acelerada, chega numa fila, a gente já perde a paciência, começa a buzinar se o carro da frente não arranca. A gente perde a compreensão de todos. João, em relação às outras obras, a gente tem bastante obras de pavimentação acontecendo simultaneamente, mais espalhadas nos bairros também, né? Tivemos a conclusão ali do posto da Gabiroba e do SAMU, da sede do SAMU, que agora estão na fase de colocar a mobília para depois, de fato, colocar em funcionamento. Alguns reparos aqui na casa do artesão, que até gerou alguns questionamentos, uma obra nova, como já tem reparos? Só para refrescar a lembrança, que a gente já falou isso aqui em outros momentos, a empresa que executou a obra ali fez um serviço bem mal feito, ela foi notificada, foi penalizada com aplicação de multas, então por isso que não tem mais a garantia, né? Por isso que a gente tem que fazer uma nova contratação, aquela empresa, eu acho que até nem existe mais, o CNPJ foi extinto. E são essas obras que o município está fazendo simultaneamente, né, João? Além de outras diversas ações muito importantes.
1: Irmã Paulina, como é que está?
0: Irmã Paulina tá, o muro tá pronto, a recomposição da pavimentação tá pronto, falta a hidrossemeadura ali do barranco, do reaterro, né? Que é para recompor a vegetação e ajudar a dar sustentabilidade. Mas também é obra que praticamente não nos preocupa mais, porque com essas previsões climáticas a gente tinha uma grande preocupação de acabar esse muro com antes, né, desses eventos. Então a obra está pronta lá, ficou um serviço muito bom.
1: Secretário, obrigado por ter vindo aí.
2: Mas João, oi. Se me permita, bom dia, secretário.
0: Bom dia.
2: Eu lembro ainda, era um projeto lá do ex-prefeito saudoso Gervásio Maciel, acho que o Geiso também já encabeçou essa ideia, foi falada, né, até em outras oportunidades. É uma terceira pista ali na subida da prefeitura, para as pessoas se situarem e entenderem melhor. Tem esse projeto ainda, tem essa possibilidade, está nesse plano aí de melhorias para dar essa fluidez no trânsito aqui em Tuporanga?
0: É uma das ações que ainda a gente não conseguiu atender antes do período eleitoral, né? A gente tinha uma demanda muito grande de projeto para atender. Só para ter uma noção, a gente tinha 23 projetos de pavimentação para ser feito, agora já está em 33. Chegou o período eleitoral e aumentou para 33. Como isso, né? Antes do período eleitoral teve pagamento de emendas por parte do governo do estado e a gente foi contemplado com mais 12 emendas, não só para pavimentação, para outras ações também. E esse projeto é um dos que a gente não conseguiu atender. Tem um dinheiro assegurado, não está depositado na conta do município, é uma emenda do deputado Júlio Garcia. Então tem um dinheiro assegurado, o município precisa fazer o projeto, licitação, encaminhar para o estado, para após o período eleitoral a gente receber o repasse desse recurso. Mas está no radar, sim, está na nossa lista de prioridades lá para ser feito esse projeto.
1: Como o senhor fala em radar, está no radar a ligação Rio Batalha SC-350? Que seria um contorno, seria um desafogamento. Isso. Do trânsito, principalmente esse trânsito pesado, Votorantim, enfim, né? O pessoal que faz Vidal Ramos, Imbuia, aquela região, Leoberto Leal, para pegar a SC-350.
0: Alguns anos atrás, o governo do estado, até era o governador Moisés naquele momento, ele fizeram alguns estudos de contornos viários. Esse que tem o projeto pronto aqui, a Aurora, Rio do Sul, né? O contorno viário de Rio do Sul, assim foi feito alguns estudos em Tuporanga. Lá já tem o projeto pronto, aqui só tem alguns trechos eventual de traçado dessa via, né? Inclusive a gente colocou no nosso plano diretor, é uma das ações que tem que ser feita. Para o município fazer isso sozinho é bem complicado. Então a gente conta com a parceria do governo do estado, esse contorno nosso, os dois passam pela Bela Vista, um sai lá na curva do FUC e o outro sai lá na ponte do Molhacoco, como é falado, né? Mas são intervenções grandes, tem desapropriações, então o município sozinho não tem perna para fazer isso aí.
1: Seria uma forma de desafogar o trânsito na área central e que ajudaria muito. Secretário, obrigado por ter vindo aqui.
0: Obrigado, João. Conte com a gente quando necessário.
1: Amanhã, meu querido Diogo, tem mais café.
2: Olha, João, esse é o nosso bom dia, o nosso café nas manhãs aqui, o da sua sintonia.
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2: Faltando só aí os 2 minutos para as 8. Adriano Coelho já tá chegando por aí com o nosso Manhã da 94. Abraço, Gilson Cão, tá lá nas Três Barras curtindo com a gente. Ô, Diogo, manda parabéns aí pro amigo, pro Alaerson. Pergunta pra ele, onde é que vai ser a costela hoje? Valeu, Gilson. Parabéns aí pro Alaerson. Foi, Adriano. Ei, bom dia, sintonia por aqui.
4: Bom dia, Rádio Sintonia. É Maria Solange Padilha. Tô aqui no Indaiá Petrolândia.
2: Oi, Maria Solange.
4: Também bati a foto do arco-íris. E tá chovendo já um pouco aqui. E curtindo a rádio. E

0: Do meu pai aqui no Indaiá, Petrolante. Uma música pra todos que estão ouvindo.
1: Abraço pra todos aí, valeu Maria Solange, pro papai aí também, família curtindo o nosso bom dia por aqui.
2: Oi, bom dia, Rádio Sintonia, sou Zenda Pires Mil, gostaria de oferecer uma música pra vocês da rádio, pra minha família, pra minha cunhada lá do Lajado Algas Negras. E pra quem tá ouvindo?
1: Então tá bom, aquele abraço pra todo esse povo aí curtindo com a gente.
3: Bom dia. Bom dia, Diogo. Bom dia, Sintonia. Aqui é a Sony da Serra dos Alves. Hoje eu quero mandar uma música pro meu irmão, o Ivo Esser, que está de aniversário, completando 82 aninhos. E gostaria de ouvir uma música bem bonita, oferecer a ele. E também para minha prima, a Isolde Esser, que também está de aniversário.
1: Valeu, Sony, lá na Serra dos Alves, lá em Agrolândia, curtindo com a gente. Parabéns aí para os aniversariantes de hoje. Pontualmente 8 horas. Eu volto aí com as dicas do repórter da economia, tem informações de polícia, tem muito mais aí no nosso Manhã da 94. Adriano Coelho chegando para te fazer companhia na líder de audiência na região da Cebola. Bom dia!

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2: Estamos chegando.
0: Adriano Coelho.
2: Nesta terça-feira, 21 de julho de 2026. Manhã de alegria, felicidade, boa música, de informação no rádio, porque já está no ar o Manhã da 94. Vem com a gente, bom dia! Bom trabalho para toda a equipe, sintonia, pessoal que tá a postos, viu? Bom trabalho para a equipe que vai com a gente nesta terça. E em nome de todo o timaço desse lado do rádio, eu desejo um bom dia para você aí do outro lado do rádio. No interior, na cidade, nos bairros, no trabalho, no descanso. Para quem no carro nos dá uma carona, na internet, no aplicativo, em qualquer lugar do mundão nos acompanha. Justamente para você, ouvinte, ligado ou ligado aqui, onde quer que você esteja. Tá na sintonia, que beleza. Obrigado pela companhia. Com muito carinho, nosso desejo pra você.
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2: Bom dia.
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2: Boa terça-feira, daqui a pouco atualizando previsão do tempo, os destaques dos portais de notícias, o alô pro aniversariante, as informações da polícia também rola no rádio. Tudo isso no Manhã da 94. Começamos com Michel Teló, 8 e 2.

0: Bom dia, boa terça-feira, uma ótima manhã para quem tá no rádio com a gente, bom trabalho para quem tá no trabalho, bom descanso para quem tá no descanso, boas férias para o pessoal da escola, da universidade, de repente, né, nas férias escolares aí da educação, um abraço, carinho para você também. Pessoal do comércio, boas vendas, todo mundo no trabalho já é, que beleza. Olha, o tempo segue com alternância entre nublado e aberturas de sol nesta terça-feira. Inclusive tem chance de chuva, né? Embora pode passar sem vários momentos na nossa região. Segundo Ronaldo Coutinho, pode falhar, viu? Na quarta-feira se mantém com previsão de chuva e trovoada, podendo ser inclusive forte em alguns momentos. Temperaturas vão cair. Na quinta e sexta-feira, tempo também nublado, com chance de chuva e períodos de tempo seco. Sexta para sábado, chance de chuva aumenta um pouco. Mas para o final de semana, a maior parte do final de semana será de tempo bom, com temperaturas mais amenas, especialmente no domingo, né? A temperatura deve cair gradativamente aí até no domingão, segundo Ronaldo Coutinho, sempre que nos atualiza, traz as informações. E vai estar com a gente às 10h15 da manhã em Viva Voz falando da previsão novamente, tá bom? 17 graus neste momento em Ituporanga. 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

0: daqui a pouquinho destaques dos portais de notícias. 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
1: Sim,

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1: Bom dia, uma boa terça-feira para você no rádio com a gente. 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
0: 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Eu falei da Dimarco, deixa eu mandar um abraço aqui pro vizinho da Dimarco, meu amigo Adilson Rinkhaus. Alô, Adilson! Parabéns e felicidades. O Adilson hoje está de aniversário. É bem fácil ele passar lá no Rodrigão, nos fundos do mercado, pegar no açougue uma carninha. A padaria lá é boa também, pegar um pãozinho e o carvãozinho no mercado, botar um fogo lá e assar uma carne pra gente também, né? Alô, Adilson, parabéns!

0: Marcos e Belucci, 8:19.
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0: Lá no portal de notícias da Sintonia FM já é destaque. Motociclista fica ferido em colisão com um carro no centro de Petrolândia. É um dos destaques. 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Previsão do tempo tá lá. Os avisos e recados. Tem muito mais. 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É manchete hoje em Santa Catarina na NSC. Prefeitos das 10 maiores cidades de Santa Catarina têm apoios definidos na corrida ao governo do estado, diz a manchete. Globo.com. Operação mira doleiros do PCC em São Paulo e atuação em tribunal do crime. É manchete hoje no Globo.com. No R7, Flávio Bolsonaro chega à convenção sem definir o vice. Lula deixa lançamento para agosto. São os principais destaques repercutidos nesta manhã de terça-feira, 21 de julho, nos portais de notícias. 8:20. Daqui a pouquinho tem manchetes policiais também aqui nas ondas do rádio.

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paranoia, véia. Terça-feira, 21 de julho, bom dia, 8 horas 30 minutos em Ituporanga. Tá na hora de ouvir João Sérgio com as manchetes policiais das últimas horas. Vamos lá, tá na hora sim.

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1: Conta, João Sérgio, pra gente o que será notícia. Daqui a pouco, às 9 nesta manhã de terça nos Fatos Policiais. Bom dia.
2: Muito bom dia. Bom dia para você, Adriano. Bom dia a todos que nos acompanham. Incêndio em silo mobiliza bombeiros por 10 horas. Incêndio destrói parte de fábrica de móveis em cidade aqui do Alto Vale. 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
2: Motorista fica inconsciente após colisão entre carro e caminhão. Carro é destruído por incêndio em Vidal Ramos. Mulher fica ferida após colisão no centro de Petrolândia. É hora de ouvir a Lúcia, direto da Luau Kids. 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
2: Adriano, 9 horas da manhã, fatos policiais e todos os detalhes aí das ocorrências que marcaram nas últimas horas. Estamos no aguardo aqui da chegada de informações de um grave acidente agora hoje, no início da manhã, na BR-470. Lá em Rio do Sul, no Cantagalo. Assim que tivermos essa informação, a gente atualiza aqui também dentro dos fatos.
1: Obrigado, João. Às 9 ele estará com a gente ao vivo, trazendo fatos policiais de terça-feira.

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1: 8:40.
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2: 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Roberto, bom dia.
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0: É isso aí, meu querido Léo. 9:06. E uma carga de produtos importados, avaliada em pelo menos 20 milhões de reais, foi apreendida pela Polícia Rodoviária Federal na tarde de ontem na região de Itapema, no litoral catarinense. As mercadorias estavam escondidas na carroceria de um caminhão e não possuíam documentação fiscal. A abordagem foi realizada por agentes da Polícia Rodoviária Federal de Itajaí e Itapema após a troca de informações entre os setores da corporação em Santa Catarina e no Rio Grande do Sul. O veículo vinha sendo monitorado e foi interceptado antes que a carga fosse distribuída. Durante a vistoria, os policiais localizaram centenas de caixas com aparelhos eletrônicos. Conforme a Polícia Rodoviária Federal, foram apreendidos 900 celulares de uma fabricante norte-americana e outros 832 aparelhos de uma marca sul-coreana. A carga também continha mais de 2.500 relógios inteligentes. Somente os celulares foram avaliados em aproximadamente 14.400.000. Além dos eletrônicos, os agentes encontraram 7 paletes com suplementos alimentares e 4 paletes carregados com insumos químicos utilizados na fabricação de medicamentos. Também foram apreendidos 2 equipamentos importados destinados à realização de exames e análises oftalmológicas. Cada aparelho foi avaliado em cerca de 150.000. Segundo a Polícia Rodoviária Federal, os produtos de origem estrangeira estariam entrando ilegalmente no país. A ocorrência envolve suspeitas de descaminho relacionada à falta de pagamento de impostos e contrabando aplicado a mercadorias proibidas ou importadas sem autorização dos órgãos responsáveis. A carreta e todos os materiais apreendidos foram levados à sede da Polícia Federal em Itajaí. Posteriormente, as mercadorias deverão ser encaminhadas.

0: vinculadas à Receita Federal. As circunstâncias do transporte, a origem dos produtos e a identificação dos demais envolvidos serão investigadas pelas autoridades federais. Que tarrafiada. E eu, quando eu falo em aparelhos norte-americano, é Apple, né? Meu filho, não é fácil não. E olha, um incêndio em um silo de serragem mobilizou equipes do Corpo de Bombeiros Militar. Cerca de 10 horas de trabalho lá em Pouso Redondo. A ocorrência foi às 6:30 da manhã de ontem, em uma empresa madeireira localizada às margens da BR-470, na região de Aterrado Torto. Bombeiros de Pouso Redondo e Trambuco Central atuaram no combate com apoio de equipes de Rio do Sul. Ao chegar no local, encontraram chamas dentro do silo, que estava praticamente cheio e apresentava parte da estrutura superior colapsada. Inicialmente, o combate foi realizado pelas aberturas externas na estrutura. Após o controle das chamas e da temperatura, os bombeiros iniciaram o esvaziamento do silo para retirar a serragem e eliminar o risco de novos focos. A operação exige cuidado devido ao risco de queda do material e de ignição da serragem em suspensão. As equipes trabalharam com duas linhas de água, uma para o serviço e a outra destinada à segurança dos bombeiros. Depois de retirado o material da parte inferior, os profissionais acessaram a área superior do silo e abriram uma passagem com uma serra. Também foi necessário cortar filtros instalados no interior da estrutura para concluir a remoção da serragem. 140 mil litros de água foram utilizados com apoio do caminhão-pipa da Prefeitura de Pouso Redondo. A operação contou, Adriano, com 9 bombeiros, 3 caminhões de combate a incêndio, equipamentos para trabalho em altura, uma pá carregadeira e caçambas para retirada do material. O prejuízo pode chegar a R$100 mil a esse empresário. E um princípio de incêndio atingiu uma lavanderia de uma residência na tarde de ontem, na rua Colorindo Sandri, em Pouso Redondo. O fogo danificou o forro do imóvel e uma máquina de lavar roupas. E foi atendido lá pelos bombeiros de Pouso Redondo. E um incêndio atingiu uma fábrica de móveis planejados na noite de ontem, no bairro América, em Salete. Cerca de 260 metros quadrados do galpão foram atingidos pelas chamas. A ocorrência foi registrada por volta de 9:20 da noite na rua Carlos Belletti. Quando os bombeiros chegaram, o fogo avançava pelo interior da fábrica e parte do teto e das paredes já haviam desabado. As equipes de Itaió e Pouso Redondo trabalharam no combate às chamas e no resfriamento das áreas ainda não atingidas. A Prefeitura de Salete auxiliou na operação com um caminhão-pipa e uma retroescavadeira. Devido à grande quantidade de madeiras e outros materiais utilizados na fabricação de móveis, uma câmera térmica foi usada para localizar os pontos com maior concentração de calor. Ao todo, foram utilizados aproximadamente 60 mil litros de água para o combate e rescaldo. O prejuízo pode ter chegado a cerca de R$500 mil para este empresário também. Que coisa! Só incêndio, incêndio. Começamos já ontem falando aí do incêndio aqui na Bela Vista, outro numa residência aqui próxima à rádio. Agora são 9:13, é hora de ouvir agora sim o recado da Clínica de Ultrassonografia Doutor Imagem.
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0: Olha, já em Petrolândia, colisão entre carro e moto deixa mulher ferida. Acidente hoje pela manhã envolve 4 veículos e 2 feridos graves na BR-470 em Rio do Sul. Já, porque agora é

0: 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Alô, Gabriela, bom dia.
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0: É isso aí, Dionísio. São 9:17. E um motociclista de 45 anos ficou ferido após uma colisão lateral com um automóvel na tarde desta segunda-feira em Rio do Sul, na BR-470, por volta das 2 da tarde. Foi lá na curva do S, no bairro Canoas. Segundo o Corpo de Bombeiros Militar, o homem foi encontrado caído sobre a pista, consciente e orientado. Ele apresentava suspeita de fratura nas costelas do lado direito, além de fraturas na perna e no tornozelo direito. Ele foi levado ao hospital regional. E olha, uma colisão frontal envolvendo 2 caminhões e 2 automóveis deixou 5 pessoas feridas na manhã de hoje na BR-470 no bairro Pamplona, em Rio do Sul. O acidente ocorreu por volta de 6:30 da manhã, próximo ao acesso ao Jardim Alexander. Equipes do Corpo de Bombeiros Militar de Rio do Sul e Trombudo Central, além do serviço de atendimento móvel de urgência, foram mobilizadas para o atendimento. O condutor de um Chevrolet Corsa ficou preso às ferragens e foi encontrado inconsciente com múltiplos ferimentos. Os bombeiros utilizaram ferramentas hidráulicas para retirar a vítima, que foi encaminhada pelo SAMU ao Hospital Regional Alto Vale. No mesmo veículo estavam outros 2 homens. O passageiro do banco dianteiro, de 26 anos, apresentava ferimentos no rosto. Já o ocupante

0: ocupante do banco traseiro de 35 anos relatava dores no lado esquerdo do tórax. Ambos foram levados ao hospital. Uma Fiat Fiorino era conduzida por um homem de 28 anos, encontrado fora do veículo. Ele estava consciente e apresentava ferimentos no rosto, além de dores no tórax. A vítima também foi conduzida ao hospital regional. Um caminhão Mercedes-Benz transportava 7 trabalhadores de uma empresa terceirizada responsável pela manutenção da rodovia. O motorista, de 49 anos, não se feriu. 2 passageiros sofreram ferimentos leves, sendo que um deles foi levado ao hospital e o outro recusou atendimento hospitalar. Os 4 veículos envolvidos era um caminhão com reboque conduzido por um homem de 37 anos. Ele relatava dores na perna direita e apresentava um inchaço na cabeça, mas recusou encaminhamento ao hospital. Após o atendimento das vítimas, o local ficou sob a responsabilidade da Polícia Rodoviária Federal. As circunstâncias da colisão não foram informadas. E um homem de 52 anos foi encaminhado ao hospital após uma colisão frontal entre um carro e um caminhão ontem de manhã, na BR-470 em Pouso Redondo. O acidente foi por volta de 5:30 da madrugada, no quilômetro 177 da rodovia. Segundo o Corpo de Bombeiros, o motorista da Paraty foi encontrado inconsciente sem responder a estímulos, mas não apresentava ferimentos aparentes. A equipe retirou a vítima do veículo e encaminhou ao hospital lá de Pouso Redondo. O motorista do caminhão não se feriu. E um Chevrolet Celta foi completamente destruído por um incêndio na noite de ontem na Estrada Geral de São Domingos, em Vidal Ramos. A ocorrência foi registrada às 18 horas aproximadamente, quando a equipe do Corpo de Bombeiros Militar de Tuporanga chegou. As chamas haviam consumido todo o veículo. Os bombeiros combateram pequenos focos de incêndio que ainda permaneciam ativos e realizaram o resfriamento da lataria. O proprietário do automóvel não estava no local durante o atendimento. E uma motociclista de 35 anos ficou ferida após uma colisão com um automóvel na noite desta segunda-feira no centro de Petrolândia. O acidente foi por volta de 6:30 da tarde na rua 16 de agosto, envolvendo uma Honda Biz e um Fiat Palio. Segundo o Corpo de Bombeiros Militar, a mulher foi encontrada consciente e orientada, sendo atendida inicialmente por uma médica do pronto-socorro de Petrolândia. Ela relatava dor na perna esquerda. A vítima teve o membro imobilizado e foi encaminhada ao Hospital Bom Jesus para avaliação médica. O motorista do automóvel não se feriu e permaneceu no local. Meu querido Adriano, estes foram os fatos que chamaram a atenção destas últimas horas, né?
1: Sabe que me chamou a atenção nas tuas informações? 2 destaques. Mais incêndio e Pouso Redondo, como dá
0: aquela
1: acidente na região.
0: É impressionante. É acidentes e incêndios, porque aquela região, Pouso Redondo, Taió, Salete, o forte daquela região é a indústria moveleira, madeireira, né? E nós registramos aqui quase que com frequência incêndio.
1: Você falou a edificação, eu estava prestando atenção, a edificação 260 metros, 200 metros foi consumida pelo fogo, ou seja, sobrou quase nada, né?
0: Quase nada.
1: Madeira, MDF, essas coisas.
0: É que esses galpões acabam armazenando essas madeiras secas, né? E que viram um barril de pólvora, né? Não é fácil.
1: Infelizmente. E cabe a você o triste relato de trazer as informações pra gente nos atualizar.
0: E as pessoas estão um pouquinho de cuidado, tá uma chuva meio aqui maluca aí, né? Propício para acidentes. E a gente vê muito, Adriano, muito nas rodovias da nossa região, empresas de terraplanagem que tiram o barro de algum terreno, ou levam barro para algum terreno, e isso acaba fazendo com que caia barro sobre a pista.
1: A própria chuva traz também,
0: traz.
1: Das encostas.
0: E isso agora, nesse período de chuva aí, é um problema. Então, pessoal, devagar, de olho na estrada. No mais, boa viagem para todo mundo.
1: Obrigado, João, que nos atualizou com a edição desta terça-feira, 21 de julho, dos Fatos. policiais.
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Alô, Juarez, felicidades. Bom dia, Regiane Ribeiro. Pra dona Isolde Bogo, que é a mãe, te amo, mãe. Alô, Isolde, bom dia, Regiane, mandou mensagem pra você. Bom dia, Alcionei Brito, mandando música para a mãe Ivani Brito, para o pai Valdemar Brito, lá de Barragem Sul, tudo de bom para eles, obrigado pela companhia. Mais uma vez, bom dia para Dilson Rinkhaus, do Super Rinkhaus, de aniversário hoje, 9:25.

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2: 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Aliança Agropecuária traz agora o nosso momento de amor e fé. Hoje, terça-feira, o momento de amor e fé com o Padre Alfonso. Nós vamos ao momento de amor e fé Vidal Ramos nesta manhã.
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1: Meus irmãos e minhas irmãs em Cristo, no evangelho de hoje, Jesus afirma que não somente por parentesco sanguíneo, mas quem faz a vontade do Senhor também faz parte da sua família. Assim, ele amplia a sua família, a todos nós pertencemos à sua família, desde que façamos a vontade de seu Pai. Mas qual é a vontade de Deus? Em outra passagem do evangelho, Jesus afirma que a vontade de Deus é que não se perca nenhum dos pequeninos. Assim, fazer esta vontade é ajudar os pobres, defender os injustiçados, amparar os doentes e promover a vida. Para entrar nessa família, é preciso amar a Deus e, por amor a Ele, com palavras e atitudes, amar também o nosso próximo, especialmente os necessitados. Principalmente com atitudes, mostraremos se pertencemos ou não à família de Jesus Cristo. Fica isto então para nós refletirmos nesse dia de hoje e peçamos pela intercessão de Nossa Senhora de São Sebastião as bênçãos de Deus, Ele que é Pai, Filho e Espírito Santo. Amém.
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4: Olha o Diogão chegando aí, gente. Repórter da economia pintando no pedaço. 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
5: Bora lá, repórter da economia, 16 para as 10, voltando o Diogão, voltando a Hit.
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3: Muito bem, tá na hora de ouvir informação no rádio. Vem aí o nosso repórter Sintonia, edição 10 horas da manhã. E daqui a pouquinho a gente traz também as homenagens, os alôs ao rádio. Mas antes das informações, bora com João Neto e Frederico.

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1: A Prefeitura de Rio do Sul criou o programa Rio do Sul que Acolhe, para ampliar o atendimento a pessoas com dependência de álcool e outras drogas. A iniciativa reúne as áreas de saúde, assistência social e segurança pública, com ações que vão desde a abordagem até o tratamento e a reinserção social. O Hospital Samaria vai disponibilizar 6 leitos especializados com investimento anual de quase R$680 mil. A Prefeitura também pretende credenciar comunidades terapêuticas para oferecer outras 12 vagas. As internações seguirão critérios médicos e legais. Após a alta, os pacientes vão continuar sendo acompanhados pela Rede Municipal de Saúde e Assistência Social.
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1: 10:03.
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7: Adriano, na líder de audiência, 45 anos.
9: Sim!
6: Boa, Diogão! 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
6: Bom dia, Adriano, sou indianara de Barra do Indaiá, eu tenho um terreno pra pôr aterro, se alguém tem, quer entrar em contato comigo, ela precisa de aterro lá, viu? Tá aqui o contato na rádio, é só entrar em contato com as meninas da recepção, elas passam o contato dela, ok? Bom dia, Gisele Marian, de Alto Garrafão em Buia, para o primo Alaércio Steinhauser, o popular da vaca, meu amigo, é o motorista da Saúde Poranga. Ele tá de aniversário hoje! Parabéns, saúde e felicidades, muitas bênçãos pra ele. Outro dia eu mandei parabéns pra ele, mas pelo trabalho e cuidado, né, que ele tem com os pacientes na qual ele transporta, né, faz o transporte com o carro de atendimento aos setores de saúde aí. Hoje é pelo aniversário, então, alô da vaca, parabéns! Alô pras meninas da Mileva Estopas, Valquíria, Milena e Lorena, bom dia. Bom dia, Isolde Bogo, bom trabalho pra nós da rádio, pra Cristiane e família lá da Três Barras, né, pro Pastor Paulo e família também. Legal. Bom dia. Bom dia, vó nega. Mandando música pra netinha Maitê. Ô, Maitê, hoje é seu aniversário, Maitê. Parabéns, felicidades com muito carinho. Bom

Genilda Bauer, mandando música para o cunhado Cláudio Verlis. O Cláudio tá de aniversário hoje. E abraço pro Adriano Coelho. Abraço pra Enilda Bauer, minha amiga também. Bom dia. Bom dia, família Pereira, mandando música pro Mário de aniversário hoje. Família Pereira para a Maitê também, que hoje tá de parabéns, né, Maitê? Felicidades e muitos anos de vida. 10 e 10 na sintonia Zé Neto Cristiano e a fama de louco.

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2: Traz pra gente a previsão, Ronaldo Coutinho. Bom dia.
3: Bom dia. É, o tempo segue no geral com alternância entre nublado, aberturas de sol, um pouco abafado hoje e pode ter alguma chance de chuva entre a tarde e a noite, podendo falhar em vários pontos da região, mas considerem com alguma chance até o final do dia à noite, com ou sem trovada. Mantém chuva, trovada na quarta, alguma coisinha forte, pontual, e mantém a perspectiva de tempo assim no geral, mas para tempo, vamos dizer assim, com chuva e períodos de melhora na quarta-feira, podendo ter alguma chuva forte, fica mais frio, não chega a 20 graus. Na quinta e sexta, nublado, alguma chance de chuva, períodos de tempo seco, é variável, não é ruim o tempo todo, mas não está livre da chuva. De sexta para sábado, aumenta um pouquinho a chance e tempo bom na maior parte do fim de semana, com temperatura baixa, principalmente o domingo. Da Climatea, Ronaldo Coutinho.
2: Obrigado, Ronaldo. 21 graus nesse momento, a temperatura. 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
1: 10h24.
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1: Comunicado Celesc, desligamento programado. 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

Pergunta quando ele vai fazer a costela. É o Gilson que mandou a mensagem. Quer churrasco, né? Bom dia, Alto Engano e Buia Sidney, Zeni Câmeras Machado, para o cunhado Ademir Constante, que tá de aniversário hoje, para mãe Alce, para toda a família. Tudo de bom, família, gente boa. Aquele abraço. Bom dia, Giovana da Silva de Santa Luísa da Ramos, mandando alô para o pai Valério de Imbuia, para o filho Miguel, para o marido Marlon. Todo mundo ouvindo a sintonia, ouvindo os avisos, recados, anúncios e classificados de hoje também, pode ser? Bora lá, roda a vinheta e avisos no ar.

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1: Vamos às pessoas procurando trabalho e contatos aqui no rádio e o recado falado agora. Deixa eu repetir. Todos os recados que eu vou trazer, os contatos estão no site sintonia.fm.br no menu classificados. Lá embaixo está o nome ou o telefone de quem colocou o recado. Procura o serviço de cuidadora de idosos ou acompanhante hospitalar, tenho referência. Procura o serviço de diarista. Procura o serviço para roçada, corte de lenha, poda com motosserra, pulverização, aplicação defensivo, serviço geral com enxada, foice, ferramenta manual para toda a região. Procura o serviço de faxineira meio período, procura o serviço de diarista, procura o trabalho de ajudante mecânico ou em borracharia, procura o serviço de diarista ou babá. Nas oportunidades de emprego, a Delta Ativa contrata técnico e instalador de internet, contrata-se pessoa para plantio de cebola na região, frigorífico em Aurora contrata motorista e entregador categoria C, contrata-se assistente PPCP, mecânico de máquina industrial, assistente de produção, tecelão e operador de máquina industrial. Frigorífico em Atalanta contrata retalhador de carne para atuar no abate, limpeza de frango, classificação, corte, desossa, recheio e higienização. A Madeste contrata auxiliar de produção. Contrata-se pintor com ou sem experiência. Lanchonete Tio Dé contrata garçom homem, né? Auxiliar de cozinha para mulher também tem vaga, tem que ter mais de 18 anos. Trabalhar das 3:30 da tarde às 11:30 da noite, tá bom? Contrata-se mulher acima de 20 anos com experiência para embalagem na Gabiroba vaga. Nos achados e perdidos, ó, foi perdida a chave de um Onix da Vila Nova ao Unibox. Foi perdido um cartão de estacionamento de idoso em nome de João Jone Dalpaz. Foi perdida uma carteira cinza com documentos em nome de Sérgio Túlio Ferreira da Silva, próxima à Vila Nova. Foi perdida uma identidade de Elisa Listenfels. Foi perdido um iPhone 14 Pro Max com capinha preta, nome de Daniela, próxima a Rio Bonito, tem até recompensa para quem devolver. Foi encontrado um celular Samsung com capinha rosa na Tifa Heinz. Procuro casa para alugar em Tuporanga até R$1.500. Procuro ponto para alugar para uma pequena borracharia ou até mesmo uma garagem com banheiro. Pede-se doação de cobertor, colcha e roupa masculina, calça e tênis 42, camisa e casaco G. Tô pedindo roupas para menina, tamanho G e 1. Tô pedindo filhote de gato por doação. Para doar tem cachorro pastor alemão, filhote de cachorro de porte médio. Tudo que eu mencionei tá lá no site sintonia.fm.br no menu classificados. É só acessar, você vai encontrar todos os contatos destes recados.
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Bom dia para Patrícia Áspero, Márcio Klaumann, para o filho José, de aniversário hoje. José, família te ama muito, parabéns para você. Elza Rocha, de Imbuia, mandando música para a cunhada Rosana da Silva, de aniversário hoje. Bom dia, padrinhos Márcia e Gilmar, e o Márcio e a Neuza, mandando música para Maitê, que hoje tá de aniversário. Sérgio de Souza do Figueiredo pergunta que horas que é o gole, viu? Silvério Mon tá mandando aqui o alôzão pra ele, tá de aniversário, né? O Sérgio de Souza, parabéns, felicidade e o gole. Pai Marciano, a mãe Vanessa e o Miguel, mandando música para Maitê. Ô Maitê, mais uma vez, parabéns para você pelo seu aniversário. Viva aniversariante! 25 para as 11.

0: Vamos lá, todo mundo assim agora, vai, ó.
1: Lá em cima. Segura, Ribeirão.
0: Vambora, todo mundo, vai.
1: Vai.

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0: Olha na Sintonia, 10h43.
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0: Bora lá, meu querido Diogão, hora de voltar, então chega mais.
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1: Uma campanha do Agasalho está arrecadando roupas de inverno em Aurora para auxiliar famílias em situação de vulnerabilidade durante os meses mais frios. A população pode doar agasalhos, cobertores, meias e outras peças adequadas para o inverno. Os itens devem estar limpos e em boas condições de uso. As doações podem ser entregues na Câmara de Vereadores, no posto de saúde, no Centro de Referência de Assistência Social CRAS e no Conselho Tutelar.
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0: Bora que bora, Diogão, repórter da Economia. Chega mais, meu querido.
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0: Deu tempo de chegar tranquilo na Gabiroba e trazer recadão Sicoob, Diogão.
3: Adriano, repórter da Economia, ao vivo, direto aqui no bairro Gabiroba agora, para falar do nosso Sicoob Alto Vale, para bater um papo com a Vanusa, para trazer uma dica muito legal para você que tá curtindo a programação da Sintonia, que é o nosso crédito consignado. 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
2: 11:27.
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3: Nota de falecimento. Os familiares comunicam com pesar o falecimento de Rosinha Vieira Chapo, ocorrido nesta terça-feira, aos 78 anos de idade. O corpo estará sendo velado na capela mortuária Jaime Müller, em Petrolândia, a partir das 14 horas de hoje, onde haverá nesta quarta-feira, às 8 da manhã, a realização da cerimônia dos funerais, seguindo logo após para o sepultamento no cemitério municipal de Petrolândia. A assistência familiar Santa Cruz comunicou o falecimento de sua associada Rosinha Vieira Chapo. A família enlutada, nossas condolências.
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0: muito bem na sintonia. 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
0: Atualiza pra gente que será notícia nesta terça-feira no Jornal da Sintonia, meu querido Jean.
2: Olha, Adriano Coelho, ouvintes, daqui a pouco nós vamos destacar que risco de acidentes elétricos com criança cresce nas férias escolares. Leoberto Leal coroa campeões do futsal e prepara a festa do colono e motorista com almoço gratuito.

0: Eleições 2026. Ituporanga, Alfredo Wagner e Aurora concentram os maiores eleitorados da região da Cebola. Também programa identifica alterações em exames de 65% dos trabalhadores atendidos em Rio do Sul. Pessoa em situação de rua não é bicho, diz secretária de Assistência Social de Ituporanga. O município oferece apoio para retorno à cidade de origem. Também primeiro trecho da rua Tenente Jacó Felipe deve ser pavimentada na próxima semana. Revitalização da margem esquerda deve ter máquinas também na próxima semana aqui em Ituporanga. Professores da capital da Cebola compartilham práticas que deram resultado nas escolas. Também tem as informações de esporte, a cotação agrícola, a previsão do tempo no Ronda Policial. Motociclista fica ferida após colisão em Petrolândia. Colisão entre quatro veículos deixa cinco feridos em Rio do Sul na manhã de hoje. Incêndio destrói automóvel em Vidal Ramos. Tudo isso e muito mais em detalhes a partir do meio-dia ao vivaço no seu Jornal da Sintonia.
1: Daqui a pouquinho se atualiza a gente então às 12 horas, faltando 28 minutos para o retorno, combinado?
0: Até já.
1: Até já.

0: Moda boa, Henrique e Juliano. Um abraço, pessoal, no Hospital Bom Jesus, trabalhando, ouvindo a gente, cuidando das nossas pessoas de toda a região. Por exemplo, mãe do Josué de Leoberto Leão, mas tá no hospital aqui, junto com o Josué lá. Abraço, Josué, só faz eco no hospital aqui. Tô ouvindo, um abraço.
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0: 25 pro meio-dia.

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0: Fernandes, pra você. Bom dia, alô pessoal na Conservas Rolling, produzindo a melhor cebola em conserva do sul do mundo, acompanhando a gente aqui, tá nas ondas do rádio aí, tudo de bom. Obrigado pela audiência. Faltam 16 pro meio-dia.
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0: 14 pro meio-dia. Bom dia pra quem está em sintonia com a gente. Jogão tá voltando à programação. Sim, é hora de voltar. Repórter da Economia no Pedaço.
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0: Bora, Diogão, você ainda tem recado pra trazer pra gente diretaço aí da loja Queres?
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0: Vamos aos avisos paroquiais de hoje. Direto de Vidal Ramos, a gente acompanha avisos paroquiais.
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coração da paróquia São Sebastião de Vidal Ramos, temos nesta quarta-feira, às 15 horas, o terço, e às 15h30, missa da saúde na Matriz São Sebastião. Quinta-feira, dia 23, nós temos às 18h30 a adoração. Sábado, dia 25, nós temos às 10 horas missa lá no Parque do Eventos, que é a festa do colono. E temos missa também às 15h30 na Santo Antônio, no cinema. Às 17 horas, Nossa Senhora da Glória, Ribeirão Grande. Às 17 horas, na São João Batista, na Praça Stoltenberg. E às 19 horas, na São Sebastião, na Matriz. E domingo, dia 26, nós temos missa às 8h30 na São Sebastião, na Matriz. Às 8h30 no Senhor Bom Jesus no Rio das Pacas, às 10 horas na Santa Terezinha, Águas Frias, e às 10 horas na São José no Campestre. Então esta nossa programação para esta semana aqui da paróquia de São Sebastião.

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1: Michel, não vai ficar pra trás.

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1: Vocês não viu minha mulher brava, dona onça que eu tenho em casa.
2: A dona onça! Fechando o programa de hoje, obrigado a todos pelo carinho, companhia e audiência. Felicidade em você. E a felicidade é a harmonia entre pensar, dizer e fazer. Pense, diga, faça coisas boas, seja feliz. Tenha uma ótima terça-feira. Tô indo, mas amanhã eu volto a partir das 8 da manhã. Pra fechar tem Eduardo Costa e César Menotti e Fabiano, as saideiras de hoje. Abraço, até amanhã.
3: Adriano

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3: Boa tarde, meio-dia, 1 minuto.
4: Boa tarde, a temperatura em Ituporanga é de 23 graus.
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1: A edição de hoje é uma produção do Departamento de Jornalismo da Rádio Sintonia.
2: Nos trabalhos técnicos, Zeronildo de Oliveira.
1: Apresentação, Jaciara Oliveira
2: e Berta Tizen.
1: Hoje é terça-feira, 21 de julho de 2026. Já estamos ao vivo com o Jornal da Sintonia, inclusive nas nossas redes sociais também. Pode compartilhar nossa live, curtir e aí com seus amigos também. E você confere a partir de agora as manchetes do Jornal da Sintonia.
2: Brasil terá mais de 158 milhões de eleitores aptos a votar nas eleições de 2026.
1: Risco de acidentes elétricos com crianças cresce nas férias escolares.
2: Leoberto Leal coroa campeões do futsal e prepara a festa do colono e do motorista com almoço gratuito.
1: Eleições 2026. Ituporanga, Alfredo Wagner e Aurora concentram os maiores eleitorados da região da Cebola.
2: Programa identifica alterações em exames de 65% dos trabalhadores atendidos em Rio do Sul.
1: Frei José Fia é o franciscano mais velho atuante da matriz no ano do centenário da ordem em Ituporanga.
2: Obras de muro de contenção e repavimentação são concluídas no loteamento Irmã Paulina, em Ituporanga.
1: Pessoa em situação de rua não é bicho, diz secretária de Assistência Social de Ituporanga. Município oferece apoio para retorno à cidade de origem.
2: Primeiro trecho da rua Tenente Jacó Felipe deve ser pavimentado na próxima semana.
1: Revitalização da margem esquerda deve ter máquinas na próxima semana em Ituporanga.
2: Professores de Ituporanga compartilham práticas que deram resultado nas escolas.
1: E você acompanha ainda as informações de esporte, cotação agrícola e a previsão do tempo.
2: Já no Ronda Policial,
1: motociclista fica ferida após colisão em Petrolândia.
2: Colisão entre quatro veículos deixa cinco feridos em Rio do Sul na manhã de hoje.
1: Incêndio destrói automóvel em Vidal Ramos.
2: Essas e outras notícias você confere a partir de agora.
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1: Meio-dia e quatro.
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2: O Brasil terá 158.745.463 eleitores aptos a votar nas eleições gerais de outubro. O número representa um crescimento de quase 2,3 milhões de pessoas, ou 1,46% em comparação com o pleito de 2022.
1: O primeiro turno será realizado no dia 4 de outubro, quando os brasileiros escolherão o presidente da República, governadores, senadores e deputados federais, estaduais ou distritais. Caso necessário, o segundo turno para presidente e governador será no dia 25 de outubro.
2: A região norte apresentou o maior crescimento proporcional do eleitorado. O número de pessoas aptas a votar passou de 12 milhões e 560 mil em 2022 para mais de 13 milhões e 109 mil em 2026, uma alta de 4,37%.
1: Também aumentou o número de brasileiros cadastrados para votar no exterior. O eleitorado fora do país passou de 697.078 para 918.876 pessoas, um crescimento de 31,82%. Quem possui domicílio eleitoral no exterior vota somente para presidente da República.
2: As mulheres continuam sendo maioria no cadastro eleitoral brasileiro. São quase 83 milhões e 900 mil eleitoras, o equivalente a 52,84% do total.
1: O levantamento também mostra o envelhecimento do eleitorado. O número de pessoas com 60 anos ou mais aumentou em mais de 4,5 milhões desde 2022 e agora representa 24% dos eleitores do país.
2: Em sentido contrário, houve redução entre os mais jovens.

0: O cadastro reúne aproximadamente 3 milhões e 570 mil eleitores com até 18 anos, queda de 14,52% na comparação com as últimas eleições gerais.
1: O Brasil registrou 12 milhões e 700 mil hectares queimados em 2025, uma redução de 31% em relação à média histórica anual.
0: O resultado também representa quase a metade da área atingida pelo fogo em 2024, segundo o relatório anual do fogo no Brasil, divulgado pelo MAP Biomas.
1: A queda foi puxada principalmente pela Amazônia. Depois de alcançar a maior área queimada da série histórica em 2024, o bioma registrou no ano passado a menor marca em 41 anos, com 3 milhões e 100 mil hectares atingidos.
0: Apesar da redução, a Amazônia e Cerrado continuam concentrando a maior parte das queimadas no país. Juntos, os dois biomas respondem por 86% de toda a área atingida desde 1985.
1: O relatório também mostra que 64% das áreas queimadas no Brasil desde 85 foram atingidas pelo fogo mais de uma vez. Em mais da metade dos casos, o incêndio voltou a ocorrer em até 4 anos.
0: Segundo os pesquisadores, a recorrência em intervalos curtos reduz o tempo de recuperação da vegetação e aumenta o risco de novos incêndios, perda de biodiversidade e degradação ambiental.
1: O levantamento aponta ainda que 71,5% de toda a área queimada no país nas últimas 4 décadas atingiu vegetação nativa. Os outros 28,5% ocorreram em áreas de pastagem, agricultura ou outros locais modificados pela atividade humana.
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0: O dólar comercial fecha amanhã em baixa e está cotado neste momento para compra e para venda em R$5,09.
1: Já o euro está cotado agora para compra e venda em R$5,81.
0: A poupança com vencimento hoje tem rendimento de 0,67%.
1: Meio-dia, 8 minutos.
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0: E um trabalhador escapou da morte na manhã desta terça-feira graças à ação rápida dos colegas em Blumenau. O grupo fazia a escavação de um barranco quando a terra cedeu e soterrou completamente a vítima.
1: Os funcionários da obra trataram de tirar com as próprias mãos o material que cobria a vítima enquanto aguardavam a chegada do socorro.
0: O acidente ocorreu pouco antes das 8:30 da manhã, quando os operários faziam a escavação justamente para construir um muro de contenção aos fundos de uma casa na rua José Mafra, no bairro Tribés.
1: O trabalhador de 21 anos foi levado ao Hospital Santo Antônio para avaliação médica. A área foi isolada e uma equipe da Defesa Civil vai ao local avaliar a segurança da obra.
0: E o risco de acidentes elétricos com crianças cresce nas férias escolares. Especialista de Santa Catarina orienta cuidados. Há perigos tanto no ambiente interno quanto externo.
1: Entre as recomendações estão evitar o uso de aparelhos durante o carregamento e não tocar em cabos soltos na rua durante brincadeiras.
0: As informações com Cadu Reis.
3: A Celesc elaborou um guia prático de orientações para pais e demais responsáveis evitarem possíveis acidentes com os filhos em relação à energia elétrica durante o período de férias. O recesso de inverno começa nesta semana na Rede Pública Estadual de Ensino em Santa Catarina e já iniciou em algumas unidades escolares. Com mais tempo para brincar, as crianças podem correr riscos tanto em ambientes internos quanto externos. O engenheiro eletricista e técnico industrial da Celesc, Frederico Alexandre Koch, ressalta.
4: Sabemos que as crianças são curiosas ao ponto de beirar a fronteira do que é seguro. Uma dica importante para os pais, além da vigilância, explicar para o seu filho o perigo e as consequências, considerando a idade de cada um e usando a linguagem apropriada para ele. Afinal de contas, o perigo é invisível. Outro ponto é criar barreiras físicas, como protetores de tomadas, onde tem crianças menores, e não deixar terem acesso a pequenos objetos que podem estimular a criança a imitar os adultos no ato de colocar na tomada, como carregador celular, abajur, repelente, eletrônicos, etc.
3: Dentro de casa, um dos principais riscos, e para todas as idades inclusive, é a utilização de aparelhos como celulares e tablets durante o carregamento, como relata Frederico Alexandre Koch.
4: Existem vários acidentes documentados, inclusive em vídeo de câmera de segurança, né, que podem ser vistos na internet, onde pessoas, inclusive crianças, usando o celular ou o tablet enquanto o aparelho está conectado na tomada.

0: esses aparelhos vêm a fechar curto, explodir. Então, sempre se deve evitar utilizar os equipamentos enquanto eles estão carregando. E daí você evita o superaquecimento e queimaduras com a explosão ou com o curto-circuito.
1: Em relação às brincadeiras das crianças na rua, há dois pontos especiais de atenção para acidentes com energia elétrica: as pipas e eventuais cabos soltos de postes. O engenheiro eletricista e técnico industrial da Celesc, Frederico Alexandre Koch, orienta.
0: Primeira coisa que vem na cabeça é essa questão das pipas, né? Pandorga, papagaio. A orientação é para que não se execute essas brincadeiras próximas à rede elétrica, né? Mas quando acontecer de um brinquedo acabar enroscando na rede elétrica, não tente recuperar. A orientação sobre cabos soltos é que sempre considere que o cabo está energizado e entre em contato com a Celesc o mais rápido possível. Não se aproxime, não toque, não faça brincadeira, não pule por cima. Desvie, passe o mais longe possível.
1: Caso você identifique um fio de poste solto, acione a Celesc por ligação gratuita para o telefone 0800 048 0196. A comunicação também pode ser feita pelo aplicativo oficial da companhia para smartphones ou na agência web no site celesc.com.br. De Florianópolis, da Rede de Notícias Acaerte, Cadu Reis.
2: Nova nomenclatura amplia a compreensão sobre a síndrome ovariana metabólica poliendócrina.
3: Especialistas atualizaram o nome da antiga síndrome dos ovários policísticos para reforçar que a condição envolve alterações hormonais e metabólicas e exige tratamento multidisciplinar.
2: Os detalhes com Vanessa Carini.
4: Especialistas de diversos países atualizaram a nomenclatura da Síndrome dos Ovários Policísticos, que agora passa a ser chamada de Síndrome Ovariana Metabólica Poliendócrina. A mudança busca ampliar a compreensão sobre a condição, destacando que ela vai muito além dos ovários e envolve alterações hormonais e metabólicas. A nutricionista Lisiane Frantz explica a importância dessa atualização.
5: Essa mudança de nome é um divisor de águas. Chamar de SOMP, síndrome ovariana metabólica poliendócrina, mostra que a condição vai muito além dos ovários ou de ter cistinhos. Na verdade, ela é um reflexo de que o metabolismo e os hormônios do corpo todo estão conversando numa frequência errada. A mulher que nos ouve agora, isso significa entender que aquele cansaço constante, dificuldade de emagrecer, queda de cabelo não são culpa dela, sim sinais de um desequilíbrio metabólico. Como nutricionista, eu vejo isso com otimismo. Para de olhar só para o útero e passa a cuidar do corpo inteiro, o tratamento funciona de verdade. O paciente recupera o controle da sua saúde.
4: Entre os principais fatores relacionados à SOMP está a resistência à insulina, que pode favorecer o ganho de peso e aumentar o risco de doenças metabólicas. Lisiane Frantz orienta como a alimentação pode ser uma aliada importante no tratamento.
5: A resistência à insulina é basicamente quando as células ficam surdas para o hormônio que carrega o açúcar do sangue. Aí o corpo produz mais e mais insulina, o que aumenta a fome, dá aquela vontade louca por doces e facilita o ganho de gordura na barriga. Mas o segredo não é fazer uma dieta restritiva ou passar fome. Eu sempre brinco que o segredo é a estratégia do par perfeito. Vai comer um carboidrato, como um pão ou uma fruta, nunca coma ele sozinho. Combine sempre com uma fibra, uma proteína ou uma gordura boa. Por exemplo, ovo, aveia, castanhas. Isso lentifica a entrada do açúcar no sangue, não dá picos de insulina e ajuda a reatar a paz entre o seu metabolismo de forma simples e gostosa.
4: Segundo a nutricionista, um tratamento individualizado aliado à alimentação adequada e à prática de atividade física faz diferença na qualidade de vida das pacientes.
5: Hoje a ciência já nos provou que o nosso intestino é o maestro da nossa saúde. Se as bactérias ruins do intestino estão em número maior, elas geram uma inflamação silenciosa que piora muito a SOMP, aumentando a resistência à insulina e até mesmo a ansiedade. É por isso que aquela receita de bolo da internet ou a dieta da vizinha não funciona. O tratamento precisa ser individualizado. O que desinflama o corpo de uma paciente pode não funcionar para outra. Quando a gente une uma nutrição pensada exclusivamente para sua rotina com a prática de atividade física, que funciona como um remédio natural para queimar a insulina alta, a mágica acontece. Cuidar de si não é estética, é devolver a sua qualidade de vida.
4: De Florianópolis para a Rede de Notícias Acaerte, Vanessa Carini.
2: Meio-dia 16, vamos ao intervalo comercial e já já você acompanha aqui no Jornal da Sintonia.

0: Gilberto Leal coroa campeões do futsal e prepara a festa do colono e do motorista com almoço gratuito.
1: Eleições 2026. Ituporanga, Alfredo Wagner e Aurora concentram os maiores eleitorados da região da Cebola.
0: Programa identifica alterações em exames de 65% dos trabalhadores atendidos em Rio do Sul.
1: E ainda, colisão entre quatro veículos deixa cinco feridos em Rio do Sul na manhã de hoje.

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0: Meio-dia e 17.
4: O destaque agora é Ituporanga e as cidades do Alto Vale.
5: O Ministério Público de Santa Catarina lançou o projeto MP Guardião da Vida Animal, voltado ao fortalecimento e à fiscalização das políticas públicas de proteção e bem-estar animal nos municípios.
0: A iniciativa foi apresentada junto com um levantamento sobre registros de maus-tratos entre 2023 e 2025. O estudo considerou a quantidade proporcional de ocorrências e a repetição dos casos ao longo dos 3 anos.
5: 4 municípios do Alto Vale também aparecem entre os 50 primeiros do ranking. Apiúna ocupa a 14ª posição, Rio do Oeste está em 19º lugar, Petrolândia aparece na 39ª colocação e Vitimar Sul está em 48ª.
0: O projeto prevê um incentivo a programas de castração, identificação e registro de animais, criação de canais de denúncia, campanhas educativas, capacitação de servidores e atualização das leis municipais.
5: Segundo o Ministério Público, os dados serão utilizados para orientar novas ações das promotorias de justiça e estimular os municípios a adotarem medidas permanentes contra os maus tratos e o abandono de animais.
0: E secretária de Assistência Social faz alerta após morte de pessoa em situação de rua em Ituporanga.
5: Carla Costa pediu mais sensibilidade e afirma que uma pessoa em situação de rua não é um bicho. Ouça o relato da secretária.
6: Uma pessoa em situação de rua, ela não é um bicho, ela não é, ela tem direito que nem nós. Todos nós temos direito de ir e vir e eles também. Aí você olha uma pessoa sentada lá na pracinha, por exemplo, né? Não tá bem vestida, ela tá em situação de rua. Eles já vão julgando. E aconteceu um fato que não me sai da mente, assim. Uma bela tarde aí me ligaram, umas 4 da tarde, que tinha uma pessoa deitada na pracinha e ficou ali o dia todo, deitado daquela forma. Eu disse, tá bom. Liguei pro pessoal do CRES, que faz esse atendimento, e eles estavam em visita, não poderia ir. Eu disse, não, mas eu vou lá. Eu fui lá na pracinha, cheguei lá, tu conversava com o cara, ele só mal virava a cabeça, assim. E nitidamente você via que ele não estava bem. Era nítido quantas pessoas passaram o dia todo por ali e me chamaram somente final da tarde para dizer que tinha. Eu chamei os bombeiros. Os bombeiros levaram para o hospital. No hospital, essa pessoa foi atendida e passou a noite no hospital. E na manhã seguinte, já deu alta para ele. Em torno de umas 8 horas, por aí. Quando foi meio-dia, ele voltou para a pracinha. Quando foi meio-dia, acharam ele morto, sentado num banco. Então, gente, não dava de a gente, às vezes, estar passando, olhando, chamando alguém. Eles são pessoas, não é às vezes a escolha deles de estarem ali, né? E a gente também não tá aqui para passar a mão na cabeça, mas numa situação dessa, né? Eu acho que se a gente conseguisse olhar mais pro próximo, eu acho que daria as coisas mais certo.
5: A Secretaria de Assistência Social de

0: Poranga mantém acompanhamento de pessoas em situação de rua aqui no município.
1: Segundo a secretária Carla Costa e a coordenadora do CREAS, Júlia Hernandes, as equipes realizam visitas semanais para atender a situação de cada pessoa e oferecer alternativas de apoio.
2: A gente oferece às vezes para eles quando eles não são do município, né? Se eles não gostariam de voltar para sua cidade, né? Acompanhamento com as próprias famílias deles. E muitas vezes os laços familiares está no limite, né? E a gente liga para a família para ver como é que é e fala qual é a situação da pessoa, paga essas passagens para eles voltarem, né? Para seu destino, no caso a cidade da onde eles vieram, né? E a gente ajuda em tudo ali.
3: É como a gente sempre fala, né, Carla? Tem muitas pessoas que estão sempre em ligação. Olha, tem fulano dormindo em tal lugar. Como assim? Vocês não estão ajudando? Será que o município não vê? É. Será que o município não ajuda? É. Inclusive, essa semana, né, a gente estava fazendo as visitas, porque até é legal esclarecer que toda semana nós estamos em visita com essas pessoas para entender se elas não querem retornar para casa, se elas não querem fazer internação, né, para... Porque, não generalizando, mas muitos são dependentes químicos, então a gente auxilia nessa questão também.
1: Os 100 anos da presença franciscana em Ituporanga serão celebrados com uma missa jubilar no dia 31 de julho. E na reportagem de hoje você vai conhecer um pouco da história do Frei Josefia, que veio da Alemanha para o Brasil para exercer sua profissão e seguir os caminhos de São Francisco. Ele é o padre mais velho atuante na matriz neste ano de centenário. Confira com Berta Tizen.
4: Ituporanga tem mais anos de franciscanos do que de emancipação política. Uma história que começou com o Frei Gabriel Zimmer, que fundou não só a matriz, mas também uma escola, a casa paroquial e o hospital. Atualmente, são 4 padres franciscanos na paróquia Santo Estevão, além da atuação no Hospital Bom Jesus. O Frei José Fier traz mais detalhes.
5: No momento, são 4 padres aqui na paróquia. Depois temos um hospital com irmãs franciscanas, fundada pela irmã Alfonsa Gubon, que era de Luxemburgo, e tem hoje um hospital aqui, onde trabalham mais ou menos uma meia dúzia de irmãs no serviço aos pobres, não só da cidade, de toda a redondeza, se traz doentes para cá.
4: O Frei José nasceu em Burgen-Mosel, na Alemanha, e já atua em Ituporanga há cerca de 5 anos. Ele é o mais velho dos freis da matriz, com 83 anos. Ordenado diácono em 77 e presbítero em 79, já são cerca de 50 anos da vida dedicados à comunidade.
5: E eu estou aqui já faz 5 anos e meio. Eu estava muito tempo numa outra cidade, aqui no sul, perto de Criciúma, mais do que 10 anos. Depois foi transferido para Foz do Iguaçu, fiquei 3 anos lá. E depois tinha 9 anos com índios no mato. 9 anos na missão Tirió, na divisa com o Suriname. Depois saí de lá e fui para Amparo Paulista, onde eu fiquei 1 ano e meio, e de lá me transferiram para cá. No início, no seminário, 2 anos, e daí para a paróquia, onde estou agora 3 anos e meio. Sou o mais velho da turma, porém, a idade para Deus não importa, nem para o povo, né? Quer ser franciscano na alegria, na juventude, na idade, na velhice, na alegria com Deus, ó, e a coisa funciona e vai.
4: O Frei avalia que Ituporanga tem uma forte ligação com os franciscanos, principalmente em memórias relacionadas ao seminário, já que a maioria das famílias tiveram passagens pela instituição.
5: Muitas vezes se encontra pessoas que simplesmente me diz: olha, eu também fiquei 2 anos no seminário. E em que seminário? Aqui na nossa cidade. E perguntando às vezes. Aí de novo se escuta: meu irmão também foi alguns anos no seminário. Quer dizer, faz parte, parece, de Ituporanga, que quase cada família tinha alguém que frequentou o seminário aqui, que outras cidades não tinham, mas aqui que tinha. Eu acho aprender coisa boa, senão...

Não se iriam lembrar de tanto tempo onde conseguiam formação, não só informação, mas formação para a vida, como neste seminário que nós temos aqui. E

0: que não é preciso para viver muita coisa, mas ser contente com aquilo que a gente tem, porque eu não vou levar nada junto. Se um dia o Senhor aparece e vai dizer: Frei José, venha, eu tenho que deixar tudo, né? E assim com cada pessoa que a gente se lembra, ó, estamos tudo emprestado.
1: Em 2026, a Matriz Santo Estevão celebra 100 anos da presença franciscana na cidade com uma missa jubilar a partir das 19 horas do dia 31 de julho. A Santa Missa será presidida por Dom Adalberto Donadelli Júnior, bispo da Diocese de Rio do Sul, reunindo frades, sacerdotes, religiosas, autoridades e toda a comunidade católica. Para a Sintonia, Berta Tizer.
2: Ituporanga possui o maior eleitorado entre os 9 municípios que formam a microrregião da Cebola. Em junho de 2026, o município contabilizava 19.901 pessoas aptas a votar.
1: Alfredo Wagner aparece na segunda posição, com 8.144 eleitores. Em seguida, Aurora reúne 5.547 cidadãos habilitados para participar das eleições.
2: Além disso, Ituporanga apresentou o maior crescimento eleitoral entre janeiro e junho deste ano. Nesse período, o município ganhou 453 eleitores.
1: Os municípios da microrregião da Cebola estão distribuídos entre 4 zonas eleitorais. A 39ª zona eleitoral atende Ituporanga, Chapadão do Lageado, Imbuia, Leuberto Leal, Petrolândia e Vidal Ramos. Alfredo Wagner pertence à 4ª zona eleitoral. Já Aurora integra a 102ª zona, enquanto Atalanta faz parte da 57ª zona eleitoral.
2: Essa divisão define a organização dos serviços eleitorais, como cadastramento, regularização de títulos, transferência de domicílio e preparação das eleições.
1: Entre janeiro e junho de 2026, Ituporanga acrescentou 453 pessoas à relação de eleitores aptos. Alfredo Wagner teve o segundo maior avanço, com 213 novos eleitores.
2: Na sequência, aparece Petrolândia, que registrou crescimento de 137 pessoas no mesmo período. Por outro lado, 2 municípios tiveram redução.
1: Chapadão do Lageado perdeu 4 eleitores desde janeiro e Atalanta apresentou queda de 3 registros.
2: Na comparação com 2022, Ituporanga também lidera o aumento do eleitorado. O município contabiliza 826 eleitores a mais do que no último pleito geral.
1: Aurora registrou crescimento de 735 eleitores no período. Enquanto isso, Alfredo Wagner ampliou seu eleitorado em 483 pessoas.
2: Vidal Ramos foi o único município da microrregião que apresentou redução entre 2022 e junho de 2026. A queda foi de 27 eleitores.
1: Chapadão do Lageado possui a maior proporção de eleitores cadastrados com biometria. No município, 96,9% das pessoas aptas a votar já fizeram o procedimento.
2: Ituporanga registra o menor índice entre os municípios analisados, com 90,1% do eleitorado identificado biometricamente.
1: E o município de Vidal Ramos também apresenta o maior percentual de 15,7% de eleitores com voto facultativo. Esse grupo inclui pessoas com 16 e 17 anos e maiores de 70 anos e também cidadãos analfabetos.
2: O município de Leuberto Leal encerrou o Campeonato Municipal de Futsal após as partidas decisivas realizadas no último fim de semana. A competição reuniu equipes locais em 5 categorias diferentes.
1: Com o fim do torneio, a administração concentra os preparativos para a celebração do Dia do Colono e do Motorista, que é marcada para o próximo sábado.
2: A programação festiva contará com desfile de máquinas, almoço gratuito com prato típico e show musical aberto ao público.
1: Os detalhes com Josué Eger.
3: O fim de semana em Leuberto Leal respirou esporte com as grandes finais do Campeonato Municipal de Futsal. O prefeito Maicon Sharman destaca o sucesso do evento, que nesse ano retornou ao sistema onde não possibilitou a participação de estrangeiros, o que, de acordo com o prefeito, deixou o campeonato muito competitivo.
4: Estou hoje muito feliz, né? Passando que a gente teve um grande evento aqui no município, sexta-feira, disputa do terceiro lugar, né? Campeonato de futebol de salão, né? Futsal. E a gente também teve no sábado a grande final, onde que foi muito disputado, um campeonato muito, muito parelho, né? Equipes bem preparadas, com jogadores do município, né? campeonato bem

0: enxuto, mas que deu bastante oportunidade para pessoas que não tinha vaga nos times para jogar, né? E assim, com essa mudança que a gente teve aqui, que não teve os estrangeiros, que falam assim, né, os jogadores de fora, então a gente deu mais oportunidade para o nosso pessoal do município e se tornou um campeonato bem disputado, né, um campeonato praticamente mais familiar, mais amigos, né? E foi um sucesso, foi casa cheia, muito bem conduzido. A gente só tem que agradecer a todos os participantes, né, que vieram jogar, os que se envolveram também para poder estar patrocinando e ajudando que esse campeonato fosse esse sucesso que foi, né? Quero também parabenizar todas as equipes, né, as vencedoras, e também assim dizendo que estão de parabéns também todas as equipes que participaram, né? E assim, muito obrigado a todos que participaram desse campeonato.
1: Na categoria Master, o grande campeão foi Avaí do Alto Varjedo. No Veteranos, o Saturno. Na categoria Feminina, também foi o Saturno. Na segunda divisão, Avaí do Alto Varjedo. E da primeira divisão, Distribuidora Plebane Belo Dente. O prefeito Maicon Chama destaca que a administração agora já trabalha também organizando a próxima competição esportiva.
0: Sim, a gente já está trabalhando aí para estar nos próximos dias já. Começando com o campeonato aí de 7 a 18 anos, né? Campeonato de base, que é onde que tudo acontece, né? É por ali que começa. E a gente já tá focado, a gente já tem a molecada já piazada, já todos felizes já e perguntando: e quando começa o campeonato, prefeito? E quando começa? Então a gente também vai estar incluindo aí, tá convidando o pessoal a participar com a equipe de vôlei, né? Quem quiser jogar um vôlei, a gente também vai ter essa opção aí, se tiver equipes suficientes para a gente estar conduzindo esse campeonato de vôlei junto com o campeonato de base. Então a gente convida, né, as equipes se organizando e montando as suas equipes aí, que nos próximos dias a gente já começa com esse campeonato.
1: E o próximo final de semana é reservado para a grande festa do colono e motorista. Prefeito Maicon faz o convite para toda a comunidade participar.
0: Nesse final de semana, do dia 25, né? Estamos aí com a programação festiva na cidade. A gente movimenta toda a cidade aqui com a festa do colono motorista. E também já convidando toda a população, né, que venha participar, que é um grande dia mesmo. É o nosso município, como é um município agrícola, eu acho que envolve praticamente todas as pessoas, né, que está no município e que tem também familiares fora. Pode vir que a gente vai ter o desfile de máquinas agrícolas, né, com premiação. Gostaria que a turma participasse para mostrar a grandeza que é o nosso município na agricultura, né, a força que é o nosso município. E também a gente vai ter almoço gratuito, com frescal, um almoço bem delicioso. E estamos esperando um bom público aqui para a gente poder tá devolvendo um pouquinho e demonstrando, né, que esse pessoal aí que merece, nossos agricultores, nossos motoristas, nossos munícipes, né? E depois, mais à tarde, a gente vai ter apresentação de coral, né? Dança, vai ter show com as Garotinhas de Ouro também, às 17 horas, é tudo gratuito.
1: Com informações do boletim informativo de Leoberto Leal para Sintonia, Josué Eger.
2: Mais de 6 em cada 10 trabalhadores atendidos pelo Programa de Atenção à Saúde do Trabalhador apresentaram alguma alteração nos exames realizados no primeiro semestre deste ano em Rio do Sul.
3: Ao todo, o programa avaliou 2.473 funcionários de 63 empresas. Desse total, 1.617 tiveram resultados que precisam de orientação, acompanhamento ou investigação.
2: As alterações mais frequentes envolvem colesterol e triglicerídeos, com 1.212 registros. Também foram identificados 267 casos de pré-diabetes ou diabetes, além de alteração na tireoide, no sangue, nos rins e na próstata.
3: O programa ainda encaminhou para investigação 2 casos relacionados ao câncer de mama e 3 lesões que podem anteceder o câncer do colo de útero.
2: As equipes da Secretaria de Saúde realizam os atendimentos dentro das empresas. A ação inclui exames, palestras, orientações, avaliação odontológica e encaminhamento para outros serviços.
3: O atendimento é gratuito e está disponível para empresas de qualquer

0: Porte em Rio do Sul. Os interessados devem procurar a Secretaria Municipal de Saúde para solicitar o cadastro. Um primeiro trecho da rua Tenente Jacó Felipe deve ser pavimentado na próxima semana. A obra causa mudanças no trânsito em Ituporanga, mas a liberação parcial deve aliviar o fluxo na região central. Confira os detalhes na entrevista de João Sérgio.
1: A pavimentação asfáltica da Tenente Jacó Felipe, ela já está trazendo para nós um transtorno. Mas parte desse transtorno já deve ser resolvido, quem sabe, na próxima semana, já com um trecho pavimentado, secretário.
2: Não se faz omelete sem quebrar ovos, né? Infelizmente é assim. Essas obras estão trazendo bastante transtorno aqui para a mobilidade do Ituporanga, que já é complicada, né? Ainda mais uma rua daquela ali, que é um corredor ali no bem na área central, muito utilizada. Devido às obras, teve que ser feito alguns desvios no trânsito, algumas adaptações, mas já na semana que vem a gente tem um compromisso da empresa de executar o primeiro trecho da pavimentação, ali da rua 7 de setembro até na antiga maternidade, na rua Carlos Tizen, no semáforo, e para já poder liberar ali aquela passagem, né? O que já vai dar um alívio também naquele corredor, quem utiliza 7 de setembro para Presidente Nereu. Então, com essa pavimentação já vai liberar esse trecho e a obra continua, né? A maior intervenção é justamente ali da rua 7 de setembro até aqui em cima na farmácia da Suzy, na rua Castelo Branco, né? Que ali necessita um pouco mais de intervenção com escavação, reaterro, ali que vai ser o ponto mais crítico, né? Mas já essa primeira etapa vai ser liberada na semana que vem.
1: É, nós temos uma previsão para a conclusão daquela pavimentação ali em quanto tempo? O que que diz o edital de licitação?
2: O cronograma da obra é de 6 meses, né, João? A gente tem um compromisso da empresa também de executar com a maior brevidade possível. Até já essa pavimentação inicial agora já está antecipando o que estava previsto no edital, né, no cronograma. Então, eles querem entregar em 4 meses essa obra pronta, até porque depois da pavimentação da pista vai ter todos os passeios públicos também vão ser refeitos ali naquela rua, né? Vai ser um passeio padrão. Onde tem passeio vai ser removido e feito novamente em toda a extensão da via.
1: O que me chamou a atenção é a tubulação que está sendo colocada ali. Nós, pelo menos com enxurradas, eu acho que tão cedo não vamos nos incomodar, né?
2: Justamente. Esse projeto aqui, só para destacar, foi feito por uma empresa contratada pela AMAV, porque o município tem um corpo técnico limitado, muito trabalho. A AMAV também, com 26 profissionais de engenharia lá, ainda necessita terceirizar serviço. Então, esse projeto foi feito por uma empresa contratada pela MAV. Até eu acho que foi tubo demais ali, né? Uma tubulação bem grossa, mas também não é para se incomodar mais, né? Acontece que chegou ali no determinado ponto, a previsão é interligar numa galeria já existente, que a gente está analisando ali a necessidade de eventualmente estender essa tubulação até no rio, já para evitar problemas naquela área ali.
0: Durante entrevista, João Sérgio, o secretário de Planejamento, Vilmar Chuamba, destaca que a revitalização da margem esquerda deve ter máquinas na próxima semana em Ituporanga.
3: Obra nas ruas Adão Sentes e Norberto Pedro Ludwig já tem levantamento topográfico, mas intervenções maiores devem começar após ajustes no projeto.
1: Já era para ter começado esta semana as obras de revitalização da margem esquerda das ruas Adão Sentes e Norberto Pedro Ludwig. Estas obras não iniciaram ainda, a placa já está lá. Mas tem previsão do início dessas obras, secretário?
2: João, de fato a obra iniciou sim, né? Teve a parte da topografia até para deixar claro, né?
1: A gente refiro iniciar a máquina escavando,
2: justamente, é. Então, teve a topografia na semana passada ali, né? E o compromisso da empresa era essa semana ter máquina trabalhando, mas segundo o responsável lá, o engenheiro da empresa, teve que fazer alguns ajustes na topografia, eles vão retornar essa semana para deixar essa parte pronta, né? E com a previsão de chuva aqui, o compromisso da empresa é na semana que vem ter intervenções ali. Aí sim a gente vai ter uma bagunça grande, né, João? Que a gente sabe que a Tenente Jacó Felipe e a margem esquerda ao mesmo tempo é complicado, mas que nem eu tava falando para você fora do ar, né? O porquê que a gente tem que iniciar a obra, não podemos esperar para começar depois. Só para a população entender. Desde quando é feito o orçamento, o projeto da obra, o orçamento, processo licitatório, repasse de recursos para o governo do estado, isso tudo demora um tempo. E caso o orçamento tenha mais de um ano até a execução da obra, a empresa teria direito a pedir o reequilíbrio financeiro, né? Atualizar valores. e uma obra de 3.700.000 que está sendo feita ali, com 10-15% de reequilíbrio financeiro, isso sai do cofre do município. Então é muito dinheiro para a gente investir. É mais uma rua que pode ser feita com o valor que só pelo, por,

0: causa do reequilíbrio, sabe? Então a gente vai iniciar simultaneamente essas obras. As intervenções iniciais vão ser na drenagem pluvial, o que não vai ter tanto intervenção no trânsito, né? Vai ter alguns pontos que vai ter que fazer algumas travessas, alguma coisa, mas sempre com meia pista liberada. Posteriormente começa as intervenções nos pontos necessários de fazer reforço de base, que também vai funcionar com meia pista. Vamos ver se deixamos meia pista, tentando fazer duas pistas em um lado só, ou se esquema segue pare, né? A gente também tem um déficit no nosso pessoal do trânsito. Lá o Demutran também tem um corpo técnico limitado lá, tem só mais dois agentes de trânsito, um inclusive está de férias nesse momento, então a gente não consegue ter esse auxílio que seria muito importante nesse momento lá nessas obras de pavimentação, né, João? E posteriormente, com a execução da pavimentação, a gente também vai fazer em meia pista lá o trânsito na rua Dom Cente Norberto Pedro Ludwig.
1: O cronograma da Tenente Jacó Felipe é 6 meses. E aqui da margem esquerda, por se tratar de uma extensão maior?
0: Também 6 meses.
1: Também 6 meses. São empresas distintas, secretário?
0: São empresas distintas. Quem está fazendo a Tenente Jacó Felipe é a empresa MG, ali de Birama, essa empresa que fez a pavimentação da rua Gaverotti, ali no Ico Clasen, fez o asfalto agora em Tuporanga Atalanta. E a empresa que vai fazer a revitalização da margem esquerda, a empresa Infrasul, que recentemente fez a pavimentação da Avenida Evaldo Prim aqui em Tuporanga.
2: A Prefeitura de Tuporanga concluiu mais uma etapa das obras de recuperação do loteamento Irmã Paulina. Na última semana, foi finalizada a repavimentação da rua Vereador Marcolino José Miguel.
3: A intervenção faz parte de um conjunto de melhorias em um trecho considerado de alto risco geotécnico, que apresentava movimentação de terra, rachaduras no solo e histórico de deslizamentos.
2: As obras incluem a construção de um muro de contenção em gabião, drenagem pluvial, pavimentação com lajotas, calçadas em paver e sinalização viária. A última etapa será a aplicação de hidrossemeadura no local.
3: O investimento total é de aproximadamente R$1.497.000.
2: Segundo a administração municipal, os serviços buscam garantir mais segurança aos moradores, estabilizar o terreno e melhorar as condições de circulação de veículos e pedestres.
3: A execução das obras foi acompanhada pela Secretaria Municipal de Planejamento.
2: A Secretaria de Educação de Tuporanga realiza o primeiro seminário de práticas exitosas.
3: O evento reúne profissionais da rede municipal para compartilhar projetos que deram resultado nas unidades escolares.
2: Confira com Jean Carlos.
4: A Secretaria de Educação de Tuporanga promove o primeiro seminário municipal de práticas exitosas. A gente está com a secretária de Educação, a Sandra Klasen, que vai explicar pra gente o que é esse seminário e qual que é o objetivo dele.
5: Então, nós estamos hoje num momento de orgulho, né? De todos os nossos profissionais da educação. Estamos promovendo o primeiro seminário de práticas exitosas da rede municipal de ensino, que é o momento de troca, de socialização, de compartilhamento das práticas que são realizadas nas nossas unidades escolares. Uhum. Então, nesse primeiro dia, nós teremos professores do ensino fundamental e também diretoras compartilhando práticas exitosas, ou seja, aquelas práticas que deram êxito, que alcançaram sucesso, uhum, para resolver algum problema, né? Então, surgiu de uma situação problema, é realizado um projeto, né? E nesse projeto, então, se atingiu o sucesso. Uhum. E eles vêm, então, nesse momento, socializar para os demais professores, para os demais servidores da educação, para que a gente possa estar copiando também, uhum, né? Porque nós temos momentos de planejamento nas nossas unidades escolares, de troca de informações, mas dentro da própria unidade, onde os professores sentam, fazem planejamento, né? Mas nós precisamos socializar com todas as unidades, uhum, escolares. Então, hoje é esse momento. Exatamente. Essa troca, né? Esse, uhum, compartilhamento, essa socialização, para que as outras unidades escolares possam saber o que cada um está realizando e que dá super certo, né? Uhum. Nossos professores, nossas diretoras têm trabalhos maravilhosos e nós precisamos compartilhar, uhum, socializar. Nós tivemos um período de inscrição dos, uhum, projetos, então terão alguns professores apresentando, né? E os demais professores vão participar, então, como espectadores, uhum, para daqui a pouco, então, tá vendo, ó, isso eu posso aplicar lá na minha turma, lá na minha sala de aula, né? Uhum. É, o objetivo do seminário é esse. Uhum. Lembrando que nós estamos, então, na primeira semana de recesso escolar. Ontem nós já tivemos aí um momento de

0: palestra, de roda de conversa com os professores também sobre as políticas afirmativas, sobre o combate ao racismo, o que fazer, né, para reforçar, né, essa situação nas nossas unidades escolares com as nossas crianças, né, o combate ao racismo, a todas as formas de preconceito. Hoje, então, nós temos o seminário, amanhã é o segundo dia de seminário. Hoje e amanhã nós temos os nossos professores de educação física participando em Ibirama de 2 dias de formação também, promovido pelo Conselho Regional de Educação Física. E na quinta-feira à noite, lá no Parque da Cebola, nós teremos uma palestra sobre a saúde mental. Uhum. Né? Nós contratamos aí um palestrante que vai trabalhar esse tema, que a gente sabe que é lei, né? Nós precisamos trabalhar a saúde mental dos nossos servidores. O tema abordado será uma viagem extraordinária. Uhum. Então, todos os nossos profissionais da educação, né? Cerca de 500 profissionais estarão participando desse evento.
1: Importante, né? Essa formação nas férias, com todos os profissionais, né, que envolvem a educação, não só as escolas com os professores, mas também aí os motoristas envolvidos também, né, toda a equipe. E também, nesse período de férias, acontecem melhorias nas escolas. Aproveitar esse período também que a escola está vazia, né, secretária?
0: Exatamente. Muitas das nossas unidades escolares estão passando por um processo de melhorias, né, de reformas, né? Então, a gente aproveita que tem esse momento que os nossos alunos não estão lá, né? Principalmente no Pedro Júlio, no Olinda Israel Laurindo, no Olga, na Bela Vista. Então eu poderia nomear várias unidades aqui que estão passando por melhorias na infraestrutura.
2: Meio-dia e 48.
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2: E o Moitas Proaço enfrenta a Souza Tour Futsal de Rio Rufino nesta quarta-feira no Ginásio de Esportes Henrique Rolitz.
4: Eronildo de Oliveira é quem traz os detalhes. Boa tarde, Eron.
5: Boa tarde, ouvintes do Jornal da Sintonia desta terça-feira, uma ótima terça-feira para você. Mandar os parabéns aí pro nosso companheiro de trabalho, Kaique Vieira, o gaiteiro da Sintonia, deu show inclusive aí, ontem com a gurizada aí do São Francisco, o gaiteiro tá completando 1 ano de sintonia, o nosso garotinho, hein? Grande gaiteiro Kaique. E também pro Jonildo de Oliveira, o Petit, tá de nível hoje, torcedor do Mengão. Vamos falar que a Copa do Mundo terminou, então agora voltamos aos nossos assuntos paroquiais. Campeonato Brasileiro da Série B, 19ª rodada, última rodada aí do primeiro turno, hoje, 19h30, teremos lá em Novo Horizonte, Novo Horizontino e Criciúma, que é o líder. O Avaí joga lá na Ressacada em Floripa, contra o América Mineiro também às 19h30. Teremos pelos playoffs de oitavas de final da Sul-Americana, hoje, a equipe do Universidade Central da Venezuela enfrentando o Santos às 21h30 lá na Venezuela. E ainda também no nosso esporte amador, nossa amiga aí, o grande garotinho, o Mendes, está agradecendo aí a todos os atletas, a direção do Colorado, o pessoal que organizou o campo aí no sábado, o pessoal que ajudou na cozinha e também a equipe do Santa Catarina, os pais que participaram e prestigiaram aí essa confraternização no último sábado lá no campo do Esporte Colorado, na categoria sub-16, Colorado 0, Santa Catarina 6. Colorado 0-3 para o Santa Catarina no sub-14 e no sub-11, 9 para o Vila Nova, 4 para a equipe do Colorado. E agradecendo também ao professor aí, o Cassiano, e a galera que auxiliou e ajudou aí nessa realização aí desses jogos festivos no último sábado. Galera que ajudou na cozinha, servir, atender a gurizada lá, grandemente, faz um trabalho legal aí na escolinha lá de Colorado, Dona Luísa Atlanta. Ainda também teremos hoje pelo Campeonato Brasileiro da série principal, a série A, 19ª rodada, Atlético Mineiro e Bahia estarão se enfrentando aí 19h30 lá em Minas Gerais, retornando o Brasileirão aí na série A. Ainda também no nosso esporte amador aí, a Liga Rio Sulense de Futebol, tivemos aí no último final de semana os jogos semifinais de ida lá em Ribeirão Pacas, Aurora, 25 de julho 2, União Ibirama 0, e ainda tivemos Taboão 1, Esperança de Rio do Sul também 1. Semana que vem, os jogos de volta aí do campeonato da galera aí que da Liga Rio Sulense. E na Série B, que começa no próximo domingo, dia 26 de julho, dia dos avós aí, aniversário da patrulha.

0: Patroa também? Patroa Ana Cristina Maciel. Teremos no domingo, então, assim ficaram constituídos os grupos. No grupo A, Maringá de Trombudo Central, o Red Bull da cidade de Rio do Sul, Amazonas de Vitimar Sul, a equipe do União, Boa União de Presidente Nereu e a Petrolandense SME Petrolândia. No grupo B, União Pouso Redondo, Atlético Independente de Itaió, ainda Tamandaré de Laurentino, ADAP de Rio do Sul e a Aimoré de Vitor Meireles. No grupo C, Atlético DME Ituporanga, Chapadão do Lajeado, Sertãozinho de Rio do Oeste e ainda também a equipe do Esporte Clube Maranhense lá de Agronômica e o Guarani de Rio do Sul são os jogos. Nosso representante aí, já teremos um clássico no próximo domingo, dia 26. Estarão se enfrentando lá no Parque da Cebola, às 15h, domingo, a equipe do Atlético de MEA Ituporanga e a CME de Chapadão do Lajeado, na primeira rodada aí do sexto campeonato da Série B da Liga Rio Sulense de Futebol, sexta edição esse ano de 2026. E lembrando que amanhã tem jogo do Moitas lá no ginásio Henrique Rollet, a partir das 20h, com transmissão da Sintonia 94.7, o nosso YouTube, também no nosso Facebook. Ingressos antecipados a R$15, mulheres não pagam, criança até 12 anos também não paga. Galera, e lembrando que no próximo sábado, dia 25 de julho, será o sorteio da scooter durante o jogo aí contra a equipe lá de São Cristóvão do Sul, o jogo que nós também estaremos acompanhando neste sábado. Então, amanhã, convidamos você para prestigiar lá no Henrique Rollets, Moitas pro ACDME e Ituporanga contra a equipe do Souza Tour Futsal lá de Rio Rufino. Para o Jornal da Sintonia, Eronildo de Oliveira.
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2: Com João Sérgio, boa tarde.
3: Boa tarde, estou chegando com as informações de segurança pública e os fatos que chamaram a atenção nestas últimas horas. Um incêndio atingiu um silo de serragem de uma empresa madeireira na BR-470 em Pouso Redondo. O combate durou cerca de 10 horas e mobilizou 9 bombeiros de 3 municípios. Aproximadamente 140 mil litros de água foram utilizados. Ninguém ficou ferido e os prejuízos são estimados em 100 mil reais. Um vizinho ajudou a controlar um príncipe de incêndio em uma residência na tarde de ontem, também em Pouso Redondo. Um menor que dormia no imóvel acordou com a fumaça e pediu ajuda. O fogo atingiu o forro e uma máquina de lavar roupas. Ninguém ficou ferido e os danos foram estimados em 2.000. Um incêndio destruiu cerca de 200 metros quadrados de uma fábrica de móveis planejados na noite de ontem em Salete, aqui no Alto Vale. Os bombeiros de Itaió e Pouso Redondo utilizaram aproximadamente 60 mil litros de água no combate. Parte do teto e das paredes desabou. O prejuízo estimado ultrapassa R$500 mil. As causas ainda não foram divulgadas. Um motociclista de 45 anos ficou ferido após uma colisão com um automóvel na tarde desta segunda na BR-470 em Rio do Sul. Ele apresentava suspeitas de fratura nas costelas e nas pernas e também no tornozelo. A vítima foi levada ao hospital regional. A motorista do carro não se feriu. Uma colisão envolvendo dois caminhões e dois automóveis deixou 5 pessoas feridas na manhã de hoje na BR-470 em Rio do Sul. O motorista de um Corsa ficou preso às ferragens e foi encontrado inconsciente. Ele e outras 4 vítimas foram encaminhadas ao hospital. A Polícia Rodoviária Federal assumiu o atendimento no local. Um motorista de 52 anos ficou inconsciente após uma colisão frontal entre um carro e um caminhão na manhã de ontem na BR-470 em Pouso Redondo. O homem foi retirado do veículo e encaminhado ao hospital. O condutor do caminhão não se feriu e ficou na cena. Um Chevrolet Celta foi completamente destruído por um incêndio na noite de ontem em Vidal Ramos. Quando os bombeiros chegaram, as chamas já haviam consumido o veículo. Pequenos focos foram apagados e a latoaria foi resfriada. ninguém ficou ferido.

0: as causas não foram informadas. Uma motociclista de 35 anos ficou ferida após uma colisão com um automóvel na noite de ontem no centro de Petrolândia. A mulher apresentava dor na perna esquerda e foi encaminhada ao Hospital Bom Jesus. O motorista do carro não se feriu e permaneceu no local. Com informações para o Jornal da Sintonia, João Sérgio.
1: As cotações pagas ao produtor rural.
2: As informações da cotação agrícola são baseadas na pesquisa de mercado da Cravil e Epagricepa. O arroz irrigado em casca, saca com 50 quilos, de R$ 52 a R$ 55. Trigo tipo 1, a saca com 60 quilos, R$ 60. O trigo para ração animal, saca com 60 quilos, na casa dos R$ 51. Sorgo, a saca, também 60 quilos, R$ 54. Milho seco, a saca, varia de R$ 57 a R$ 60. O feijão preto, a saca, de 170 a R$ 200. Soja em grão, saca, de 117 a R$ 125. O brócolis varia de R$ 1,50 a R$ 4 o maço. O repolho verde médio, de R$ 2 a R$ 3 a unidade. A couve-flor grande, R$ 30 a dúzia. Tilápia para abate, R$ 9 o quilo. Leite, variando de R$ 2,50 a R$ 2,68 o litro. O leitão, de 22 quilos, na casa dos R$ 10,73. O suíno vivo para produtores independentes de 4,70 a 4,80 o quilo e para produtores integrados 5,55 o quilo. Já o boi gordo varia de R$ 367 a R$ 382 a arroba e a vaca gorda na casa dos R$ 345 a arroba. Lembrando que todas as informações da cotação dos preços que são pagos aos produtores rurais você pode conferir no sintonia.fm.br.
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2: Direto da Climaterra em São Joaquim, o Ronaldo Coutinho traz pra gente as informações da previsão do tempo. Ronaldo, boa tarde.
4: Boa tarde. Tivemos um pouquinho de chuva de manhã cedo, só para estragar um pouquinho a previsão, e agora à tarde alguma chance não dá para descartar entre a tarde e a noite. Foi uma instabilidade assim passageira que deu até com trovada pela região, com um volume pequeno em boa parte da área. Para o pessoal ter uma ideia, na maior parte da região mal choveu. 1, 2, 3 milímetros. Choveu mais na direção de Alfredo Wagner. Mantém a tendência de tempo no geral, mas para tempo bom agora de tarde, não está livre de ter alguma chuva até o final do dia à noite. Mantém a tendência de chuva e período de melhora nessa quarta, com temperatura amena. Na quinta, melhor de manhã, pequena chance de chuva à tarde. É um dia assim entre nublado, aberturas de sol, nublado, pequena chance de chuva. Na sexta, aumenta a chance de chuva tarde e noite, de manhã pouca. No sábado, o contrário, maior chance de chuva na madrugada, amanhã, melhorando à tarde, fica mais frio. E bom e frio no domingo. Da Climaterra, Ronaldo Coutinho.
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2: Uma em ponto. Termina aqui o Jornal da Sintonia.
3: Na edição de hoje você ouviu.
2: Leoberto Leal coroa campeões do futsal e prepara a festa do colono e do motorista com almoço gratuito.
3: Eleições 2026. Ituporanga, Alfredo Wagner e Aurora concentram os maiores eleitorados da região da Cebola.
2: Programa identifica alterações em exames de 65% dos trabalhadores atendidos em Rio do Sul.
3: Frei José Fia é o franciscano mais velho atuante da matriz no ano do centenário da ordem em Ituporanga.
2: Prefeitura conclui obra de contenção e repavimentação no loteamento Irmã Paulina.
3: Pessoa em situação de rua não é bicho, diz secretária de assistência social de Ituporanga. Município oferece apoio para retorno à cidade de origem.
2: Primeiro trecho da rua Tenente Jacó Felipe deve ser pavimentado na próxima semana.
3: Revitalização da margem esquerda deve ter máquinas na próxima semana em Ituporanga.
2: E professores aqui da capital da Cebola compartilham práticas que deram resultados nas escolas.
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2: Para você uma boa tarde, obrigada pela audiência. Amanhã, a partir do meio-dia, nosso encontro está marcado em mais um

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1: Boa tarde, amigo ouvinte. Hoje, terça-feira, o tema da nossa reflexão é a dor que emudece. Com base no livro de Jó, capítulo 3, versículo 1, finalmente Jó quebrou o silêncio. Amigo ouvinte, você já sentiu uma agonia ou uma tristeza tão grande, tão profunda, que ficou sem forças para falar? Essa era a situação de Jó. O desespero era consequência de tudo que tinha acontecido e que ainda estava acontecendo. São quatro os episódios muito difíceis relatados no capítulo 1 do livro de Jó. A Bíblia nos conta que violência e calamidades naturais tiraram tudo o que Jó tinha: filhos e filhas, seus pertences e sua saúde. Sobraram a esposa e a própria vida de Jó. Jó então emudeceu por causa da situação desesperadora em que se encontrava. Após 7 dias de silêncio, a sua dor e o seu desespero irromperam. E o texto bíblico relata: finalmente Jó quebrou o silêncio e amaldiçoou o dia do seu nascimento. Jó não reclamou de Deus, como seria natural a condição humana. Ele não culpou Deus pela situação em que se encontrava, mas ele amaldiçoou o dia do seu nascimento. Tentemos nos colocar na situação de Jó. Será que conseguiríamos ficar calados por tantos dias? Será que culparíamos Deus? Abandonaríamos a nossa fé? Essas perguntas são puramente naturais. Sim, nosso sentimento diria que nada mais vale a pena e que estamos sozinhos porque Deus nos abandonou. No entanto, somos lembrados das maravilhosas palavras do rei Davi no Salmo 23: ainda que eu ande por um vale escuro como a morte, não terei medo de nada, pois tu, ó Senhor Deus, estás comigo. Tu me proteges e me diriges. Jesus sofreu e morreu na cruz para que nós pudéssemos enfrentar essas situações com a certeza da vida eterna. Nós nunca estamos sozinhos, principalmente nos momentos de sofrimento. Fiquemos firmes na certeza da presença de Deus em nossa vida, mesmo quando tudo parece difícil. Jesus prometeu sempre nos acompanhar. Senhor Deus, ensina-me a confiar na tua promessa de presença constante em minha vida. Amém. Tenham todos uma boa tarde e fiquem com Deus.
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1: Muito bem, boa tarde pra você.

0: 13h07. Alô, Ituporanga. Boa tarde, Alto Vale do Itajaí. Você ligado aí na região serrana, em qualquer lugar do mundo também, na grande rede, na internet. Estamos chegando com toda alegria, com todo carinho, ao lado da nossa equipe, pra gente passar mais uma tarde juntos aqui na sua sintonia. Até às 5, o seu, o nosso
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0: Comando sintonia na sua 94.7. Vem com a gente, vem com tudo, vem em 73% de audiência na região da Cebola. Já estamos na terça-feira, hoje é dia 21 de julho de 2026. Será que vai dar sol? Será que vai chover? É, o sol tá difícil aparecer, né? É previsão mais de chuva. Tá bem fechado o tempo, carregado. Ao contrário de ontem, a temperatura não deve passar muito dos 22 graus. Aliás, 22 graus agora, pode chegar a uns 23. Temperatura então em 22 graus, a umidade relativa do ar marcando 79% e possibilidade de chuva no período é o que indica a previsão do tempo para esta tarde de terça-feira, 21 de julho. O calendário indica que hoje é dia mundial do cosplay e dos mortos da Marinha. Diz aqui o calendário, tá? Tem mais aqui também. Hoje, pelo calendário, estamos vivendo a lua crescente, 51,69% da lua visível no céu, 163 dias para acabar o ano, 202 já foram embora. Hoje também é lembrado o dia do dançarino do salão, dia do garimpeiro. E como eu falei, memória aos mortos da Marinha em guerra. 1:09, nossa querida Ana Cristina Maciel.
2: Boa, Ana.
0: Juaninha aí na direção geral da emissora, a comunicação aqui é do seu amigão de sempre.
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0: E olha, nascemos sem trazer nada, morremos sem levar nada. E no intervalo entre a vida e a morte, brigamos por aquilo que não trouxemos e não levaremos. Pense nisso e viva mais, ame mais, agradeça mais, perdoe sempre e seja mais feliz. E que a sua tarde de terça-feira seja maravilhosa. Estaremos aqui com a nossa equipe te fazendo companhia. Te convido para mandar o teu recado, teu alô, participe com a gente. Mande o seu abraço, mande o seu alô que a gente atende aqui.
3: Mande
0: áudio, mande texto. Ligue 3533-8310. Fale com a querida Renata, a nossa secretária, tá bom? Para todo mundo, as nossas boas vibrações que já estão no ar.

0: Olha onde eu tô, Ana Castela. Você tá ligado na sintonia. E é hora de a gente rir de novo, hein? Vem aí o repeteco da piada do dia. Tio e sobrinho na área com o repeteco da piada pra você.
1: E, opa, já voltou da praia?
2: Pois é, só chovia.
1: É.
2: A gente espera um ano pra ir, daí quando chega lá só fica chovendo ainda. Pelo menos vi umas coisas diferentes. Porque lá sempre tem uns caras bem doidão, assim, que usam umas maquinetas com os negócios dentro, ficam enxergando coisa. Estavam lá bem os dois loucão, caminhando na areia, assim, com a água pelo joelho, já umas horas. Pente veio um tubarão e grudou na canela de um. O outro deu uns passos e falou: rapaz, o tubarão comeu o meu pé. Ele disse: qual? Não sei, os tubarão são tudo igual.
3: Que é isso?
4: Que é aquilo?
5: Olha ele aí, ó.
0: Sério,
6: aqui não dá pra parar de rir, né? É, as brincadeiras do Erlon.
0: Mas tio, né? E sobrinho, pertinho das 5 da piada do dia. Jonete Frederico chegando. 1:15 com quem é você no rolê?

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0: Bruno e Marrone, enquanto eu brindo, você chora. Uma
1: alegria
0: e 22.
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0: 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Beijo aí pra nossa querida Tuti, tá sempre ligada aí na nossa programação. Valeu, Tuti, querida. Boa tarde, obrigado sempre pelo carinho aí da audiência aqui na 94.7. Alô, Enilda Bauer, beijo, Enilda, obrigado também. Enilda, que é fã de todos os programas e também não perde a hora do Bafafá, convidando você também para hoje, das 7 às 8, se ligar aí na hora do Bafafá, com a sua participação e prêmios para você também, das 7 às 8, ao vivo aqui na Sintonia. 1:23, agora quem chega para cantar André Bairro e Banda, com Casa 66. O que tem na Casa 66?

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1: 1:26, ouvimos aí Respeita os Caipira agora, antes teve Casa 66, vamos de Respeito os Caipira.
2: Já de Jadson.
1: 1:26 e meio.

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0: Nota de falecimento. Os familiares comunicam com pesar o falecimento de Rosinha Vieira Chapo, ocorrido nesta terça-feira, aos 78 anos de idade. O corpo está sendo velado na capela mortuária Jaime Müller, em Petrolândia, onde haverá nesta quarta-feira, às 8 da manhã, a realização da cerimônia dos funerais, seguindo logo após para o sepultamento no cemitério municipal de Petrolândia. A assistência familiar Santa Cruz comunicou o falecimento de sua associada Rosinha Vieira Chapo. A família enlutada, nossas condolências.
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0: bruto
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0: mesmo.
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0: Bruno e Barreto.
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0: Bruto mesmo. 1:34. Vem aí pra você as primeiras dos signos aqui no horóscopo do dia. 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E agora vamos para as primeiras dos signos no horóscopo do dia, tarde de terça-feira.
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2: Áries.
0: Agradecendo aí a tua audiência, né? Você que se liga nos signos, se liga no horóscopo de segunda a sexta-feira por aqui, a gente tem também logo mais as características dos nascidos nesse dia, tem a nossa mensagem de reflexão também, você participa com a gente hoje, então, o Diogo, só já trago já na sequência aqui as primeiras dos signos, deixa eu só lembrar que você pode a partir de agora também mandar o teu recado pra gente e você vai concorrer aqui, ó, a um almoço no Santa Gastronomia com acesso a Cruz Panorâmica, né? Bacana demais, certo? 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Começando aqui com Áries, o dia favorece a criatividade, o lazer e relacionamentos. Aproveite a energia para retomar projetos pessoais e atividades que despertem mais entusiasmo, Áries.
2: Touro.
0: Alô, Touro! Um ambiente familiar garante destaque, organize a casa ou reúna pessoas queridas, isso pode lhe trazer um bem-estar. Agora evite impor a sua opinião demais, hein? Durante conversas, não seja tão intransigente você de Touro.
2: Gêmeos.
0: Gêmeos.

0: A comunicação será o seu destaque hoje, estará em evidência. O momento favorece também negociações, estudos e troca de ideias. Mas vale revisar mensagens antes de enviá-las também, gêmeos.
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2: Câncer.
0: Alô, Câncer, a atenção se volta para a vida financeira nesta terça-feira, hein? Planejamento e controle dos gastos podem ajudar a fortalecer a segurança material.
2: Leão.
0: Com a lua em seu signo, autoestima, vitalidade e capacidade de liderança ficam em alta, Leão. Aproveite para investir em seus objetivos e também para cuidar um pouco mais da sua imagem, Leão.
2: Virgem.
0: Fechando a primeira parte dos signos com Virgem, o dia pede desaceleração e momentos de descanso, reflexão e autocuidado podem ser importantes para renovar as suas energias. Então, desacelere um pouco nesta terça-feira, Virgem.
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0: Vem com tudo, 1:39. Ainda hoje as características dos aniversariantes desse 21 de julho. Vamos de Indecção com Ana Paula, Sem Limites para Sonhar.

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1: 1h51 na sintonia, 1h51. Ela quis morar no mato. Che Garotos teve a participação especial aí do Corpo e Alma nessa música bacana, viu? 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
1: 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E você manda um recado hoje para participar aqui dos sorteios. Um abraço. Aqui, ó, tudo bem, Erlo? Quero mandar um alô ao meu filho, o Diego Gugert, e também para os amigos Barroso, Silvio e a Mari, que estão na construção ali no Faustão da Vila Nova. Mandou a foto aqui do pessoal da construção, da obra, né? A galera lá trabalhando, muito obrigado. Galera da construção civil, os nossos amigos pedreiros, pintores, eletricistas, galera que trabalha com rádio na sintonia, você que ouve no celular, no aplicativo também, no sintonia.fm.br. A gratidão aí pelo carinho.

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4: Então, 1h56, nosso querido Diogo Maciel chegando aí com informações pra gente, diretamente da Viacred Alto Vale. E aí, o Diogão, fala aí, meu querido, boa tarde.
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2: Obrigado, meu irmão Diogão, show de bola, o Diogo falou. E nós vamos agora para as notícias, pontualmente 2 horas, chegando aí o repórter Sintonia.

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1: A Prefeitura de Petrolândia investiu mais de R$70 mil na compra de uma prancha para o transporte de máquinas pesadas da Secretaria de Obras. O equipamento foi instalado em um caminhão da frota municipal e será utilizado para deslocar escavadeiras e outros maquinários entre as comunidades. Além da aquisição, duas escavadeiras trabalham na limpeza do Rio Antinhas. O serviço retira sedimentos e materiais acumulados no leito, principalmente em pontos com histórico de alagamentos. Segundo a administração municipal, a medida busca melhorar o escoamento da água e reduzir os impactos das chuvas para moradores que vivem próximos ao rio.
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1: Ajeita o trem aí, ouvimos Rio Negro e Solimões. Já são 2:11, 14:11. 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Você ligado com a gente hoje à tarde, tem aí um almoço delicioso com acesso à Cruz Panorâmica para você no próximo domingo 26 no Santa Gastronomia, tá? Lembrando que os portões do complexo são abertos aos domingos, das 9 às 18 horas, entre 9 da manhã e 6 da tarde, ficam abertos, com acesso totalmente gratuito ao parque para moradores de Tuporanga e visitantes. Também não há cobrança de estacionamento. E você quer almoçar domingo lá no Santa Gastronomia, paga a metade, ganha 50% de desconto para visitar a maior cruz panorâmica do Brasil, tá? Você almoça, né? E se quiser acessar a

Plus, você que almoçar ganha 50% de desconto, tá bom? Estamos sorteando aí um almoço no Santa Gastronomia para domingo, com acesso à Cruz Panorâmica. O nome fica na recepção do Santa Gastronomia. Além disso, temos o sorteio aí de um balanceamento e uma geometria completa no seu carro, um presente da Concorde Auto Center de Rio do Sul, lá na Avenida Aristiliano Ramos. É o ganhador, retira o Vale Brinde aqui na rádio e tem uma semana para fazer o serviço lá em Rio do Sul, tá? Balanceamento de geometria completa no seu carro, presentão aí da Concórdia Auto Center. Manda para cá teu nome completo, diga o que você gostaria de ganhar e boa sorte! Gustavo Lima, às 2:13 com Cama e Coração.

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E manda mensagem pra gente para participar aí dos sorteios. Boa tarde, Edgar Creis. Do bairro Irmã Paulina, ligado e participando. Também o Maurício Figueiredo, bairro Vila Nova, tá concorrendo aí. Um abraço pro Daniel Schmidt, também está na luta aí na construção civil, né? Obrigado, meus queridos. Helenita Nascimento, de Ituporanga, bairro Jardim América, também com a gente participando dos sorteios. Tem aí balanceamento de geometria do Concorde Auto Center de Rio do Sul e almoço com acesso à Cruz Panorâmica no Santa Gastronomia pro próximo domingo. E agora às 2h21:30, só ficou saudade, Ataíde Alexandre com Rick Renner.

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1: Segunda divisão, 2:30. Você ouviu aí, Banda 10, segunda divisão. 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
1: 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E a galera mandando mensagem, agradecendo aí a audiência, boa tarde. Nosso ouvinte é Nilda Bauer, oferecendo ao cunhado Cláudio Veles. Verlis, ele está de aniversário hoje. E a você, Erno, e pro fanho do Bafafá. Obrigado pelo alô. Valeu, querido. Obrigado pela audiência, minha amiga. Charles Fabiano Calbos, do Santo Antônio, mandou mensagem pro sorteio. A Thalia Ribeiro Petri, lá de São Matinho Aurora, também. Muito obrigado. Alô, Vanderlei de Andrade, Deuscher de Moraes, do bairro Gabiroba, também. A Gabriele de Moraes, da Gabira. E a Jéssica Veneira, do Cerro Negro, também participando dos sorteios, tá? A gente tem aí o balanceamento e a geometria do Concorde Auto Center de Rio do Sul e o almoço no Santa Gastronomia para esse domingo, dia 26, com acesso grátis à Cruz Panorâmica para você. Dá o nome do ganhador aí do almoço no Santa, fica lá na recepção do Santa Gastronomia e o ganhador do balanceamento de geometria pega o vale brinde aqui na sintonia, tá bom? 2:33, se tiver mulher, nós. Aí, César e Paulinho agora.

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1: Hugo Guilherme com o Maiara e Maraíza e o sucesso Meu Coração em Suas Mãos. E agora bora para as últimas dos signos. Horóscopo do dia para você.
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2: Libra.
1: Às 2h46, alô Libra. A lua encerra sua passagem pelo seu signo, impulsionando decisões pessoais. Posicione-se com firmeza, mas sem perder a diplomacia, viu? Depois, a prioridade será organizar recursos e valorizar seu tempo e suas capacidades, Libra.
2: Escorpião.
1: O início pode ser mais introspectivo hoje, mas tudo muda quando a lua ingressa no seu signo. Sua energia, confiança e magnetismo aumentam, favorecendo iniciativas pessoais e, ao longo do dia, decisões importantes, Escorpião.
2: Sagitário.
1: Olha, projetos coletivos e amizades passam por uma avaliação. Reflita sobre quem realmente compartilha dos seus objetivos. Reserve ao longo do dia um tempo para descansar, para reduzir o ritmo e para cuidar também da sua saúde emocional, Sagitário.
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2: Capricórnio.
1: É a vez de Capricórnio, a carreira recebe um impulso importante. O momento favorece iniciativas profissionais e decisões que estavam sendo adiadas. A lua em Escorpião também fortalece conexões com pessoas que compartilham dos mesmos objetivos que você, Capricórnio.
2: Aquário.
1: E aí, Aquário, a terça-feira convida a transformar conhecimento em ação. A entrada da lua em Escorpião fortalece sua imagem profissional e favorece oportunidades para demonstrar competência e liderança, Aquário.
2: Peixes.
1: Fechando aí as últimas de hoje com peixes, o quarto crescente favorece mudanças internas e o abandono de padrões que já não fazem mais sentido. Com a lua em Escorpião, a intuição vai

0: há mais força, abrindo espaço para novos aprendizados e para crescimento pessoal. Peixes.
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0: Vem com tudo. Às 2:48, amanhã tem mais horóscopo na sua tarde. Agora tem bala de prata. Com ele, Fernando Sorocaba. Com eles, né? Fernando Sorocaba.

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8: 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Olha, 2:57:30. Já as notícias, o repórter Sintonia. Daqui a pouquinho tem também Charles trazendo aí o Charles Bogo e as versões da Sintonia, né? Tem esporte com a Ironil de Oliveira, muito mais formação, reflexão, tudo isso ao longo da Sintonia, ao longo da tarde, no Comando Sintonia da sua 94.7, tá? Bailaço chegando, te aceito assim, tem a participação de Talagaço e depois informação no seu rádio, na sua tarde, repórter Sintonia.

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1: A equipe Moitas Futsal DME Ituporanga conquistou o título da fase micro-regional dos Jogos Abertos de Santa Catarina. A final foi disputada no ginásio Henrique Rolitz com vitória sobre Chapadão do Lajeado. O resultado garantiu ao município uma vaga na próxima etapa da competição, marcada para setembro em Videira. Além do título, Ituporanga voltou a sediar uma etapa micro-regional dos Jogos Abertos depois de mais de 20 anos. A participação ocorreu por meio de uma parceria entre o Moitas Futsal e a administração municipal.
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1: Nota de falecimento. Os familiares comunicam com pesar o falecimento de Rosinha Vieira Chapo, ocorrido nesta terça-feira, aos 78 anos de idade. O corpo está sendo velado na capela mortuária Jaime Müller, em Petrolândia, onde haverá nesta quarta-feira, às 8 da manhã, a realização da cerimônia dos funerais, seguindo logo após para o sepultamento no cemitério municipal de Petrolândia. A assistência familiar Santa Cruz comunicou o falecimento de sua associada Rosinha Vieira Chapo. A família enlutada, nossas condolências.
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6: Agora 15:07, já o Charles Bogo chega aí com versões pra gente. 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LM Revestimentos, mais de 21 anos de experiência. 3:08, versões da Sintonia. Qual é a música de hoje, Charlie?
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3: Em 2024, o empresário e cantor Nivaldo Batista Lima lançou o projeto em

0: Embaixador Acústico, contendo músicas inéditas e regravações de canções que já haviam sido sucesso em todo o Brasil, e algumas delas nem eram sertanejas, como essa.
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0: A Noite, com o Nivaldo, é bem ele, o Gustavo Lima, veio 10 anos depois da cantora paulista Thiê, e esse sim é o nome dela, não é o nome artístico, Thiê Gasparini Tibiral, ter gravado pela primeira

Luthier. A noite virou tema de novela e fez com que a cantora fosse indicada a prêmios da música significativos por aqui, como o Billboard Brasil Hot 100 Airplay, um nome brasileiro, né? Bem brasileiro.

0: versão original. De onde é? Quem gravou primeiro? Quem fez a composição e a produção de A Noite?
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0: sale. A versão original chama-se La Notte e foi lançada em 2012 pela cantora italiana Rosalba Pipa, que não foi boba nem nada, né? Pegou esse nome esquisito aí, deixou quieto e se batizou artisticamente de Arissa.
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0: Senhoras e senhores, Arissa La Notte, a versão original de A Noite. Ela foi composta por Giuseppe Anastasi.

0: 15h14, 3h14, ele já está por aqui para falar de esporte, Eronil de Oliveira, com apoio da Marmac, máquinas e equipamentos a gente fala, olha, Marmac é referência em fornalhas metálicas, canos para estufas de fumo, agilidade e qualidade, os modelos que você precisa, você sabe que a Marmac tem e fabrica para você, viu? 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Boa tarde, Eronil de Oliveira.
1: Boa tarde, meu amigo Erlon Carlos e ouvintes do Comando de Sintonia. Deixa eu fazer uma retificação, que antes no Jornal da Sintonia, dentro do Caderno de Esporte, eu falei que a equipe de Ituporanga fará sua estreia no domingo. Isso é verdade, verídico, confirmado. Ah. Só que eu falei o horário errado. Eu disse que era 3 da tarde, mas não, é 9:30 da manhã. Meu amigo Mateuzão, alô, Mateuzão, ele disse, Erô, tu falou o horário lá que era 15 horas, mas aí eu olhei lá, é 9:30 da manhã. A estreia de Ituporanga é Atlético DMA Ituporanga, que inclusive tem, ouvi falar que o Gerson estará jogando, Fabão, Vaé, a galera aí, era o time para disputar a Série B da Liga Rio Sulense. E estreia domingo, dia dos avós e aniversário da nossa patroa aí, né? Dia 26. Começa, dia 26, aniversário da Ana Cristina Marcial.
0: Domingo?
1: Domingo, dia dos avós também. Por isso que é Ana que é a...
0: Ah, tá.
1: Eronildo e Comando de Sintonia tem a minha cultura.
0: É cultura, bicho.
1: Cultura, Eronildo, 1,58m. Então o jogo é domingo, 9:30 da manhã. Beleza, então, nada de chutar o pau da barraca aí no sábado à noite, sei lá, assistir o jogão. Lá, a estreia do Atlético de Ituporanga na Série B da Liga Rio Sulense contra a equipe clássica, inclusive, contra a equipe da CME, lá de Chapadão do Lajado. Os vizinhos estão na mesma chave aí, estarão se enfrentando, abrindo a Série B da Liga Rio Sulense no próximo domingo, lá no Parque da Cebola, 9:30 da manhã. Já coloque na sua agenda. E voltando aí a nossos avisos paroquiais, acabou a Copa do Mundo, né, Roncati? Agora são em 2030. E hoje o Brasileirão da Série B tem a sua 19ª rodada, também conhecido como última rodada do primeiro turno. O líder, o Criciúma, vai até Novo Horizonte enfrentar o Novo Horizontino às 19h30. O Avaí, que venceu uma, mas tem que vencer mais, que ainda tá na zona da degola. Avaí joga em casa, lá na Ressacada, contra o América, que é o penúltimo. Que fase do América, né?
0: É mesmo,
1: O América é o último colocado da Série B com 7 pontos, 8 pontos, alguma coisa assim, tá? Terrível. Tá pior que a Chape na Série A, que é o último colocado com.
0: Já tá contratando o motor.
1: Já fechou. O cara disse, dou-lhe uma, dou-lhe duas, é nossa.
0: Tá quase classificado pra Série C já.
1: Se somar a pontuação, já tá bem certinho.
0: Que nem a Chape, né? A Chape não tem jeito, ainda pega o Flamengo agora, né, velho?
1: Eu ainda disse pra Stephanie ali, que é a maior flamenguista do sul do mundo aí, eu disse, Stephanie, acho que nós devíamos deixar a Chapecoense ganhar, porque vai ter o retorno depois, e a última rodada, inclusive, pra ser campeão ou não, contra a Chapecoense no Rio de Janeiro. Janeiro. Se fosse aero, não dividir, bater um fio lá pro Léo Jardim e pra galera, mas o Flamengo vai quase completo ali, só uns dois ou três que estão meio baleados.
0: Só arrasta a carreta que tá. Arrasta a carreta que acabou a Copa do Mundo.
1: Tá com a asa quebrada, né? Tá,
0: cara, no caminho difícil pra se recuperar, né?
1: Pelo amor de Deus. Olha, a fase, ele acabou quebrando a clavícula, ele já desfalcou o time ali, né? E ficou lá, daí quando ele começou a treinar, panturrilha foi pra banha, então quer dizer, e agora até recuperar, o Flamengo tá aguardando o retorno dele, que passou a Copa do Mundo, que deu quase 50 dias,
0: claro,
1: quase e ele continua em fase de recuperação, daí

0: Tem um Paquetá ainda que tá machucado, Plata, parece que 4 jogadores não atuam contra a Chape amanhã, para a sorte da Chape. E começa hoje também os playoffs da Sul-Americana e os Brazuca, que um dos Brazuca que abre a rodada é o time do Santos, que vai até a Venezuela enfrentar a Universidade Central às 9:30 da noite hoje. E pela Série A, lembrando que no próximo final de semana, que aí já é o retorno, é, Ron Carlos? Sim. Teremos o semiautomático impedimento na 20ª rodada, ou seja, a rodada de final de semana tem 30 estádios já que eles instalaram, 30 aparelhos, então de repente já alguns jogos terão o semiautomático que tinha na Copa do Mundo, que tipo o gol da Espanha, o segundo, todo mundo jurava de pé junto que o cara tava na mesma linha, mas a unha dele parece. Daí o semiautomático já já avisa, então não tem aquele perrengue de 5 dias pra,
1: pra
0: dizer não, tava na mesma linha, não, tava figura A pra figura B, então agora tá impedido e vai começar já no sábado, que começa o retorno, que essa no meio de semana aí, quinta-feira, Corinthians fecha a 19ª rodada, então já teremos o semiautomático aí, começando no próximo sábado, na 20ª rodada, que é a primeira do segundo turno, né? E hoje o Atlético Mineiro joga contra o Bahia às 19h30 da noite da 19ª rodada, e amanhã tem mais jogos e também na quinta-feira. Mas amanhã não volta para falar de Brasileirão e também de Sul-Americana. O time do Grêmio joga, deixa eu ver quando o time do Grêmio joga.
1: Nas alturas.
0: Lá na Bolívia.
1: É.
0: Na quinta-feira.
1: Quinta-feira com possivelmente
0: 7 da noite.
1: Com o time reserva.
0: É, pra ir pra altitude.
1: Vai poupar lá,
0: ah, não, tem que poupar, porque lá é mais de 3 mil metros de altitude.
1: Bota gurizada, né? E também se perder, foi. O Grêmio hoje não tem time pra disputar 3 competições. Então tem que. Vai ter que escolher.
0: Ou Brasileirão.
1: Daí tem a Copa do Brasil.
0: É.
1: E Sul-Americana, entendeu?
0: Os dois.
1: Então, não dá pra disputar. Então, provavelmente a Sul-Americana ali fica pra lá, a Copa do Brasil. Pode ser, porque paga mais.
0: É um torneio
1: e a prioridade é não cair pra segunda.
0: Então, e o Brasileirão tem mais 38 rodadas a partir de agora, que o Grêmio já jogou a 19ª, né?
1: Já fechou.
0: Já fechou com o Mirassol.
1: Tem mais 18 rodadas.
0: Tá treinado com o Mirassol, que na Copa do Brasil é o Mirassol.
1: É o Mirassol.
0: Né? E na mesma situação, né? O mandante é o Mirassol no primeiro jogo e o Grêmio decide em casa. Né?
1: Exatamente.
0: Então, vamos aguardar. Daqui a pouco nós voltamos.
1: Obrigado,
0: para falar do Moitas.
1: Isso aí. Valeu, Eronildo. Obrigado. Vamos seguindo aqui com o comando Sintonia, falando do Concorde Auto Center, para você que quer trocar os pneus do seu carro, não dá para perder essa super oferta que continua. 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Hoje a gente tem aí balanceamento e geometria, um presentão da Concorde Auto Center, e ainda almoço com acesso à Cruz Panorâmica, presente almoço no Santa Gastronomia e mais acesso à Cruz para esse domingo, dia 26. Manda mensagem e boa sorte! Te devoro o Grupo Gurizada agora às 3:22.

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1: 3:25.
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0: Banda Ecos, Amor Sem Fim. 3:30.
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0: 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Boa tarde, deixa eu dar aqui boa tarde pra galera, Valdeci Schmidt, Rio do Norte, mandou mensagem aí pra participar do sorteio, quero participar do sorteio, sou Andréia Cristina Rocha do Perimbó, um abração, obrigado, boa tarde, Luiz Carlos Santana aí do bairro Gabiroba também. Quero participar, sou Celita Santana de Rio Areias e Ituporanga, também Ivonete de Andrade de Ituporanga, abraço meu amigo Erlon, obrigado Ivonete, beijão. Alô pras meninas aqui, a Valquíria, a Milena e a Lorena, na melhor companhia, obrigado. A Maria Schetz, Maria Schetz está ligada. E Nádia Della Justina Schereder, de Dona Luísa Atalanta, também participando. Tá? Você manda aí o teu recado, teu nome. Não esqueça, diga de onde você está falando, nome completo. Você gostaria de participar do sorteio? Tem balanceamento, geometria do Concorde Auto Center de Rio do Sul. E temos almoço com acesso à Cruz Panorâmica. Almoço para domingo no Santa Gastronomia, mais acesso à Cruz Panorâmica para esse domingo, dia 26. O nome do ganhador fica na recepção lá do Santa Gastronomia, tá? Manda mensagem. E boa sorte! Chegando película de vidro. Diga Vitor Hugo com Menos é Mais. 3:33.

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0: Astronauta de Mármore, César Menotti e Fabiano.
1: Erlon Carlos.
0: 3h43, vem aí já as características dos aniversariantes de hoje. 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
0: Isso aí, primeiro parabéns, né? Os aniversariantes de hoje, você que está de aniversário, nascido em um dia 21 de julho como hoje, parabéns aí, felicidades. A pessoa que nasce no dia 21 de julho é imensamente sensível e emotiva. Comove-se com a dor alheia, não se furtando muitas vezes de prestar auxílio à pessoa de fora do seu círculo de amizades. Ofende-se e magoa-se com facilidade. No entanto, não é de planejar vinganças, a menos que seja ferida de uma forma muito profunda. Preza muito a segurança, abdicando muitas vezes de uma real oportunidade de progresso para não colocar em perigo aquilo que já conquistou. Tem boa capacidade para o trato com o dinheiro e tino comercial. Apesar de que, na maioria das vezes, é um pouco tímida e retraída. Normalmente é confiável e leal, sendo a pessoa ideal para fazer o papel de confidente, embora possa ter também tendência de eventualmente falar mais do que deve. É dotado de muitas aptidões, frequentemente, no entanto, deixa-se ficar numa posição inferior àquela que poderia conquistar em função da insegurança e baixa autoestima. É pessoa sonhadora incurável e seu excesso de romantismo a leva às vezes a idealizar a pessoa amada, podendo em função disso sofrer algumas decepções até encontrar a pessoa ideal. Entre famosos hoje, nós destacamos o aniversário da cantora Amelinha, 76 anos, a atriz Beth Coelho, o ator Beto Simas, o cantor Cat Stevens, 78 anos, a Emanuela Araújo, cantora, o jogador Hendrick, fazendo 20 anos hoje, né? É, Gabriel Leone, ator, 33, 76 anos hoje, completa Galvão Bueno. Eu assisti a Copa, jogos do Brasil e alguns jogos, também, inclusive, a grande final da Copa no SBT, com a narração do Galvão Bueno, né? E fizeram uma homenagem linda para ele. E ele disse que dificilmente, né? Até porque com 80 anos, para ele narrar futebol é muito difícil, enfim. Mas no começo, em outro jogo, ele disse que seria a última Copa, né? Mas agora ele fez uma cirurgia, tá enxergando bem, então meio que ele deixou em aberto, né? Dependendo do estado de saúde, enfim, mas eu torço muito para que ele possa estar vivo, bem, com saúde e possa continuar narrando, porque ele é insubstituível, né? Ele é daqueles caras que, na minha opinião, continuam transmitindo com muita emoção, né? E assistir um jogo narrado pelo Galvão é outra coisa, sem dúvida, né? O SBT acertou e conquistou índices altíssimos de audiência, né? Com a forma ímpar de narrar, com a sua emoção, o seu conhecimento, com a história de tantas Copas do Mundo. Então, hoje, 76 anos de vida aí, o mestre Galvão Bueno. O Jacaré, dançarino aí do El Chan, né? Fez história aí. Jacaré, 54 anos. Enfim, alguns. A Melissa, cantora gospel, completando 64. Alguns famosos que estão de aniversário hoje. Você anônimo aí, você ouvinte da sintonia, sinta-se abraçado pela nossa equipe. Parabéns! Felicidades! Marcelo Bielsa, treinador de futebol da Argentina, 71 anos hoje, também um famoso de aniversário. Eu tive um sonho. Kid Abelha chegando aí às 3:48.

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6: Até às 5, vamos juntos, participando aí do sorteio dessa tarde, Jéssica Veneira do Cerro Negro, quero participar de todos os sorteios, também quero participar dos sorteios de hoje, Dalvino Alessio Schroeder de Dona Luísa Atalanta, muito obrigado.
7: Oi, boa tarde.
6: Boa tarde.
7: Aqui é a Maria Bilk da Bela Vista.
6: Fala, Maria.
7: Eu queria concorrer ao almoço do Santa no domingo.
6: Muito bom.
7: Tá bom?
6: Tá bom, querido.
7: Um abraço.
6: Tá no bolo aí participando, o almoço e o acesso à Cruz Panorâmica do Santa Gastronomia. Como vocês estão? Estou aqui trabalhando conectada na melhor. Quero participar dos sorteios de hoje. Caroline Pinto do Cerro Negro. Alô, Carol, obrigado. A Elisângela Hertz mandando aí um abraço pro José de Oliveira, que está trabalhando aí, repicando fumo também na nossa audiência. Muito obrigado. 3:57, Blusa Branca, Gabriel Valim na sequência, as notícias do Repórter Sintonia.

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1: Rio do Sul exportou cerca de US$ 76.900.000 no primeiro semestre de 2026. O resultado representa crescimento de quase 5,5% em relação ao mesmo período do ano passado. Máquinas e equipamentos industriais, carnes, tabaco e produtos de madeira estão entre os principais itens enviados ao exterior. A Ásia concentra a maior parte dos compradores, com países como Filipinas, Japão, China e Indonésia. A prefeitura também negocia uma parceria com o Sebrae para preparar pequenas e médias empresas que desejam começar a exportar ou ampliar a participação no mercado internacional.
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3: Quatro horas, sete minutos, chegando aí o nosso momento, a nossa mensagem de reflexão de hoje, terça-feira, 21 de julho. E a história de hoje é a casa queimada. Um homem saiu em uma viagem de avião. Ele era temente a Deus e sabia que Deus o protegeria. Durante a viagem, quando sobrevoavam o mar, um dos motores falhou. E o piloto teve que fazer um pouso forçado no meio do oceano. Quase todos a bordo morreram. Mas o homem conseguiu agarrar-se a alguma coisa que o conservasse em cima da água. E ali ficou. Ficou boiando à deriva durante muito, muito tempo. Até que finalmente chegou a uma ilha deserta. Ao chegar à praia, cansado, porém vivo, agradeceu a Deus por este livramento maravilhoso da morte. Ele conseguiu se alimentar de peixes e ervas. Conseguiu derrubar algumas árvores e, com esforço, construiu uma casinha para ele. Na verdade, não era bem uma casa, mas um abrigo tosco, com paus, folhas, porém, significava para ele a proteção. E ele ficou muito satisfeito e, mais uma vez, agradeceu a Deus porque agora ele podia dormir sem medo dos animais selvagens que talvez pudessem existir naquela ilha. Em um dia, ele estava pescando e, quando terminou, havia apanhado muitos peixes. Assim, com comida abundante, estava satisfeito com o resultado da sua pesca. Porém, ao voltar-se na direção de sua casa, qual foi a sua decepção? Ele avistou a sua casa em chamas. E aí, desanimado, ele se sentou em uma pedra e começou a chorar, dizendo em prantos: Deus, Deus, como é que o senhor podia?

podia deixar isso acontecer comigo? O senhor sabe que eu preciso muito dessa casa para poder me abrigar. E o senhor deixou a minha casa ser destruída pelo fogo. Deus, o senhor não tem compaixão nenhuma de mim? Pouco depois, uma mão pousou no seu ombro e ele ouviu uma voz dizendo: "Vamos, rapaz." Ele se virou para ver o que estava falando com ele, quem estava falando, e qual não foi a sua surpresa quando viu na sua frente um marinheiro fardado dizendo: "Vamos, rapaz, nós viemos te buscar." Mas como é possível? Como é que você soube que eu estava aqui nessa ilha deserta sozinho? Ora, amigo, nós vimos os seus sinais de fumaça pedindo socorro. O capitão então ordenou que o navio parasse e me mandou vir buscá-lo aqui, com aquele barco ali na frente. Os dois entraram no barco e assim o homem foi para o navio que o levaria em segurança de volta para os seus queridos. Moral da história: quantas vezes nossa casa se queima e nós gritamos como aquele homem gritou? Em Romanos capítulo 8, versículo 28, lemos que todas as coisas contribuem para o bem daqueles que amam a Deus. Às vezes, é muito difícil aceitar isso, mas é assim mesmo. É preciso crer, é preciso confiar.

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9: Legal, de volta. 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E ele chega aí, voltando com informações, Eronil de Oliveira.
10: Eu tô rindo porque eu não me encaixo nessa participação aí. Primeiro que eu sou funcionário da rádio, né? Não posso participar.
9: Não, nem eu.
10: E segundo, eu só sou o pai. Porque pai pra toda obra, não. Se eu tiver uma parafuso de parafuso na mão, eu vou furar um cano. Pra te ter uma ideia, que a minha esposa pediu pra eu comprar uma sanfona. E eu fui cortando a sanfona até ela encaixar no... Quando a sanfona...

0: Ele disse, o que que tu fez, Euro? Não, não encostava aqui. Eu disse, rapaz, tu tem que esticar isso ali. Então, eu sou daquele cara que diz, cada um no seu quadrado, tá? Locutor é locutor, carpinteiro é carpinteiro, pedreiro é pedreiro, eletricista é eletricista, tá ligado? Tá. Então, lá em casa, quando tem algo, eu já digo, esposa, tu chama alguém que consiga resolver esse problema, senão teremos mais problemas. Então, por isso que eu tava rindo, que eu não me encaixava nesses dois quesitos aí de pai, eu sou apenas pai. Tá. Toda obra, não, eu sou pai.
1: Tá bom já.
0: Dá um abraço aí pra o nosso amigo Maninho, aí da Proas, grande Maninho. O sobrinho dele vimos agora ali juntamente com o meu amigo Paulo Henrique dos Santos, que o Pedro assinou um contrato com o Guarani de Palhoça. Desejar sucesso aí pro Pedro.
2: Do nosso amigo Maninho.
0: Olha aí, vou.
2: Esse felicidade aí do nosso amigo Maninho.
0: Aí, propícia a vida aí, né? Tudo tendo, cada um no seu quadrado aí, bem certinho. Claro. Encaixado aí, arquivou e utilizou propriamente aí. Então, Maninho, para desejar sucesso aí pro Pedro.
2: Que é nós, mano!
0: Assinou um contrato com o Guarani de Palhoça e desejar boa sorte pro garotinho aí. Garotinho sou eu, né? Ele é garotão. Moleque aí, 16 anos e desejamos sucesso.
2: Grande, Reinaldo!
0: A equipe do Monte, você ouviu a chamada aí que jogará amanhã à noite lá no Ginásio Esporte em Kholit. A gente conclama e convida aí a torcida para ir prestigiar ingressos antecipados aí no Jonas Esportes e também no Betos Esporte a R$15. Mulheres não pagarão.
1: Não.
0: Crianças até 12 anos também não pagarão e entrarão, tá? E pra assistir esse jogão amanhã com transmissão da Sintonia. Amanhã é quarta-feira, boleira. A galera convidada é pra a partir das 8 da noite é o jogo. E nós estaremos transmitindo amanhã esse jogo que era pra ter acontecido no dia da nossa feijoada aí, o Erron. Que deu aquele dilúvio lá e deu. Caraca, eu já vi que várias. Outro dia, nós.
2: Feliz da vida,
0: claro. Outro dia o Gaiteiro foi pra Rio do Sul junto com o Schumacher, disse, daí foi um dia que nós estávamos inspirados assim.
2: Morou rindo.
0: Oi, disse, nós quase tivemos que parar o carro pra escutar aí. Eu disse, não, o Erlon Carlos é uma figuraça, rapaz, deu o cara. Ah, meu Deus do céu. Pra vocês verem que eu sou utilizado pelo menos aqui, não preciso de chave de fenda, né?
1: É verdade.
0: Pra fechar aqui então a nossa participação, antes eu falei do jogo aí da equipe de Ituporanga que estará disputando a Série B do Campeonato da Liga Rio-Sulense, começa no próximo domingo, dia 26. No grupo A estão Maringá de Trombudo Central, Red Bull lá de Rio do Sul, Amazonas de Vitimar Sul, a equipe do Boa União lá de Presidente Nereu, onde temos uma grande audiência lá em Presidente Nereu, e Cidade Sorriso aí, Petrolandense e SM Petrolândia estão no grupo A da Série B do Campeonato da Liga Rio-Sulense. No grupo B estão União de Pouso Redondo, Atlético Independente de Itaió, Tamandaré de Laurentino, ADAP de Rio do Sul e Aimoré de Vitor Meirelles. E a chave, o grupo C, que é o grupo aqui de Ituporanga, está Atlético IDME Ituporanga, Chapadão do Lajeado, a equipe do Sertãozinho de Rio do Oeste, a equipe do Maranhense lá de Agronômica e o Guarani, não é o de Palhoça que o Pedro assinou o contrato, é o Guarani de Rio do Sul. Estão aí as 15 equipes que estarão tentando o acesso aí para ano que vem estar na Série A, na elite aí da Liga Rio Sulense. Então, Poranga, que na nossa região teremos 3 equipes disputando a competição: Petrolândia, Chapadão do Lajeado e o Atlético DME de Ituporanga, que inclusive já fará sua estreia no próximo domingo, 9:30 da manhã. Meu amigo Mateuzão já disse, valeu aí que corrigisse. É que eu falei, olhei os outros jogos 15 horas, mas não prestei atenção no dever de casa, né? Então é 9:30 o jogo no domingo, dia 26 de julho, lá no Parque da Cebola, Atlético IDME de Ituporanga contra a equipe de Chapadão do Lajeado, clássico dos vizinhos, no próximo domingão. Amanhã nós voltamos quarta-feira boleiro, como
1: isso,
0: diz a vinheta.
1: Quarta-feira boleira.
0: Pra fazer aquele esquenta, inclusive, pro jogo que nós estaremos transmitindo amanhã à noite, ao lado do Diogo, do Josué, do Gaiteiro, que hoje está completando 1 ano de Rádio Sintonia. Rapaz, como passa rápido, hein? Nossa.

0: essa, né?
1: Grande Kaique, ontem deu uma palhinha com o São Francisco, os caras bobeiam, já querem levar o gaiteiro pra tocar na banda São Francisco. Eu disse, não, não, que o passe dele tá muito valorizado. E eu mandar um beijão. Beijão e um abraço pro meu irmão, o Pete. Opa. Tá de aniversário hoje aí. Boa. Desejar a ele muita saúde e felicidades aí em nome de toda a família Oliveira, pro Jonildo de Oliveira, que escuta a sintonia direta aí, a galera lá na empresa, vez em quando diz, onde é que tá o Pete? Deve estar escutando a Rádio Sintonia, né? Ó, bom trabalho pra ele e feliz aniversário. Valeu, Erro, até amanhã.
0: Até amanhã, Eronildo. Obrigado, meu querido. Erô falou e você tem ainda 5 minutos para mandar a tua mensagem aqui para participar do sorteio. A gente tem almoço no Santa Gastronomia com acesso à Cruz Panorâmica, a Cruz, né? A Cruz Panorâmica e o almoço de graça. Lembrando que lá tem espaço kids, tem a melhor costela da região, buffet completo, churrasco na brasa, tá? É uma delícia. E o balanceamento e geometria no Concorde Auto Center de Rio do Sul também a gente tá sorteando, tá bom? Aguenta aí, intervalinho, eu volto já.
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2: 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Alô, Alto Rio Engano em Buia. Alô, Sidney, Zeni Câmeras Machado, para o cunhado Adenir Constante, aniversariando hoje, e para mãe Alci, e para a família, todos nós da rádio. Ah, obrigado aí, a família Machado, sempre ligada com a gente. Boa tarde, Milena Ribeiro Petra e São Martinho Aurora, participando com a gente. O Raul Furlan, ô, seu Raul, ligado aí na sintonia, mandando alô para toda a família, amigos, para todos aí de Chapadão do Lajeado, obrigado pela sintonia. Alô, Gisele Marian, aí de Alto Garrafão em Buia, sempre ligada com a gente também. Muito obrigado pelo carinho, pela companhia. E a gente segue às 4h32 com Mil e Uma Noites. Sozinha.

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0: Eduardo Costa, Por Amor.
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0: 4:40, gente. 4:40, hora de classificados no Comando Sintonia.
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4: Onde encontra um coxo pra comprar?
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5: 10 pila, faço em 30 vezes no cheque.
0: Lembrando sempre que os classificados estão na página da rádio na internet, sintonia.fm.br. Ali você encontra os contatos, tudo certinho, é todos classificados, tá bom? E para anunciar, entre em contato com as nossas secretárias, 3533-8310. Começando aqui com quem procura serviço. Pessoa procurando serviço de cuidadora de idosos, tá?
6: Venho, vem cá. É,
0: ou acompanhante hospitalar, tenho ótimas referências. Procuro o serviço de diarista, para trabalhar aí de diarista. Outra pessoa também procurando serviço de faxineira para trabalhar meio período. Temos aqui pessoa procurando serviço em roçadas, tá? Trabalha com corte de lenha, poda com motosserra, pulverização, aplicação de defensivos, serviços gerais com enxada, foice, ferramentas manuais, enfim, o cara é bom.
7: E você garante o serviço, hein?
0: É, garante o serviço, rapaz.
6: Vai trabalhar na roça?
0: É.
6: Plantejão,
0: faz de tudo,
6: arroz,
0: bicho. Faz de tudo. Olha, procura o serviço de faxineira meio período, serviço de diarista, procura o trabalho como ajudante de mecânico ou em borracharia também, tá? Procura o serviço de diarista ou para trabalhar de babá.
8: Eu, menino de papai, é.
0: Para trabalhar de babá aí, ó, a pessoa tá querendo trabalhar. Ah, vai até a caretinha, olha aí, olha aí, ó. Procura o serviço de motorista de caminhão categoria C. E oportunidade de emprego, quem está querendo trabalhar, preste atenção agora para as oportunidades de emprego. A Delta Ativa contrata técnico instalador de internet. Contrata-se pessoa para trabalhar no plantio de cebola.
9: Cebola pra caramba.
0: Para trabalhar na região aí. Frigorífico em Aurora, contrata motorista entregador categoria C. Contrata-se assistente de PPCP, mecânico de máquina industrial, assistente de produção, tecelão e operador de máquina industrial. Frigorífico de Atalanta, contrata retalhador de carne para atuar no abate, limpeza de frango, classificação, cortes, desossa, recheio e higienização. A Madesh contrata auxiliar de produção, contrata-se pintor.
10: Tu ainda tá pintando muito?
0: Contrata-se pintor com ou sem experiência.
10: Tu ainda tá pintando muito?
0: É oportunidade para você trabalhar, tá? A lanchonete Udé contrata garçom masculino e auxiliar de cozinha do sexo feminino maior de 18 anos para trabalhar das 15:30 às 23:30. E contrata-se mulher acima de 20 anos com experiência em embalagem para trabalhar na Gabiroba. Achados e perdidos. Foi perdida uma chave de um veículo Onix, trajeto entre Vila Nova e Unibox. Perdido um cartão de estacionamento de idoso em nome de João Johnny Dalpaz. Perdida a carteira cinza com todos os documentos em nome de Sérgio Túlio Ferreira da Silva, proximidades da Vila Nova. Perdida a identidade em nome de Elisa Listefels. Perdido um iPhone 14 Pro Max com capinha preta em nome de Daniela, proximidades do Rio Bonito, tem recompensa. E foi encontrado um celular Samsung com capinha rosa na Tifa Heights. Procura essa aqui, ó, casa para alugar em Ituporanga, até R$1.500. Procura um ponto para alugar para uma pequena borracharia, ou até mesmo, pode ser mesmo até numa garagem que tenha banheiro, tá? Pede-se por doação cobertores, colchão e roupas masculinas, calça e tênis 42.

0: camisa e casaco G. Pede-se por doação roupas para menina de verão, tamanho G e 1. Doação aqui de um filhote de gato. Pede-se por doação uma mesa com cadeira. Pede-se por doação um filhote de cachorro pincher macho. E doa-se cachorro pastor alemão, tá? E doa-se filhote de cachorra porte médio. Aí então, beleza? Anúncio todos com mais detalhes, telefone, volto a dizer, na página da rádio. Vai lá, tá tudo lá. sintonia.fm.br/classificados. Amanhã tem mais.
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0: Amanhã eu volto com mais classificados, 4:45. 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
0: 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E agora, às 4:46, vamos conhecer aqui quem é que ganha os ganhadores dos presentes de hoje, começando com o almoço no Santa Gastronomia e o acesso à Cruz Panorâmica. Lembrando, leve a identidade, o nome fica na recepção do Santa Gastronomia, tá bom? Vai almoçar e vai, se tiver coragem, subir a cruz, né? Não é obrigado, mas se quiser, vai lá que você vai ganhar esse presente gratuitamente aí nesse domingo. Vale para esse domingo agora, tá bom? É dia 26, certo? Domingo, dia 26, no Santa Gastronomia. Ivonete de Andrade. De Ituporanga, alô, Ivonete de Andrade. Você acaba de ganhar um almoço no Santa Gastronomia e o acesso à Cruz Panorâmica, tá? Depois conta aí a tua experiência pra gente. E agora, valendo o balanceamento e a geometria no Concorde Auto Center de Rio do Sul. Ganhador passa aqui na rádio, pega o Vale Brinde e uma semana para ir a Rio do Sul fazer o serviço a partir de amanhã, 7 dias, tá? Bora lá? Jéssica Veneira do Cerro Negro. Show de bola. Jéssica Veneira do Cerro Negro ganhou o balanceamento de geometria no Concorde Auto Center. A gigante do preço baixo. Amanhã tem mais.
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0: 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Às 4:48.

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Alô, Gisele Maria, de Alto Garrafão em Buia, pro primo Alessio Stenhauser, o popular da vaca. Também o motorista de saúde de Tuporanga, ele está de aniversário hoje, parabéns, saúde, felicidades, muitas bênçãos de Deus sobre sua vida, feliz aniversário, valeu Gisele. 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Taime e Thiago, daqui a pouquinho tem aqui a piada do dia, já são 4:52.

0: Cascais de Rio do Sul informa a hora.
1: 4:54.
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1: Bola aí pra piada do dia, tá chegando a dupla tio e sobrinho, bora rir com eles então, na piada do dia.
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3: Tio e sobrinho.
4: Uhum. Já que você falou do Nirvão, ele era muito preguiçoso, ele era só exagerador nas coisas.
5: E não trabalhava?
4: Não era muito. Mas ele, na época de colheita, daí ele tinha que pegar o cavalinho dele e ir na cidade com o cargueiro vender mandioca. Enchia de mandioca e ia. E o cavalo tava meio manco um dia, quando ele foi pegar, não caminhava direito o cavalo. Disse, bem, agora. Foi no vizinho dele e emprestou um burrinho. Só que deu o cabresto do cavalo, não ficou bem certo. Ficou meio folgado, mas serviu. E foram indo numa altura, aquele burrinho empacou. Deu um golpe na corda. E foram. E ele dava mais uma empacada, um golpe na corda. E ele cansado, era 8 quilômetros até na cidade. Já ia meio aborrecido assim. De vez em quando tava enroscado, ele puxava. Tava enroscado, ele puxava. E chegou na cidade e começou. Quem quer? Quem quer? Olha a mandioca. E o cara parou e olhou, disse, o senhor tá fazendo o quê? Vendendo mandioca. Tá pegando encomenda, daí traz semana que vem? Não, tá aqui. Foi olhar, tava só com o cabresto. Tinha perdido o burro na estrada.
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7: Olha ele aí, ó.
1: Tudo bom, tá aí a piada com tio e sobrinho. Depois dessa nós vamos embora, vem aí na sequência João Sérgio e Jean Carlos no estúdio S Música. Alegria e informação para você até às 7 da noite, convidando você para se ligar das 7 às 8 também hoje. Muita alegria na hora do bafafá. Saideira com Cristiano Araújo e Zezé de Camargo. Indiferença. Vem com tudo.

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1: A Prefeitura de Aurora iniciou a construção de uma ponte de concreto na comunidade de Ribeirão Pacas, próximo ao Bar do Bubi. A obra terá 9 metros de extensão, investimento de aproximadamente R$300 mil e previsão de conclusão em 3 meses. A estrutura vai melhorar o acesso entre Ribeirão Pacas e a comunidade de Braço, principalmente para o transporte da produção agrícola. Também avança a pavimentação de 3.276 metros da Estrada Boa Rural. Paralelamente, equipes municipais realizam melhorias nas estradas de Barra Seca, Chapadão e Coqueiral.
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3: Alô você! Boa tarde pra todo mundo, começando ao vivo mais um programa Estúdio S. Hoje, minha gente, é terça-feira e é dia 21, Jacin, não é dia 22.
4: É 21, não vamos
3: para
4: fazer
3: de confusão.
4: Confusão,
3: rapaz.
4: Que é isso, João Sérgio?
3: Que
4: eu tô querendo adiantar os dias.
3: Me respeita.
4: Coragem.
3: Estamos chegando com mais um programa ao vivo, direto do nosso estúdio, jornalista Gervásio José Maciel.
4: Pô, pai.
3: Que terça-feira mais sem graça.
4: Que dia estranho, né, João Sérgio? De manhã, chuva e arco-íris, sol. Que confusão, né?
3: É.
4: Coragem. Aqui dava pra ver, o Diogo tava certo hoje de manhã. Parecia que era o sol nascendo, mas era chuva.
3: Agora eu acho que dá pra ver o sol morrendo.
4: Já
3: ele
4: era
3: agonizou
4: sol.
3: O dia inteiro.
4: Eu acho que vai demorar ele aparecer de novo agora.
3: Meu Deus do céu, rapaz. Daí chove, não chove, sei
4: fica
3: lá.
4: Nessa, bem é sem bom. Graça mesmo.
3: É né? Bem xaropão, né?
4: É, bem sem.
3: Bacana. É, de toda sorte que nós não somos xaropes.
4: Não. Nada, e nem sem graça.
3: Nem sem graça. Quanta modéstia.
4: Imagina.
3: O negócio é o seguinte.
4: Que nós temos hoje?
3: Hoje nós vamos receber aqui o Frei Moacir e o Rodrigo.
4: Olha, programa abençoado hoje.
3: É, lá no Conversa Aberta, né? Porque tu lembra que eles estiveram aqui no rádio?
4: Lembro.
3: E nem festa seminário ia ter, né?
4: Pois é, o pessoal tava com medo, né?
3: É.
4: Só fazia festa.
3: Parece que mudou todo o jogo.
4: Ah, é?
3: Depois que eles vieram aqui.
4: Ô, coisa boa.
3: E nós vamos contar o porquê.
4: Show de bola. Tá, quero saber.
3: Já, tem a melhor de três pra vocês.
4: Tem prêmio?
3: Prêmios, claro, opa. Tem que ter. O nosso ouvinte é um dos ouvintes mais premiados do rádio.
4: Aí sim.
3: Né? Então, tudo isso pra você.
4: Meu,
3: no Estúdio S, que já está no ar assim, ó.
4: Com festa boa, Henrique Diego, 5 e 5.

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1: Bacana, minha querida Keila. Deixa eu falar aqui que a melhor de 13 hoje nós vamos dar dois rodízios de sopas lá do CT, é quinta-feira agora, o rodízio de sopas do CT e dois almoços do CT, você escolhe qualquer dia da semana.
2: Top demais, se quiser amanhã, pode amanhã.
1: Pode amanhã, pode na quinta, pode na sexta, pode no sábado, aí pula, pode na segunda, pode na terça. Né? Boa. Então você manda o seu WhatsApp pra gente, 99920-9417 e escolhe uma das três.
3: Se liga aí nas três opções de hoje.
4: A melhor de três.
3: Primeira.
5: No final do dia.
1: É o Chitão e o Chororó, Coração Sertanejo.
5: Violeiro toca pra gente sonhar.
1: O Rei do Galo.
0: Segunda.
5: Se eu digo pare.
1: É, Rio Negro de São Limões, é lenha, meu filho.

0: pra gente.
1: Qual você prefere?
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3: É, a melhor de três. Hoje o Charles judiou, né?
4: Rapaz, tá difícil, hein?
3: Bah, Chitãozinho e Chororó, a um coração sertanejo, lá da novela Rei do Gado. Daí tem Rio Negro e Solimões, que a Berta gosta muito de lenha. É, Jean Giovanni, o grande amor da minha
4: vai
3: vida.
4: Vai esquentar, né,
3: Berta? É, você gosta dessa música lenha, né?
5: Eu gosto da música.
3: Pois é, mas não.
5: Mas daí tu não explica direito, as pessoas acham.
3: Rio Negro e Solimões, a Berta gosta muito de lenha. Não é? Da música.
5: Da música.
4: Da música.
3: Eu não falei
5: outra
3: coisa.
5: O nome da música é lenha.
3: Do que é feita a lenha?
5: Madeira.
4: É da árvore.
3: É da árvore.
5: Eu tô quietinha. Né?

0: 47, vai lá pro Matos votar, escolha qual você quer e a gente vai tocar inteirinha pra você. Se der empate, né? Ou pelo menos der aquela briga lenha-lenha.
1: Lenha-lenha.
0: Aí a gente toca duas aqui sem problema nenhum.
1: Show de bola.
0: Tem gente já participando aí?
1: Já sim, o Miguel Krieger ali na Empregraf, tá ouvindo?
0: Ô, Miguel!
1: O vizinho.
0: Na janela, é, um grito, Miguel!
1: Ele escolheu a número 3. Também quem mais com a gente aqui, a Cleitiane Schmitz do Boa Vista, também escolheu a 3. Também quem tá participando, a Graziela Rosa dos Passos, em Daiá Petrolândia, escolheu Jean Giovanni. Também a Neucina Kammer Truppel do Alto Ivaí em Buia escolheu também a número 3. O Valdonir Berger de Alfredo Wagner Limeira também escolheu a 3. Tem recadinho aqui.
2: Boa tarde, João.
0: Boa tarde.
2: Ô, João, aqui é o Daniel do bairro Santo Antônio, Daniel Fernandes.
0: Daí, Daniel.
2: O de 3 é a 3, Jean Giovanni.
0: O grande amor da vida dele.
3: Boa. Você prefere?
4: Boa tarde, meu nome é Aldomir. Moro aqui na Gabira e a melhor de 3 é convite de casamento.
0: Um grande amor.
4: A terceira.
1: É isso aí, ó. É, eu também conheço a música como convite de casamento.
0: Também,
1: né?
0: É, porque tanto faz como
1: tanto
0: fez.
1: Tanto faz, né? É. Importante que a música é bonita.
0: É, o grande amor da minha vida, convite de casamento.
1: É tudo a mesma coisa.
0: É. Abraço. Mas aí aquele que a convidou para o casamento dela, mas o cara era o. Ela era o amor da vida do cara.
1: Isso,
0: né?
1: Exatamente. Já pensou que situação, né?
0: Capaz que eu ia.
1: Não, é loucura. Tu não ia, João?
0: Não, eu só vou na formatura da Berta.
1: Tá chegando, hein? Ah. Mas eu quero. Nossa senhora.
5: É. Eu tô é com medo.
1: Prepare-se, Berta.
0: Você se prepara.
5: Tu tá no grupo que eu não tô também? Que fizeram um grupo que eu não tô.
0: Grupo do quê? Eu não tô.
1: Eu não sei, tá?
0: É, capaz eu participo de tanto grupo.
5: Pra tu ver que tu tá no grupo que eu não tô.
0: É. Eu só sei que nós estamos se preparando.
5: Me presta teu celular pra fazer um negócio aqui.
0: Não, não.
5: Não.
0: Não.
5: Tirar uma foto.
0: Não. Tu vai tirar foto do quê?
5: Das árvores ali fora.
1: As árvores da madeira ali.
0: Da madeira?
5: Da lenha.
0: Quer a foto da lenha?
5: Não.
1: O Igor de Indaiá tá participando com a gente, escolheu a número 3. Também, ó, tem mais um recadinho aqui na sintonia. Peraí, deixa eu pegar aqui, ó. Sumiu. Foi embora. A Jéssica Monteiro de Vidal Ramos escolheu a número 1. Também a Regiane Ribeiro escolheu a número 3, mandando aqui pra mãe Isolde Bogo. Também a Maria Bilk de Bela Vista escolheu a número 3. Também a Marlene Vaz do Itajaí Mirim.
0: Meu Deus do céu.
5: Sabe onde é que fica?
0: Tu foi no bar de São Francisco?
1: Longe, é?
5: Longe.
0: Foi no bar de São Francisco?
1: Não fui.
0: Bebeu em casa,
1: não deu,
0: então.
1: Não deu pra ir. Eu saí tarde daqui já, daí não deu pra ir.
5: Você veio aqui a resposta.
0: Podia ter ido. É, Berta?
5: Podia ter ido.
0: Podia ter ido.
1: É. Mas não deu
0: sem
1: certo.
0: Sem ter bebido.
1: É. Bom, João, quais são as opções de hoje da melhor de 3 aí?
0: Chitãozinho e Chororó, Coração Sertanejo é a 1. Rio Negro e Solimões Lenha é a 2.
1: Boa.
0: E Jean Giovanni, convite casamento ou grande amor da minha vida é a 3.
1: Participe lá no 47991920947 e concorre aqui.
0: 2 almoços por CT para qualquer dia da semana, exceto domingo. E 2 rodízios de sopas que vai ser para quinta-feira agora, lá no CT, com direito a ganhar cartela para concorrer ao bingão de quinhentão.
1: Top demais.
0: Bacana, né?
1: Show de bola.
0: 9992-0947. Manda o seu WhatsApp para cá.

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0: Garcia da Bela Vista escolheu Jean Giovanni, também com a gente a Adilene Probst Reif do Rio Antinhas escolheu também a número 3, o Jackson Fuque de Cobra Sul Aurora escolheu a número 1, também a Maricela Schultz Fuque da Aurora também escolheu a número 1. Tem recadinho aqui no rádio.
1: Oi, boa tarde, Cláudia Vavassori da Gabiroba, quero participar da melhor de 3, e a melhor de 3 hoje é Jean Giovanni.
0: Alzira Boss do Biela, Nossa Senhora de Fátima, também escolheu a número 3. A Ellen Cristine Schaefer de Águas Frias, Vidal Ramos, está participando com a gente, escolheu a número 1. A Laís Rinkel Vieira, do Centro do Chapadão, escolheu a número 3.
2: Ah, é legal. Eles escolheram? Eu só ouvi falar 3.
0: Pois é.
2: Então isso significa o quê?
0: Que a 3 tá na frente. Tá na frente. Não sei se ganhou ainda, mas tá na frente.
2: Ah, tá. E o pessoal pode participar
0: ainda? Pode participar ainda.
2: 99920-9417.
0: Exatamente.
2: E daí escolhe a 3, que é o convite de casamento. Ou a 2, que é Rio Negro e São Limão em Gileia, que é a música da Berta. Ou um Chitãozinho e Chororó, Coração Sertanejo. É isso?
0: É isso aí.
2: 99920-9417, valendo 2 rodízios de sopas lá do CT e também valendo 2 almoços do CT para qualquer dia da semana, exceto pro domingo.
0: Fechou, é isso aí. Vamos falar com o Cláudio?
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0: Show de bola. Abraço pra Ademar Santos Reisen do Rio Areias, tá participando com a gente, escolheu a número 3. Também a Silvana Gulini do Centro de Ituporanga, também a 3. Tem mais participações aqui também. Quem mais aqui? Peraí. A Edeone Israel da Bela Vista também escolheu a número 3. E o Chapadão do Lajeado, a Shirley Schmidt Farias também escolheu a 3. Shirley Schmidt Farias.
4: Que legal, cara.
0: Uhum. Legal, né?
4: Dá um trava-língua.
0: É, uhum.
2: Tu viu que os nossos negócios falam até alemão já?
4: É.
2: É quando ele começou aqui, não sabia nada.
0: Não sabia nem falar.
2: Esse nosso alemão.
4: A magia do rádio.
0: É. A magia da rádio.
2: Que é o nosso alemão de película.
0: É.
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0: Música, daqui a pouco, a melhor de 3.
2: E daqui a pouco,
0: a melhor de 3, já.
2: É já.

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1: E você vai ouvir a minha querida Renata direto do Post Beat. Ô, Renata, boa tarde.
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3: Bem facinho de achar. Ô, João, um abraço pra Lúcia Hillenstein de Autopacas Aurora, tá participando com a gente, também a Janete Hert Gills de Três Barras, mandou aqui parabéns pelo programa, gostaria de participar do sorteio, tá participando, ela escolheu Chitãozinho Chororó. Também o Oswaldo Mafei de Catuíra escolheu a número 3 e também o Wilson Schwambach de Petrolândia também escolheu a 3.
1: Bacana. Tá na hora de tocar agora?
3: Agora sim.
1: É?
3: Adivinha qual foi?
1: Eu vi tanto falar em 3, só pode ser a 3, né?
3: É isso aí. Aumento o som do rádio.
1: Vamos lá.

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7: 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Ronaldo Coutinho, pelo menos se previa aí pro esse final de tarde, início de noite, chuva.
8: Isso.
7: Aí eu até tive um pouquinho agora lá fora, chove.
8: Dando uma chuviscada, sim.
7: Uma chuvinha fraca, mas chove.
8: Uhum.
7: Vai continuar assim, Ronaldo Coutinho, boa noite.
9: Boa noite. O tempo segue instável nessa quarta, chuva, alguma trovada, pode ter alguma coisa mais forte, pontual, e cai a temperatura. Mantém entre nublado, aberturas de sol, nublado, pequena chance de chuva na quinta, e a temperatura fica mais amena, talvez não passe aí dos 16, 18 graus, e a mínima entre 11, 13, fica aquele clima mais frio. Sexta-feira, de manhã, menor chance de chuva, entre a tarde e noite de sexta, madrugada, manhã de sábado, pode ter alguma chuva e temperatura baixa. Sábado à tarde começa a melhorar, domingo tempo bom, frio de manhã, pode ficar abaixo dos 6, 7 graus, até um pouco menos, e agradável à tarde. Na segunda começa com tempo bom, entre segunda noite para terça ameaça a chuva. Da Climatea, Ronaldo Coutinho.
7: Muito bem, meu querido Ronaldo Coutinho.
8: 5h54, Jean, o povo pode continuar participando com a gente lá no 47991920947, participar dos prêmios aqui do programa de hoje.
7: Não tem agora a melhor de três, mas tem a participação.
8: Boa. Né?
7: É só mandar o seu WhatsApp com o nome, com o endereço, tudo certinho. Dois rodízios de sopa para quinta-feira lá no CT.
8: Uhum.
7: E dois almoços do CT. Você escolhe o dia que você quer ir, exceto domingos.
8: Isso tá aí. Bom? Perfeito.
7: Manda o WhatsApp para cá e garanta uma ida topzera lá no CT.
8: Meu Deus do céu. Faltando 5 para 6, já já tem notícia aqui no rádio.

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3: Hey! Minuto do Agro, uma produção do Sistema CNA Senar.
4: O Sistema CNA Faesc alerta os produtores rurais sobre a prorrogação para janeiro de 2027. Do prazo para a obrigatoriedade de inscrição no CNPJ. Apesar de ser um CNPJ, produtores enquadrados como pessoa física serão inscritos automaticamente no cadastro para emitir documentos fiscais. A exigência foi prorrogada pela Receita Federal e pelo Comitê Gestor do Imposto sobre Bens e Serviços. O novo prazo traz segurança e previsibilidade para que produtores com receita anual igual ou inferior a R$3.600.000 se adaptem às exigências. O produtor pessoa física precisará ter CNPJ para emitir documento fiscal no novo modelo do IBS e da CBS. Minuto do Agro, uma produção do sistema CNA, Faesc, Senar e sindicatos rurais.
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10: Agora 6:04, Erlon Carlos no estúdio, traz os principais B.O.s das últimas horas. Erlon, boa noite pra você.
11: Isso aí, meu querido Jean Carlos, boa noite aos ouvintes também ligados aqui no deu B.O. do Estúdio S. Começamos com a informação que uma mecânica localizada no bairro Cantagalo, em Rio do Sul, foi alvo de criminosos na manhã de hoje. O estabelecimento foi arrombado e diversas ferramentas utilizadas no trabalho diário foram furtadas. A ocorrência foi atendida pela Polícia Militar após o proprietário chegar na empresa por volta das 6:15 da manhã e perceber que o imóvel havia sido invadido. Segundo o relato da vítima, ao abrir o estabelecimento, ele constatou arrombamento e notou a ausência de várias ferramentas de trabalho. Ele ainda informou que a mecânica não possui sistema de monitoramento por câmeras, o que impossibilitou a obtenção de imagens que possam auxiliar na

0: identificação dos autores do crime. Então, a Polícia Civil agora tenta identificar os responsáveis pelo arrombamento e furto. Então, se alguém oferecer aí ferramentas baratas, enfim, qualquer dúvida, você pode colaborar com a polícia. Polícia Militar também flagrou 5 aves silvestres mantidas em cativeiro, sem registro. Foi na área central de Taió, no dia de ontem. A ocorrência foi atendida e no local policiais encontraram aves, 3 aves da espécie trinca-ferro e 2 coleirinhas. Segundo a Polícia Militar, os animais eram mantidos sem documentação exigida, sem anilha, aquele negócio todo, né? Então as aves evidentemente vão ser soltas na natureza e a pessoa que tinha isso aí vai se incomodar, vai pagar multa, etc, enfim. Bombeiros voluntários de Vitor Meireles atenderam às 7:35 da manhã de hoje uma ocorrência de capotamento na rodovia SC-340. Na Serra de Ascenso ao município. O chamado foi repassado pela Central de Emergência, o 93, de Presidente Getúlio. Segundo informações iniciais, havia suspeita de uma vítima enclausurada no veículo, mas não se confirmou. Condutor, o único ocupante do automóvel, quando os bombeiros chegaram, ele já estava fora do veículo, sem ferimentos aparentes. A vítima foi avaliada pelos socorristas, mas optou por não ser encaminhada ao hospital. E um grave acidente envolveu 2 caminhões e 2 automóveis e mobilizou uma grande operação de resgate hoje na BR-470, bairro Pamplona, em Rio do Sul, proximidades da entrada do Jardim Alexander. A ocorrência deixou feridos, incluindo o motorista, e ficou preso às ferragens. Os bombeiros de Rio do Sul foram acionados com apoio de uma unidade básica do SAMU. Após a conclusão do atendimento, a cena do acidente ficou sob responsabilidade da Polícia Rodoviária Federal. O veículo mais atingido foi um Corsa Prata, cujo motorista ficou encarcerado após a colisão. A vítima, um homem adulto, foi encontrado inconsciente e politraumatizado. Com resgate, os bombeiros utilizaram para o resgate, melhor, ferramentas hidráulicas e elétricas para fazer o seu desencarceramento. E tem uma notícia aqui também do Hospital Regional Alto Vale, está solicitando apoio da comunidade para ajudar na identificação de um paciente vítima de um acidente automobilístico na manhã de hoje, lá na BR-470, no bairro Pamplona, que eu falei. Esse paciente permanece internado e não foi identificado. Trata-se de uma pessoa do sexo masculino, cerca de 1,70 m de altura, aproximadamente 70 kg, de pele clara, tem barba, tem tatuagem nos dedos da mão esquerda com as iniciais, entre aspas, DES, D-E-S, DES, né? Então, se alguém conhece uma pessoa com essas características ou acredita conhecer o paciente ou os familiares, pode entrar em contato com o Hospital Regional Alto Vale no 47-3521-2000. 47-3521-2000. É isso já.
1: Show de bola, meu querido Erlon Carlos. Obrigado pelas informações.
0: Tá legal. Até mais e até daqui a pouco, às 7 às 8
1: horas. Opa, tem bafafá, verdade, coisa boa. Tem prêmio, tem alegria.
0: Tem enquete, tem participação do ouvinte.
1: Opa, coisa boa.
0: E vamos rir aí, né?
1: Com certeza.
0: Até já, meus queridos, e até amanhã aqui.
1: Abraço, valeu. Abraço. Mais informações também, você ouvinte, confere acessando o nosso site, o sintonia.fm.br. Agora 6:08.
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3: Estúdio S. A temperatura na casa dos 94 graus. 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
2: 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E no Conversa Aberta de hoje eu recebo com muito prazer e feliz da vida em recebê-lo aqui, o Rodrigo Cunem, que assumiu a missão de ser o presidente dos festeiros, o presidente da festa do Seminário São Francisco de Assis. E quem nos acompanha sabe, esteve aqui o Frei Moacir, também o Frutuoso, e nem festa do seminário ia acontecer mais, porque não tinha ninguém para ajudar a conduzir, a tocar a festa do seminário. Faltava festeiros. E após o apelo que nós fizemos aqui no rádio, para minha felicidade, já quando encerramos o programa, recebemos mensagens no decorrer da semana, fui passando ao Frutuoso. Em uma semana ele me disse: João, já estamos com mais de 30 casais e vai ter festa do seminário. E ficou o Rodrigo com a sua experiência de 6 festas do seminário e ser o presidente. Rodrigo, obrigado por ter vindo. Parabéns pela missão, boa sorte pela missão. Nós somos sabedores que é uma missão louvável, né, amigo?
3: João

0: Sérgio, boa tarde e ouvintes da Rádio Sintonia. E queria agradecer à Rádio Sintonia por abrir os microfones para estar divulgando a festa do seminário. Você fala presidente da festa, sim, eu assumi esse compromisso, essa responsabilidade, mas essa responsabilidade não é só minha. E eu estou aqui representando 33 casais que assumiram um compromisso juntamente comigo de fazer então a grandiosa festa que toda a comunidade, toda a região espera para o nosso seminário São Francisco de Assis. E você trouxe muito bem, e precisamos agradecer mais uma vez a tua pessoa e a rádio por fazer essa chamada. Realmente existia um risco de não termos a festa do seminário. As coisas mudaram e nós agora vamos ter a festa do seminário. A festa do seminário São Francisco de Assis. Felizmente.
1: E eu fiquei mais feliz do mundo em saber ainda que a ação entre amigos da festa do seminário já está na praça, todos os prêmios doados e não vou nem falar em números aqui. Mas, rapaz, o que tem de ação entre amigos vendida já, meu Deus do céu, que maravilha.
0: É mais um case de sucesso e por isso que a gente tem total certeza que vamos fazer, se a condição climática permitir, uma grandiosa festa. E a nossa primeira iniciativa foi começar bem. E a gente sabe que cerca de 70% a 80% do lucro da festa é oriundo da ação entre amigos. Conseguimos imediatamente, através de alguns patrocinadores, que eu não vou aqui citar nomes, para não ser injusto com algum que vai faltar, mas nós vamos trazer esses patrocinadores como anunciantes da festa do seminário aqui na rádio. Então já conseguimos todos os prêmios da rifa, que são 20 mil reais em dinheiro, totalmente paga a rifa do seminário. E por que que iniciamos com ação entre amigos? Porque caso a gente tenha condições climáticas não favoráveis à festa, pelo menos a gente consegue uma boa arrecadação de lucros. E hoje, graças a todos os colaboradores que muitas vezes ou sempre são os mesmos, todos nós soubemos. O mercado, o comércio está cheio, está saturado de ação entre amigos. Mas é prazeroso poder falar como a nossa comunidade, como o nosso comércio acolhe o Seminário São Francisco de Assis. E já estamos com praticamente 90% das rifas que produzimos há 10 dias atrás vendidas. Então, assim, é uma arrancada e eu queria aqui agradecer e parabenizar todos os festeiros que se dedicaram mutuamente para que isso acontecesse. Está acontecendo e vai acontecer muita coisa ainda. Se Deus permitir, ele vai permitir.
1: Ele vai. Rodrigão, já temos data para nossa festa do Seminário São Francisco de Assis.
0: Temos data. E antes de falar de data, eu queria dizer que o Seminário São Francisco de Assis, ele é um dos lugares renomados, tanto do município de Ituporanga, quanto de toda a região do Alto Vale de Itajaí. E acho que é mais do que justo pelo que o seminário fez durante essas mais de 6 décadas. O seminário foi fundado em 1º de agosto de 1965, então vai completar agora 61 anos de fundação, que já, além de ser um lugar de espiritualidade, de formação, de transformação de muitas pessoas, hoje passa a receber freis idosos que dedicaram a vida não só aqui para a nossa região, mas para outras cidades, outros estados. E hoje o seminário, além de ser uma casa de acolhimento

0: Freires é uma casa também de acolhimento para outras pessoas que pensam numa formação, que pensam em transformação. E para nós darmos continuidade nessa história, a gente precisa realizar uma festa, que é a única fonte de renda hoje do Seminário São Francisco. E a festa vai acontecer dia 10, 11, 12 e 13 de setembro. Então, quinta, sexta, sábado e domingo.
1: Vocês, esse grupo, esses 33 casais que tem a missão aí de realizar a festa juntamente com toda a nossa comunidade, né? Eu sempre falo, não adianta, pode ter 100 casais, se a comunidade não prestigiar, não participar, é pouco resolve. Mas vocês, 33 casais, já definiram uma programação de quinta, sexta, sábado, domingo? Como é que vai funcionar,
0: meu
1: querido Rodrigão?
0: Na quinta-feira, então, mas eu acho que a gente tem que iniciar pela questão espiritual e devota. Todos os dias o seminário vai estar promovendo o tríduo. Então nós vamos ter missa na quinta, na sexta, no sábado e no domingo. Todos os dias durante a festa nós teremos missa no seminário. Na quinta, na sexta e no sábado às 19 e no domingo às 10 horas da manhã. Mas qual que é a programação festiva da festa? Na quinta-feira nós temos uma ação da CLIC, Ensinos de Soluções CLIC, com um evento chamado Quem Cuida de Mim, onde eles fazem algumas homenagens e convidam todas as pessoas próximas, pais, amigos, dos alunos do ensino da CLIC. Essa é a nossa programação de quarta-feira, de quinta, desculpa. E após esta atividade, essas apresentações lá no seminário, nós festeiros vamos se preparar na venda de padaria, também venda de pastel, filé, salada com pão. Isso já na quinta-feira. E também a venda da tradicional padaria. Na sexta-feira, após a missa, nós vamos ter o tradicional jantar dos amigos, aonde o cardápio será aipim com galinha, nós vamos ter guimis, nós vamos ter aipim, nós vamos ter macarrão caseiro, nós vamos ter salada, nós vamos ter carne suína assada, coxa e sobrecoxa assada, galinha ensopada, arroz e salada. Esse é o cardápio do aipim com galinha, num preço de R$45 para adultos. Crianças de 0 a 6 anos não pagam, e de 7 a 12 anos, R$20. Então, sexta-feira, o tradicional jantar do seminário. A gente teve em festas anteriores um jantar de lançamento da festa do seminário. Como esse ano as coisas atrasaram demais para acontecer, nós não vamos estar promovendo esse jantar e vamos concentrar toda a nossa energia para fazer um grande jantar no dia 11, que é na sexta-feira. Vamos para o sábado. Sábado teremos muitas atividades no seminário, começando já a partir das 8 horas da manhã. Nós vamos ter um campeonato infantil, desde a idade de sub-13 até sub-17, futebol no campo do seminário. Então nós vamos ter essas atividades esportivas durante todo o dia. Além dessas atividades, nós vamos ter a exposição dos carros antigos. Já está tendo uma grande movimentação entre alguns, tanto da equipe de carros antigos de Tuporanga e de municípios aqui das cidades vizinhas. No horário do almoço, nós teremos vendas de filé, pão, salada, maionese. Nós vamos ter música ao vivo também para receber todas essas pessoas que vão até o seminário, conhecer a estrutura e também visitar essa exposição de carros antigos. Vai ter também sorteios de prêmios para os participantes dessa exposição de carros antigos, além desses sorteios de

0: música ao vivo, nós vamos ter um sorteio para os participantes de R$1.000 em dinheiro. E à noite, após a Santa Missa, nós vamos ter o tradicional vendas de filé, pão e salada novamente. E por que que não temos um evento mais festivo no sábado à noite? Porque precisamos carregar as energias, toda a equipe de festeiros, colaboradores, voluntários.
1: Para domingo.
0: Para domingo, exatamente. E domingo começa às 10 horas da manhã com a Santa Missa, depois temos o tradicional almoço com vendas de filé, costela, alcatra, mas uma novidade, vai ter uma excepcional novidade para o almoço da festa do domingo. Eu ainda não posso trazer informações porque é surpresa.
1: Eu sei o que é.
0: Mas então, por favor,
1: não vou falar.
0: Vamos manter
1: incentivados.
0: Mas vai surpreender muita gente. E tenho certeza que quem se fizer presente vai agradecer e vai gostar muito dessa surpresa. Depois do almoço, temos o tradicional leilão dos animais. Já temos prendas importantes que já ganhamos. Temos certeza que algumas virão ainda. E isso ajuda porque conseguimos comercializar essas prendas num preço justo, tanto para o seminário quanto para o comprador. Depois temos vendas de roleta, essas coisas todas. Temos o grandioso bingão, porque todas as pessoas que comprarem um bloco de rifa, que hoje está no valor de R$25, 5 números, vai ganhar uma cartela de bingo para concorrer a R$5.000 em dinheiro em prêmio, aonde a primeira batida R$3.000 e a segunda batida R$2.000. Caso haja mais de um ganhador, esse acordo será entre os ganhadores. E aí, às 17 horas, nós vamos ter no domingo o sorteio da grandiosa rifa. Esta é basicamente a programação da festa do seminário edição 2026. E a gente está pensando sim outras atrações, outras coisas que possam atrair e fazer com que o público que visite a nossa festa se sinta melhor, mas ainda não estamos fazendo divulgações, estamos esperando chegar o tempo mais próximo para ver as condições climáticas, se a gente consegue fazer algumas coisas externas, além do salão. Para isso a gente precisa contar com as condições de clima. Então, estamos aguardando um pouco para podermos divulgar essas outras atrações que a gente está prevendo fazer e trazer para essa festa também.
1: Bacana. Meu querido Rodrigão, parabéns a você e a todos os demais casais que têm essa missão louvável, né? Fiquei muito feliz quando recebi a informação da disponibilidade dos 33 casais. Fiquei feliz quando me falaram que o Rodrigão assumiu a missão de ser o presidente dos festeiros pela sua experiência com festa do seminário também. Isso só tem a somar, né? Pela credibilidade que você tem juntamente com os demais casais que fazem parte desse grupo. Boa sorte, sucesso, e sabe que a Rádio Sintonia é parceira em todos os momentos e pode sempre contar com todos nós aqui do rádio.
0: Como sempre contamos, novamente vamos contar com a Rádio Sintonia e quero desde já convidar a toda a região, desde o município de Ituporanga, cidades vizinhas, a adquirirem as nossas ações entre amigos e prestigiarem a festa do seminário. Nós não podemos deixar essa história acabar. Nós temos que manter viva. Por isso que eu e mais 32 casais estamos se dedicando, e obrigado à Rádio Sintonia mais uma vez.
1: Obrigado, Rodrigão. Amanhã tem mais conversa aberta. Eu volto daqui a pouco um bate-papo com o deputado Matheus Cadorim, que já está aqui na sintonia, falar um pouquinho de política e o motivo da vinda dele a Ituporanga.
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2: É isso, 18 horas com 34 minutos. A gente encerrou um papo agora há pouco sobre festa do Seminário São Francisco de Assis e o Estúdio S, como é sempre, é bem eclético. Vamos falar um pouquinho de política agora. E a gente recebe aqui o pré-candidato a deputado federal, Lúcio Vander Lynch, do Novo, e o deputado estadual e pré-candidato à reeleição, Matheus Cadorim, também do Novo. Eu já tive o prazer de poder ter conversado aqui na sintonia com o Matheus. Deputado, prazer em recebê-lo. E agora começa aquela caminhada dos pré-candidatos, se apresentar à comunidade, né, as pessoas que muitas vezes só ouve falar, mas não sabe quem é a pessoa, não sabe nem como que é a fisionomia da pessoa, e o momento agora de se apresentar pessoalmente aos eleitores, né?
3: Prazer recebê-lo. O prazer foi meu de ter sido entrevistado

0: lá na Festa da Cebola, né? Que nós viemos aqui participar. E esse é aquele período agora onde a gente, como o próprio governador falou, agora é o período da colheita, né? Quem plantou, plantou. E eu tenho, assim, muita tranquilidade em dizer que nós fizemos um trabalho que expandiu o meu nome, né? Foi minha primeira candidatura da minha vida, eu fui direto para deputado estadual, mas eu me preparei 20 anos para poder aguardar o momento certo e me candidatar para ganhar. E foi o que aconteceu. Eu fui estagiário da Assembleia Legislativa quando eu tinha 18 anos de idade. Eu prometi para mim mesmo que eu ia voltar para lá como deputado. E aí fiz uma trajetória profissional de vida que me levou para fora do país por 5 anos. Depois voltei, fui gestor de desenvolvimento econômico de Joinville, Jaraguá do Sul. Me especializei em tecnologia, sou startupeiro, chegou a ter mais de 80 startups no portfólio. Depois fui gestor dos bombeiros voluntários de Joinville também. Então eu juntei a experiência internacional, né, de aprender línguas, o inglês, mandarim, enfim. Vim para o Brasil trabalhar no setor público, privado e terceiro setor. E aí eu me senti preparado para efetivamente me colocar à disposição da comunidade. Isso aconteceu com um convite do prefeito Adriano, que me convidou para ser candidato estadual pelo Partido Novo, que é um partido que eu admiro pela coerência e pela ideologia. E aproveitamos bastante. Acredito que o trabalho é reconhecido pela casa, pela imprensa política e pelas entregas, né? Então, por exemplo, duas entregas aí mais recentes que a gente fez foi a Lei da Liberdade Econômica, onde mais de 900, ou em torno de 900 atividades não precisam mais de nenhum alvará para abrir o CNPJ, basta uma autodeclaração. E agora, no início do ano, a instalação da mais moderna delegacia de combate a crimes virtuais do país, uma batalha que a gente teve aí para poder juntar a iniciativa privada que financia a infraestrutura dessa delegacia e juntar com a inteligência da Polícia Civil, que cedeu os delegados, e hoje essa delegacia já está funcionando no estado aqui de Santa Catarina, que é aquele que representa 1/4 de todos os crimes virtuais do país acontecem em Santa Catarina. Porque aqui o nosso estado fisicamente é seguro, João. O bandido não quer mais trocar tiro com a polícia, ele sabe que vai perder. Então eles migraram pro virtual e achavam que lá era terra de ninguém. Mas a gente já tá agora com uma infraestrutura que os nossos delegados eram pilotos de Fórmula 1 com um Fusquinha. Agora eles têm um carro de Fórmula 1 para poder pilotar também, e tão feliz da vida. Nunca prenderam tanta gente na vida, eles falaram assim.
1: O senhor já tem ação como parlamentar em Poranga, salve engano, já liberou 400 mil, se não me falha a memória, para saúde.
0: Para saúde e também aqui para a região, nós acabamos de vir de Rio do Oeste também, mais 200 mil, 100 mil para turismo, 100 mil para uma instituição que trabalha com crianças com TEA, e a gente distribui sempre as emendas através dos nossos parceiros que estão na ponta, né? Então o vereador Lúcio aqui de Indaial também fez indicações para o bombeiro voluntário de Indaial, enfim, e entendendo que com o filtro deles, a gente pode confiar que aquele recurso vai ser bem utilizado, e sempre lembrando que isso é um dinheiro de emenda, esse dinheiro está voltando para a comunidade, né? Que eu fico abismado quando vejo político por aí falando, ah, eu dei um carro, eu dei não sei o quê. Eu falei, o cara tá rico, né? Tá distribuindo coisa por aí. Esse dinheiro é imposto, já foi pago, e o meu papel aqui é devolver para quem vai utilizar ele bem lá na ponta, e tô muito tranquilo com todas essas entregas que foram feitas, com certeza vai reverter para a comunidade de forma muito positiva.
1: Eu depois quero questionar o deputado sobre a salada, a confusão que tá na cabeça do eleitor nesse pleito eleitoral, tá terrível.
0: Certo.
1: O novo pré-candidato é o Zema.
0: Sim.
1: Mas aqui em Santa Catarina, o senhor tá com o Jorginho.
0: Perfeito.
1: Jorginho tá com o Flávio.
0: Certo. Falaremos.
1: Depois eu pergunto. Lúcio Vanderlinde, pré-candidato a deputado federal, só vem com DNA. É muito bom, de um político conhecidíssimo aqui do Alto Vale do Itajaí, ex-deputado Ivo Vanderlinde. É um Vanderlinde dando sequência na política. Boa noite, prazer recebê-lo.
2: Boa noite, João, boa noite toda a região aqui de Tuporanga. É uma honra poder estar aqui contigo. E, João, o meu tio, ele foi uma referência na política na década de 80. Fundador da cooperativa Cravil, fez história na política, mas a minha entrada na política não aconteceu por causa dele. Eu comecei a me envolver com a política em 2015 por indignação. Quando o Brasil estava no auge da corrupção, no Mensalão, tudo que a gente viu de coisa ruim aconteceu lá em meados de 2015, 2016. Lá eu despertei para a política. Então, em 2019, eu me filiei num partido pela primeira vez, com um propósito único, João, de escolher um vereador para cobrar. Um vereador para acompanhar o trabalho na cidade, que eu moro atualmente em Indaial, sou natural aqui do Alto Vale, sou natural aqui de Rio do Oeste, e nessa

0: época, me filiei em novembro de 2019 no partido, no PSL, no partido do Bolsonaro na época. E em fevereiro de 2020 a gente estava sendo convocado para ser candidato a prefeito na cidade de Indaial. E quando veio o convite, eu recusei. Eu falei, não, eu não tô na política para isso. Eu me filiei para escolher só um vereador. A pessoa que me ligou, ela falou, Vanderlinde, nós precisamos de ti. Eu falei, não, eu não tenho interesse. Vanderlinde, o Brasil precisa de ti. João, quando falou o Brasil precisa de ti, foi que nem virar a chave do trator. Porque a gente veio da roça. A gente sabe o quanto que o Brasil precisa de pessoas que produzem. E eu saí de Rio do Oeste com 18 anos para servir a pátria, para ir pro quartel, que era um sonho desde criança. Acabei buscando me aconselhar quando veio o convite, pedi 24 horas, me aconselhei com meu tio, com o tio Ivo, com o Ivo Vanderlinde. Ele falou, sobrinho, tio só tem um conselho para te dar. Seja coerente, fale a verdade e honre o eleitor catarinense, que tu vai ter uma longa jornada na política. Busquei também, pela aproximação que eu tinha com as Forças Armadas, me aconselhar com o general do Exército. O general Ademar falou, Vanderlinde, o Brasil precisa de gente honesta na política. Trouxe os conselhos para a reunião no dia seguinte, aceitei o desafio, não nos elegemos, porém, aconteceu algo incrível. Sem nós sermos conhecidos na cidade de Indaial, estava apenas 7 anos morando lá, nós fizemos 12,07% dos votos, sem coligação, sem usar o dinheiro público e sem aceitar que os nossos vereadores fizessem compra de voto. Nós fizemos 3.679 votos. Isso para mim, João, foi uma grande vitória. Isso mostrou que o povo deseja ardentemente a mudança. Falta pessoas honestas participar da política. Porque eu costumo falar, principalmente para os jovens, a política não corrompe ninguém. Porque a gente escuta desde criança, gente honesta não entra na política. E eu repito a pergunta para essas pessoas. Se gente honesta não entra na política, quem que entra? O mentiroso, o corrupto, o ladrão, o traficante? Aí a pessoa para e reflete. E aí a gente acabou não nos elegendo, mas continuamos a jornada, não desaparecemos. Participamos de manifestações em 2015, então a primeira vez, movimentos pró-Bolsonaro, participamos das manifestações de 2022, porque eu tenho posição, eu tenho coragem de me posicionar. Eu deixo muito claro para todas as pessoas que eu cruzo, se você gosta da esquerda, você vai me odiar. Se você gosta da direita, você vai gostar de mim. Porém, eu tenho um alerta. É ilusão achar que gente corrupta só tem do lado da esquerda. Corruptos tem dos dois lados. E isso é muito importante o eleitor despertar. Porque tem pautas que não têm ideologia. Eu defendo, eu sou a favor do pró-vida, pró-arma. Eu acredito que o colono, quando alguém invade a terra dele, tem que ter o direito de se defender. Hoje o agricultor muitas vezes é tratado como bandido. Então a gente precisa trazer lá para Brasília políticos com coragem. Não os que falam, sou do time Bolsonaro, cruzou a fronteira de Santa Catarina para Brasília, começa a votar com o time ao contrário do que prometeu. O eleitor está cansado de ser enganado. E hoje a gente está vereador na cidade de Indaial, fazendo um trabalho incrível. E aí, pelo trabalho que a gente fez de 2025, até agora fomos convocados para honrar a nossa região aí como pré-candidato a deputado federal.
1: Boa sorte na caminhada, pré-candidato Lúcio. Agora sim, para concluir com o Matheus, nesta salada, deputado Matheus Cadorim, como é que fica?
2: Firmo, é muito simples, João. A gente tem muitas boas opções aí para primeiro turno. Vai de cada um fazer a sua escolha. E independente de quem for para o segundo turno, é se juntar todo mundo contra a esquerda. Essa é a proposta. Nós temos um debate enriquecido com ideias, com uma discussão sadia e com uma discussão séria sobre os problemas reais da sociedade brasileira. Não adianta o mesmo candidato à esquerda dizer que na próxima eleição vai resolver o Brasil, se nas últimas décadas foram eles que estavam no poder. Então, ou a gente se junta efetivamente às nossas ideias num segundo turno, que vai ter, ou aí sim a gente vai ter um problema. Nesse primeiro turno, é uma opção da população. Quero votar no Zema, quero votar no Renan Santos, quero votar no Flávio Bolsonaro. Você tem opções. O importante é que no segundo turno todo mundo vai estar junto. E aqui em Santa Catarina, assim como no Rio Grande do Sul, no Paraná e em outros estados, o Novo já coligou com o PL, unindo a direita nesses estados, em prol de uma candidatura a governo do estado, como é o caso aqui de Santa Catarina, onde o Jorginho Melo foi buscar no Adriano, prefeito de Joinville, reeleito com 80% dos votos válidos. O Luiz Henrique da Silveira

0: o que tinha feito mais votos em Joinville, fez 56%. Então olha só a dimensão do que representou o Adriano na política joinvilense. E é um cara jovem, um gestor excelente, e o Jorginho Melo percebeu nele um grande político capaz de ter um futuro muito promissor aqui em Santa Catarina, e por isso fez essa junção, que foi uma das junções mais inteligentes aí, que no meu entendimento garante a eleição já no primeiro turno. E aí, juntando a direita aqui, entendendo que há opções Brasil afora e que aqui em Santa Catarina a gente escolheu já estar junto desde o primeiro turno. E no segundo turno, obviamente, todo mundo vai estar junto.
1: Deputado, obrigado por ter vindo aqui. Sucesso na caminhada também.
0: Eu que agradeço a oportunidade. E nos sigam nas redes sociais, é @cadorim.mateus. Tem bastante coisa acontecendo lá e nós nos colocamos à disposição como opção lá em outubro. Agora só como pré-candidato, obviamente.
1: Obrigado. Amanhã tem mais bate-papo.
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6:50, faltando 10 minutos para as 7 da noite. 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
3: É isso aí, meu querido Jean, tá na hora de ir embora. Quem
0: tá na hora?
3: Os prêmios.
0: Os rodízios e sopa do CT para essa quinta-feira, retirar o vale aqui na rádio, A Lúcia Hillenstein de Aurora e o Miguel Krieger. E os almoços do CT para qualquer dia da semana, tem que tirar os vales, os vouchers aqui na rádio também, o Luiz Ricardo de Souza e também a Maristela Schutzfucki.
3: Bacana. Você vai.
0: Eu vou.
3: Agora, ontem foi diferente, né?
0: É.
3: Eu fui. Já, já.
0: O que que foi, Edésio?
3: O que que deu?
0: Pode falar. Que você vai falar?
4: E aí, eu tava num casamento, a gente foi num casamento sábado à noite.
3: Daí eu, a Glória Maria tava lá.
4: Deus, o Jean tava lá. Ah. Daí, pô, comida boa, né? Lô, parabéns demais. Aí aos noivos agora casados,
0: realmente,
4: o Zé e a Elô.
0: O Zé e a Elô, é.
4: Então daí, pô, daí... Pensa num pratinho que o homem fez, cara.
3: Pedreiro?
4: Daí a hora que eu fui repetir, o cara falou pra mim assim, olha, aqui acabou, mas tu vai lá no prato do Jean que tem mais um pouquinho.
0: Ai, respeita.
4: É ou não é, gente?
0: Mas tava muito bom, hein?
3: Vamos ver. Nossa,
0: que?
3: Tava atorado.
0: Acho que é difícil manter esse corpinho, cara.
4: Juro, o cara falou assim, não, aqui no buffet acabou, mas vai no prato do Jean que lá tu consegue pegar.
3: Um abraço.
0: Valeu, abraço.
3: Eu daqui a pouco tem bafafá. Já tem hora do bafafá.
0: Valeu.

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1: Olá, hoje é terça-feira, 21 de julho. Acompanhe nesta edição do Jornal da Amave informações sobre a palestra que a Amave realiza no próximo dia 29 para manipuladoras da alimentação escolar e entrevista com a presidente do Núcleo de Médicos Veterinários do Alto Vale do Itajaí, Mariana Bertoldi.
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1: Como acontece todos os anos, durante o período de recesso escolar, a Amave realiza um encontro para as manipuladoras da alimentação escolar. O evento será no dia 29 de julho, no Auditório Dom Bosco, em Rio do Sul, com início às 14h. O tema do evento será o poder do trabalho em equipe, com o professor graduado em Saúde e Segurança do Trabalho, Ivan Gonçalves. As inscrições devem ser feitas até o dia 27 no endereço amave.org.br.
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1: No dia 1 de agosto, será realizado no Campus de Ciências Agrárias da Unidade em Agronômica o Seminário Regional da Prevenção ao Resgate Técnico Animal, a medicina veterinária nas enchentes em Santa Catarina. O evento é uma realização do Núcleo de Médicos Veterinários do Alto Vale do Itajaí e conta com o apoio de diversas entidades, entre elas a Amave. Presidente do Núcleo, médica veterinária Mariana Bertoldi, traz mais informações, destacando inicialmente a temática proposta.
2: A importância da temática é visível, né, nas previsões que nos encontramos, também com todo o histórico da nossa região frágil, e o tema é concordância, na verdade, com os médicos veterinários, a nossa função de resgate animal. Quisemos unir essa temática junto com a nossa atividade, com o nosso trabalho. O público-alvo que estamos convidando a participar desse seminário são os prefeitos, chefes executivos, os municípios, vereadores, secretários de agricultura, assistência social, defesa civil, órgãos de segurança, médicos veterinários, estudantes de medicina veterinários, universidades parceiras e voluntários, e também demais interessados na temática. As inscrições são realizadas em link dentro do site da Amave. Precisam ser realizadas com antecedência para que garantem também o certificado de participação.
1: Considerando as características do Alto Vale por ser uma região agrícola, o seminário abordará também o resgate de grandes animais e animais de produção.
2: O IPAGRE também é um órgão convidado, SIDASC, Defesa Animal, palestrantes também que possuem a experiência no resgate de grandes animais, animais de produção, visto que em uma situação de desastre, nós não temos só os pequenos animais, os animais de companhia atingidos, mas também os grandes animais, os animais de fazenda, né, de produção, assim como a gente presenciou nas enchentes do Rio Grande do Sul.
1: Entre os palestrantes estarão presentes nomes renomados que já atuaram em várias situações de emergência no Brasil e até mesmo em outros países.
2: Gostaria de destacar a nossa palestrante, a doutora Carla Maria Sassi de Miranda, que virá de Belo Horizonte para nos ajudar. Ela é componente de um grupo de resgate brasileiro, o GRADE, esteve à frente de resgates na Venezuela, agora perante a situação de terremoto, possui grande experiência na área, e também temos outros palestrantes como Luiz Afonso Tiba, Rodrigo Neri, que é da Defesa Civil aqui do Estado, e também Gabriel Neves, que coordenou vários abrigos de animais nas enchentes do Rio Grande do Sul.
0: 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Até o

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0: Alô, galera, boa noite pra todo mundo, começando ao vivo, 19:03, mais um programa Hora do Bafafá, com o quinteto, na verdade é o sexteto. Porque tem o fanho, pô.
1: É verdade, né, mas
2: mano, o João Soares não tinha o sexteto?
1: Mas ele tem mais teto, né, o Arlo e o Garlo, né? É força de teto, né, cara?
0: Os tetudo, né?
2: Mas daí é quatro, daí, né?
1: É uma tetucada, né?
2: Fala com tu junto na seis, daí.
1: Olha no Erno ali, cara. Morre Erno. Se eu tiver uma namorada desse tamanho, eu tô feliz.
3: Tem foto?
1: Tem foto?
2: Se não der dois baldos, não coisa um baldo.
3: Quer foto? Quer que eu te mando uma foto?
1: Tchau. Pra ti também.
4: Foi embora.
1: Foi, mano.
0: Meu querido Erlo, que é o tema de hoje? Boa noite, Ernesto. Tudo certo?
5: Bom, tranquilo?
0: Quanto tempo faz que não te vejo, Giazinho? Tudo certo?
4: Tudo certo, Gio.
0: Mas
3: não falou nada, não saiu nada no ar, tá desligado o microfone dele, o
2: cabo.
5: Boa noite, Gio. Como é que você tá, João? Tudo certinho?
0: Não, tá bem, por quê?
3: Tá gritando com quem?
1: O ouvinte não é surdo.
0: Tá aí, Gaúcho Moraes.
2: Tudo certo?
0: Tudo na paz.
2: Na paz.
0: Nossa, em barra, tá tranquilo?
2: Tranquilo, tranquilo. Comandando o espetáculo lá pra baixo.
5: Evidentemente.
0: Meu querido Erro, o que é o tema de hoje?
3: Bom, hoje é um tema bom pra todo mundo participar, porque amanhã é comemorado o Dia Internacional do Trabalho Doméstico. Tá? E lógico, nós temos aqui no Brasil também o Dia da Empregada Doméstica.
5: Sim.
3: Certo? Mas certo. Tirando os profissionais do ramo, muita gente tem o trabalhador doméstico, o empregado doméstico em casa. Enfim, tirando esses profissionais na sua casa, você ouvinte que acompanha a gente, quem mais ajuda aí nas tarefas diárias?
0: Domésticas.
3: Domésticas, é. Quem mais ajuda? Os filhos, o marido, a esposa?
0: Lá em casa é eu.
3: É tu?
0: Oxi.
3: Tá?
0: Você sabe quando a mulher...
3: Aí
0: o almoço não sai.
3: E o que você mais ajuda, o que você, digamos assim, nas tarefas, o que você mais gosta,
0: ajuda
3: e
0: em
3: o que você detesta fazer?
0: O serviço doméstico.
3: Então,
1: serviço.
3: Você responde
1: isso aí.
0: É.
1: Essa enquete.
3: Essa enquete.

0: verdade.
1: Boa.
0: Boa, sim, né?
2: Top demais. Tu ajuda em casa?
1: Eu ajudo, né, João?
2: É?
1: Te ajudo. Eu gosto de varrer a casa. Eu detesto lavar o banheiro.
0: Lavar o banheiro,
1: é,
0: né?
1: É horrível.
0: Aham.
1: O box ali é horrível.
0: Às vezes não tem gosto. Umas freadas no bacio.
1: É, verdade. É. Em casa é mano de homem, né? Daí sabe como é que é. Né?
2: Mija tudo fora do bacio, é. Desgraçado.
0: É, é verdade. Então, mas responda pra gente, tem prêmio, João.
2: É.
0: Prêmios que vão mudar a sua vida. R$100 em compras do Grupo Elis Rossi, por conta e risco do João.
2: Uh-huh.
0: É, nós temos dois rodízios de sopas para quinta-feira agora.
1: Tá certo.
0: Tá frio, tá bom, tá gostoso, né? Durante o dia quente, à noite, esse friozinho combina com uma sopa.
2: É que o Juninho acertou com São Pedro. Ia.
0: É, durante o dia, período. São Pedro, dá um solzinho, à noite esfria pra turma comer sopa.
2: É.
0: Dá dois rodízios, tem que pegar aqui na Vale. Eu como porque eu ponho farinha.
3: Ele respondeu pro seu Gervásio, eu nunca esqueci.
0: Ele falou, não foi, João?
2: Muito bom. Sopa a gente não come, a gente toma.
1: É. Não,
2: mas eu misturo farinha, eu como.
0: Eu como.
3: Pois é, não é possível, isso é verdade. É. Então, a minha sopa também faz com pirãozinho
1: boa,
3: de sopa.
1: Boa.
3: Como é que vai tomar? Não dá, né?
1: Exatamente.
3: Dá.
0: Então, mas você come ou toma sopa no CT na próxima quinta-feira, depois de amanhã, então seria dia 23, correto? Pega o Vale Brinde aqui. E dois almoços pro CT de Onas para qualquer dia da semana, seja um domingo, um sábado, uma segunda. A partir de amanhã, uma semana para você gastar esse vale almoço. Pega aqui na rádio também com a gente.
2: Isso.
4: Tu sabe que tem uma sopa que dá para comer de garfo.
5: Onde?
4: Tal de sopa paraguaia. Já viram falar?
1: Não. Não.
4: Sopa paraguaia. Isso é uma história, uma sopa que é feita lá no Paraguai.
2: Não, só faltava ser sopa paraguaia feita na Argentina.
4: A empregada do presidente lá na época, o presidente da República na época lá, o presidente gostava muito de comer sopa.
2: Uhum.
4: E aí ela foi fazer lá, esqueceu, foi fazer outras coisas e a sopa secou. Aí ele disse, mistura umas coisas e põe pra assar então. Aí ela misturou, pegou queijo e outras coisas, botou assar e saiu a tal de sopa paraguaia. Só pesquisar na internet que vocês vão ver. Sopa paraguaia.
1: Não,
4: ela é chique, tipo um bolo.
2: Um pastelão.
4: Um bolo assim feito assado. É a sopa paraguaia.
1: Interessante.
0: Bom, interessante.
1: O gauchão também é cultura.
4: Exatamente.
1: Coisa boa. Não,
2: tu ajuda alguma coisa em casa, Labasquinha? Bosta nenhuma, né?
5: Eu?
2: É.
5: Eu?
2: Não.
0: Banho.
2: Não,
5: cara, eu tava em casa esse dia, cara. Aí a minha mulher tá puxando a cara comigo, cara.
0: Também.
5: A minha mulher é minha namorada,
4: bafafá,
5: né?
4: Tu fica falando
0: que tem solteiro.
5: Ela é tipo Jean, ela agarrou nojo de limpar o box da casa. É porque esse dia faltou luz, cara, lá em casa.
2: Ai, ai, ai.
5: Eu fui obrigado a dar uma cagada, né, cara? Então, na manhã.
2: Do box.
5: Não, eu dei uma cagada no escuro. Eu pensei, eu vou ter que limpar a bunda, como é que eu vou fazer pra saber que o botuqueiro tá limpo, né, cara? Como é que eu vou fazer? O que eu fiz? Eu fui limpando e colando no box. Limpando, e a hora que acabou que não colou mais, daí
4: tava limpo.
5: Daí a hora que voltou a luz, tinha... Na hora que botou uma luzinha lá, e minha mulher tinha que descolar tudo outro dia, cara. Cheio de badalhoca, cara. Um merneiro no box. Mas era um jeito de eu saber pra se a bunda tava limpa, né?
3: Cheio de grão de feijão pendurado.
5: Milho.
3: De antes, milho.
5: Meu Deus do céu. Ainda bem que não foi o Jean depois que ele foi no casamento no sábado que eu fiquei sabendo lá.
2: É.
5: Meu Deus, né? Três pratadas, cara. Eu pensei, pô.
3: Fora precisa... brigadeiro.
5: Não. Ele não é pedreiro porque não quer, cara. É o prato. É, cara.
1: Não, tem que manter o corpinho, né?
5: É. Mas eu não gosto dessas coisas aí, não. Eu sou vadio mesmo.
2: É.
5: Eu sou vadio mesmo.
1: Nada.
5: Minha namorada é tudo limpa.
2: É.
5: Oh. É. Tu tem umas quatro namoradas. Tudo limpo.
2: Ô, Carlos, e tu faz alguma coisa, cara?
4: Eu o que faço, que tu não gosta? Faço tudo. Eu e a Cleusa se revisemos lá no trabalho.
2: É. Um dia ela trabalha e o outro.
4: Ela outro dia eu descanso. O outro eu descanso e ela trabalha.
1: Aí sim, ó. E o Erlão?
2: Ô, oh, Benção,
0: você faz alguma ajudo coisa? Mesmo, cara, ajudo. Eu que eu faço mais lá em casa, na verdade, é lavar a louça. Lavar a louça, limpar a cozinha. É, eu até falei, eu gosto de cozinhar também, que eu não sei.

0: fazer é passar roupa.
1: É, eu não tenho. Se água bater na bunda.
0: Não, passar uma calça esporadicamente, assim, uma camiseta, eu já fiz, mas não é, não fica bem.
1: A plumadinha.
0: A plumadinha, né? Não fica aquela coisa toda.
2: E tu, Fanho, pega no ferro de vez em quando ou não?
3: Não, né?
2: Não?
3: Não, né? Eu fico pensando no Marlon, quantas horas tu vai pra passar a tua calça?
0: Zé!
3: Pra passar essa cirolinha aí, cara.
0: E a camiseta é um encerado. Pois é, também,
3: a camiseta, né, também, né?
1: Força de pano pra passar, né?
3: É uma... O Marlon espera a gente chegar em casa pra dobrar as camisas, porque não pega de um lado e começa a dobrar as lonas de caminhão. É, é mesmo. É tipo isso, né, cara? Vou ficar quieto, senão vou apanhar.
0: Tudo certo,
1: né? É isso aí. Ele não quis tomar caneta.
0: É, não, sim. Eu, por enquanto, tô resistindo à caneta. É. Até porque teve gente que já experimentou a caneta e desistiu.
1: Não deu certo, Carlos?
0: O cara fica enjoado e tudo.
2: Não pode comer mais nada, para. Eu gosto de comer bastante. Bicho. Ah, nem carne, não posso comer mais. O gaúcho sem comer carne não é gaúcho.
0: Não dá, né?
2: Ah, não.
0: Aí, então, olha, mais vale ser um gordinho feliz que um magrinho triste.
2: Mas é verdade, é verdade. Ah, tá louco.
4: Não adianta daí, né?
2: Tudo que tu come vai tudo pro vaso, tu come caganeira direto.
3: É um par não, né? Come caga.
0: É um pato.
3: Come caga, né?
2: É um pato. Pato.
0: Come.
3: Comeu, é bom. É.
2: Ah, tá louco. Mas foi, eu tava com 108. Eu vim pra 96.
3: No instante. Quando é isso, Ronaldinho?
2: Dois meses.
3: Alguém reparou?
2: Já voltei, né? Já tô passando 100 e pouco novo. Já com 107 já.
0: Mas ele perdeu tudo em merdas, né?
3: E vinha cagando?
0: Parou de cagar, voltou tudo.
2: Limpou a tripa.
3: Tudo.
1: Repete a pergunta, boa.
0: A pergunta, gente, vamos participar aí. É, amanhã é o Dia Internacional do Trabalho Doméstico, enfim, né? É, na tua casa aí, quem mais ajuda nas tarefas diárias, no dia a dia? O que você mais gosta e o que você detesta fazer aí? Não gosta de limpar banheiro, outro também não. É, sei lá, o que é que você gosta de fazer? Ajuda, não ajuda? Quem trabalha na tua casa? Uhum. Conta pra nós, manda mensagem e você vai concorrer aqui a R$100 em compras do Grupo Elis Rossi.
1: Uhum.
0: Dois rodízios de sopas no CT e dois almoços no CT de horas.
4: Aí sim.
0: Aí sim, hein, bicho?
1: Top
0: aquele
1: demais.
0: Almoço, aquela alcatra, aquela picanhazinha, aquela costelinha na hora, né, bicho? É bom. Cara.
4: Saudades.
0: Muito bom. Bom demais, né?
3: Saudades. É mão, né, cara?
1: Tem gente já participando aí,
0: Bessa? Agora que eu tô vendo aqui, porque eu tava participando do programa.
1: Ah, tá.
0: Tá? Agora, aqui é a caneta.
3: É a canetinha.
0: Tá, já.
3: Eu vi
0: aqui, tem gente gravando áudio. Aqui, ó.
4: Ó, sobre o Paraguai aqui, ó.
1: Ah.
4: Olha só, parece um bolinho mesmo.
3: Eu era.
1: Pastelão, né?
4: Parece um pastelão.
1: É.
3: Morra.
4: Aham.
3: É uma diferente, né?
4: Sabia?
2: Eu fiz esses dias lá em casa.
1: Ah, é?
2: Bem bom.
1: Queimou a sopa, daí que fez.
2: Queimou a sopa, eu fiz um...
3: Alguém que mais tudo ali no negocinho? É, mas frango...
2: É, frango, daí tu coloca, faz uma massa com farinha de milho, né? Bota um pouquinho de farinha de milho. É, leite, 1 litro de leite. E aquele flocão. E um pouquinho de carne moída e tem uma como é que é aquele pra crescer
3: sal.
2: Fermento em pó, né? Bota sal e tá pronto.
4: Olha só,
2: mas é muito gostoso.
4: Interessante.
2: Muito gostoso. O que dá o gosto bom é o queijo, né? Que daí fica aquele derreto o queijo, né?
3: Mas cortar, isso não tinha falado, né? Agora. Ali, tá. O segredo é.
2: Lembrando
3: ali.
4: O segredo é só pra ele, né?
2: É segredo de família,
1: é.
2: Como dentro não tem que
1: ter. Tá uma cara de Paraguai, mesmo. É do Paraguai. Deixa eu falar pra você. 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

0: 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Tem participação, Carlos? Vamos ver o que o povo fala aí?
1: Tem participação, vamos lá então.
2: Boa noite, Bafafá, Rainilda, Nuno, Santa Preta. O que eu mais odeio fazer na minha casa é lavar o forro da casa. Tem que, é muito alto. E quem me ajuda sempre em casa quando vem é meu namorado. Quero aproveitar para mandar uma música para ele, para o Seri, que eu amo muito ele e quero participar do sorteio, que ele faz parte da minha vida. E o Fanho que vai dormir. Beijo pro Fanho.
3: Tá vendo? Não.
0: Tá vendo? Ela tem namorado. E tá aí.
1: Primeiro manda dormir e depois manda um beijo.
2: Beijo pro Fanho.
3: Morde a sopa, né? Morde a sopa, né?
1: Ela falar que ela tá. O que é que ela disse que ela não consegue fazer no forro, que é
3: não,
1: muito alto?
3: Não ir? Tu fica falando no meu ouvido, cara? Que ela não faz no forro?
1: Não entendi. Agar um forro que é alto.
3: Agar um forro que é alto.
0: Não é.
1: Não é?
0: Ela não consegue limpar o forro que é alto.
3: Não pegar no cabo. E tem uns cabos que estica. Mas tem mesmo?
1: Tem mesmo.
3: Como é que é o nome do cara ali, ô Marco?
1: Consegue entender, João? Olha lá, tu também fala.
4: Agora eles falam que não vai ter mandado uma música pra todo mundo aqui, mas não tem nenhum
1: laboratório.
3: Eu não entendi nada.
0: Eu não entendi nada que ele falou.
3: Nem eu que sou especialista na fase. Não entendi, cara.
0: Eu não entendi.
3: Eu entendi o começo. Depois só de mim.
1: Ele gravou de uma pedra.
3: Caraca, velho.
5: Olha, meus amigos, até que é um alocinho, cara, sobrou um tempinho, o cara que vem em casa, o cara faz, né? Mas lavar a roupa e varrer em casa. Ah, não dá, né? É o Claudinei. Valeu, meus amigos. Um abraço. Só com o modão pra nós aí.
0: Tá bom.
1: Mandamos.
0: Canta,
1: já.
0: Canta uma música aí, modão.
1: E o modão
6: está
1: lá.
6: Chorando. Eu só sei essa parte.
1: Sério? É só essa?
0: Mas tá bom, nós não vamos tocar a música inteira, né?
3: Exatamente, não.
0: É só um pedacinho.
3: Ninguém aguenta mais que isso também. Tá bom, hein, Jean?
1: Já foi suficiente.
3: 2 segundos, cara.
0: Escapou a corrente, tá bom.
3: Tá bom, Jean. É que tu não tem, cara, tu não é cantor de ninguém.
1: É verdade,
3: ninguém,
1: eu não tava
3: cara.
1: Preparado,
0: não,
1: na verdade.
0: Não, tu não tem a dicção.
3: É, afinação, assim, esse dom da fala que tem, né?
1: Entendi.
3: Essa voz, esse timbre de voz que tem, é mais lindo do mundo.
0: Vamos lá, Gaúcho, tem áudio?
7: Fala, rapaziada do Bafafá, o Rodrigo Ramos do Senhor Negro, hein? Aqui em casa o troço é diferente, aqui em casa eu que mando, eu digo pra mulher... Vai olhar a TV, que aqui é eu que lavo a louça. Vai olhar a novela, que aqui é eu que limpo a casa. Aqui em casa é assim, né, cara? Eu que mando.
3: Aí sim, ó.
1: Top.
0: Isso lá é. Em casa quem manda é eu também. Mas quem manda em minha mulher, daí tá tudo certo.
1: Lá em casa, a mulher, pra falar comigo, ela tem que estar de joelho.
0: Procurando por embaixo da cama.
1: Eu tô sempre embaixo da cama. o cara agradeceu o modão aqui, o Claudinei Ribeiro de Souza. Só. Parabéns. Gostei demais do modão que o amigo cantou aí pra mim.
3: Tá ali, ó. 2 segundos.
1: Você tem uma voz muito bonita aí. Podia gravar um disco.
8: Foi do Adelaide, do Rio Bonitinho de Poranga. Quero participar do sorteio. E o que eu não gosto de fazer em casa é secar a louça e varrer a casa.
1: Secar a louça também é.
0: Secar a louça e varrer a casa. Eu gosto de secar a louça. Varrer a casa eu não gosto, não.
1: É?
0: Eu lavo louça, seco louça, faço comida, coisa. Mas tem coisa que não é comigo, não.
9: Boa noite, que é o Altair Cipriano da Florestal. Estou ouvindo aí o Bafafá. É muito bom ouvir vocês aí, ó. Um abração aí pro fã aí.
3: Olha!
9: É uma figura esse fã, muito bom. Muito bom. Olha, aqui em casa e a minha esposa, nós dividimos os serviços.

0: né? Ela me ajuda na roça, na lavoura, e eu ajudo ela em casa também. Nós fizemos de tudo. E ela na roça e eu em casa ajudo ela também. Valeu, um abração, meus amigos. Tudo de bom aí.
1: Valeu, querido. Aqui. Obrigado. Abraço,
2: Ana.
1: É, hoje o pessoal pediu pra tu hoje repetir aquele poema da terça-feira passada.
2: Ah, eu repito, cara.
1: Tá, o pessoal gostou demais.
3: É verdade.
1: Muita gente pediu para gravar. Para mandar pra esposa, mandar pra namorada. Inclusive, acha a música ali, meu querido Carlos.
2: É um fundo musical.
1: Fundo musical.
3: Muita gente até pediu assim, porque encontro de família, né? Encontro de família, agora assim, vai ter uma festa.
4: Ah, então
1: agora dia dos pais.
3: Dia dos pais, Natal.
4: Então é um poema diferenciado, é?
3: É algo
4: extraordinário. Não vi.
3: Não deixa de ser também assim um desafio, né?
4: Ah,
3: um poema que mexe, né, com o imaginário da pessoa, um desafio de subir, né, lá no,
1: Não, e com a dicção dele, com a voz, com
4: nossa,
1: tudo,
4: daí
1: assim,
4: é o diferencial.
1: É o diferencial.
2: Não, tem um fundo musical, né, cara?
1: Tem, achou aí, Carlos? Sim. Vamos ver.
2: A gente tem que lembrar. Ó. Oh. Meu Deus, aqui. Momentos com Deus, cara? Uhum. Eu queria falar que esse foi o... Lembrar que esse é um poema que o João fez na época que ele jogava caixeta.
3: Isso.
2: Né, João?
1: É.
2: Entre uma caixeta e outra, ele escreveu num guardanapo, cara. Porque ele era tudo que ele sentia.
1: É.
2: Era tudo que ele queria que botasse
1: pra... Vai pro poema, cavalo.
2: Botasse pra fora. Ele queria botar pra fora, botar pra dentro. Que era,
1: eu vou botar pra fora, é tudo estudo, já.
2: O poema do João.
1: Ah.
2: No alto daquele cume... Plantei uma roseira, o vento no cume bate, a rosa no cume cheira. Quando vem a chuva fina, salpicos no cume caem, formigas no cume entram, abelhas no cume saem. Quando cai a chuva grossa, água no cume desce, o barro no cume escorre, o mato no cume cresce. E pra finalizar, o João, no seu momento mais emocionado, finalizou assim o seu poema. Ah. Então, quando cessa a chuva, no cume volta a alegria. Pois torna a brilhar de novo o sol que no cume ardia. João Sérgio Nascimento.
3: Sensacional. Muito bom. Muita gente gravou.
1: Gravou. Ele tem que explicar de novo que o cume é um monte.
2: É um monte?
1: É um monte.
2: É um monte?
1: É um cume, é um monte.
4: Cume da montanha.
3: Ele plantou uma roseira no cume.
4: É isso.
3: Por isso que...
4: Tá no topo da montanha.
3: A rosa no cume cheira, né?
2: No cume cheira. É. E quando espinha, a rosa no cume ardia.
1: Vamos ouvir o recado, meu querido Carlos Moraes, do Grupo Câmara, né? Se quiser já fazer central solar, emenda o embalo aí, meu querido. Faz favor.
5: Muito bem, você tá ligado aqui então na sintonia, hora do bafafá.
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5: Vamos falar aqui primeiro então. 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
1: 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Uhum.
5: Dá uns áudios por aqui.

0: Muito boa noite, turma de Barra Fala.
1: Boa noite.
0: O que eu mais odeio fazer na minha casa é lavar a louça. Eu adoro os outros serviços, mas lavar a louça. E quero oferecer para essa música para todos que estão ouvindo. E eu. Meu nome é Albertina de Pim, moro aqui no centro. E quero mandar um beijo pro Fanho. Um ovo de rida.
1: Ah, é, vai.
2: Desembucha, velho! Um beijo, onde é que é mesmo, mulher?
1: É do centro de Poranga.
2: Da onde?
1: Centro de Poranga.
2: No centro. É solteira?
1: Não sei.
2: Tem foto? Erno. Ô, Erno.
3: O Erno tá
2: sim. Erno. Oi? Boa noite.
4: Tem que escutar aqui,
2: mano. Não, mas legal, né, cara? Um beijo pra mulher também ali. Aqui, esqueceu o que eu ia falar no final, mas não tem problema.
5: Boa noite, turma do Passo.
2: Oi!
5: Sou Marilete Pereira de Xante, de Alto Santa Luísa Vidal Ramos. E o que eu mais não gosto de fazer o serviço da casa é limpar a casa. Fazer comida eu gosto, mas limpar a casa eu não gosto. Quero participar do sorteio dos 100 reais e chega mais.
2: Não, vai.
5: Boa noite,
2: já ganhou. Já ganhou esse ano. Deixa eu olhar aí de novo aí já aqui, ó. Pereira de chat, já ganhou duas vezes.
6: Já ganhou duas?
2: Já. Oh. Ganhou, teve uma que tu perdeu.
6: Deixa os outros ganhar um pouco.
7: Sou a Iria Sebochalain, do Rio Bonito, de Poranga. O que eu não gosto de fazer em casa, não tem, porque eu sou obrigada a fazer tudo. Quero participar do sorteio, quero oferecer para meus filhos a Eduarda Lain e o Eduarda Lain. Para minha tia Ana Zilda Sebold.
1: Olha, tu sabe que tem um segredo, Jeanzinho.
3: Qual que é o segredo?
1: Para não precisar lavar e secar a louça.
3: Qual que é o segredo?
2: Uma máquina.
1: Não fazer comida.
4: Esse que era...
1: Não fazendo comida,
4: esse
1: não
4: que era pra suja nada.
1: Não come, sim. Não suja prato, não suja talheres.
3: Tá feito o negócio.
1: Se não fizer comida, não suja panela.
2: Não precisa cagar.
3: Não corre risco, né?
2: De colar no
4: exatamente.
2: Box.
4: Lá em casa, quando tô com preguiça, eu deixo pro Todd. Ele lambe tudo e deixa ele.
1: A tua máquina lava a louça é o cachorro.
3: O Todd.
4: É o Todd. É o
8: nosso ouvinte, Fabrícia Hillesheim, disse o seguinte: cara, vocês são demais. Eu estou dirigindo e rindo sozinho aqui com vocês. Quem passa pensa que ela não está bem, né? Tá meio doida, a mulher rir dentro do carro sozinha, né? Que bom, Fabrício, um beijo, obrigado.
1: Obrigadão.
8: E esse é o objetivo nosso, né, João? A gente levar um pouquinho de alegria.
3: A gente sempre faz a brincadeira, né?
1: Cara, trabalha o dia inteiro, pelo menos a hora que ele chega em casa ou indo para casa, ouvindo a gente rir um pouco, se descontrair, até esquece. Às vezes da mijada do patrão.
2: A gente apanha na rua dos outros, né? Por causa das merdas que a gente fala aqui, mano.
1: A gente não, tu, né, foi?
2: Não, é só um personagem.
1: Porque tu, as mulheres, quando elas te veem, elas avançam em ti.
2: Ou de amor ou de ódio, né, cara?
1: É, né?
2: Tem umas que aquela vez do norte, nunca mais mandou. Nunca mais mandou.
4: Perdemos audiência dela.
1: Mas também, né? Tu escambulhou com ela.
2: Mas também, um vestido podre naquele. Ela quis me chamar. Que ela me chamou mesmo?
4: Nem mandou tu cachimbar formiga.
2: Cachimbar meu formiga. Deus.
3: Mas por que que ela fez isso?
2: Sei lá, cara. Não,
4: é, não... Manda esse fanho aí, cachimbar formiga.
2: Eu
4: chato.
2: Mandei ela comprar um vestido novo também, que ela veio aprender. Sabe aqueles negócios de botar no bujão de gás que nesse dia?
3: Esse.
2: Só que ela é bem maior, né? É negócio. Bem maior.
4: Pessoa aqui que nunca participou do programa.
2: Eu não acredito.
4: É. Boa noite, galera.
2: É.
4: Eu gosto de fazer tudo. Também não tem ninguém pra me ajudar, então eu tenho que trabalhar. Eu trabalho de faxineira.
3: Eu sei quem é.
4: E vai um grande abraço pra vocês, garotos do Bafafá. Especialmente pro Fanho.
2: Meu Deus do céu.
4: É ele que faz o programa mais animado, divertido. Olha, hoje ele deu um show dele muito bom. O poema que ele leu.
2: Um poema do João?
4: Eu li muito, gostaria de participar do sorteio. É a primeira vez que eu participo do programa de vocês. Meu nome é Enilda Bauer.

0: Eu não conheço essa, não. Não tem quem é, não.
1: Vou ver.
0: Tem foto?
1: Primeira vez que ela participa aqui com a gente. Tem
0: deixa
1: foto?
0: Deixa eu ver.
1: Deixa eu mostrar a foto dela aqui pra ti, ó.
0: Oh, quem é os pais? Olha só, João.

0: Parece esse dia uma
1: casa. Tá lembrando daquele programa que passava depois do.
0: Beijo, Nilda Mauer. Não, minha vizinha tem um poodle, cara. Tem chapinha, ordonhão. Em cima do zóio, ficou igual, cara. Ficou igualzinho, cara. Ai, lembra o João que lia um desenho antigo, dois cachorros, o gêmeo? E era seu cabelinho assim. Mas é minha vizinha. Parece que saiu do pet shop.
1: Ai, Deus do céu.
2: A Lídia.
3: Sou Iria Sebochalai, do Rio Bonito, de Poranga. O que eu não gosto de fazer em casa, não tem, porque eu sou obrigada a fazer tudo.
0: Já foi, eu lembro só pelo canarinho.
4: Já foi, é.
0: Só pelos canarinhos no fundo eu lembro.
4: É assim então. Bora, vai.
5: Boa noite, galera da Rádio Sintonia. Aqui é o Mafra Câmeras. Eu falo aqui do bairro Boa Vista. E o que eu gosto de fazer é lavar roupa. Eu lavo roupa todos os dias.
6: É na máquina, né?
5: O que eu não gosto de fazer é lavar louça.
0: Não tem máquina?
5: Mas. Quero participar do sorteio.
1: Aí, né? Tá explicado, né?
0: Tá explicado? Máquina ela tem.
1: Máquina tem, bota dentro.
0: Pra roupa tem, pra louça.
1: Quando ela comprar, ela vai dizer: eu adoro. E lavar louça e lavar roupa.
0: Ela não gosta de passar roupa. É.
7: A Lídia Pobenga, do bairro Salto Grande, o que eu não gosto de fazer em casa é limpar as boquinhas do fogão a gás.
8: Eu nem boca e nem fogão. Eu sempre falo pra mulher, lavo, seca a louça. Agora essa bosta do fogão.
7: Fogão é complicado.
8: Eu não gosto de limpar
4: o
8: fogão.
4: Eu não gosto de lixar o fogão a lenha. Também, ó. Lixar o fogão a lenha.
7: A Lídia disse que adora.
0: Não tem lixadeira?
7: A Lídia disse que adora as tuas panhice, cara.
0: Quem falou, a Lídia?
7: A Lídia Bomenga.
0: Lídia Bomenga.
7: Lídia Bomenga.
0: Lídia Bomenga.
7: Ela adora as panhice do meu parente.
0: Quem ela falou?
7: Que tu é parente dela? Foi isso do meu parente aqui, ó. Boa noite,
0: Eu não tô, não sei nem quem é, cara.
7: Vou, tem foto? Tem foto? É parente tua, Lídia Bomenga?
0: Ah, não sei quem é, não. Não é parente da outra que mandou foto aqui?
7: É Nilda Bauer?
0: É.
4: Pela franjinha?
0: Pela franjinha, né? Me parece, né?
7: Pode verdade.
0: É verdade, a Lídia Bomenga.
7: Lídia Bomenga.
0: É, isso aí mesmo. Onde é que tu vai? Achei que tu ia mijar.
7: Não, não vou, meu.
0: Ah, tá bom.
7: Ó, tem gente aqui.
6: Foi se despida.
4: Vamos dar um recadinho aqui então da Agrocâmera.
8: Vamos lá.
0: Essa.
6: Cortou.
0: Essa aí nunca ganhou.
6: Lídia Bomenga?
0: Não, Lídia.
8: Vamos dar um recadinho. Cadê o recado?
4: Cadê o recado? Você foi? Não.
6: Tá,
4: agora vai dar. Agora vai dar. Vamos lá.
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8: Muito bem, são 19:35, Dejanzinho. O que que tá achando aí do...
10: Muito bom, né? Nossa, eu tô rindo demais aqui, foi. Foi é sensacional.
0: E trazendo teu pai um dia aí, cara.
10: É verdade, né? O pai é fãzaço do fanho.
8: É?
0: É, o
8: onde é que o Erno foi? Foi.
0: Foi cagar, né, cara?
10: Não colou os negocinho do box lá, né, Erno?
0: Tinha luz?
1: Cara, nem se eu fosse um pato, eu não teria ganhado
4: tão rápido assim.
8: Vai saber o tamanho da fornalha.
0: Às vezes era só uma daquela de cabra, assim, só uma bolinha. Só uma baguinha daquela, né?
11: Boa noite, João Sérgio.
8: Boa noite.
11: Um abraço pro fã aí. Eu já gosto de fazer a comida pra mulher e quando ela vai roupa, eu já gosto de estender a roupa pra ver se checa, né?
1: É isso aí.
10: Espertinho, ele, né?
4: Ele é italiano, pô. Porco Dio.
8: Ei!
11: Boa noite, é o Clóvis Reif do Rio Mantinhas. Opa. Eu não tenho o que dizer.

0: dizer fazer ou não sabe fazer, né? Porque desde novo a gente em casa já fazia, ajudava a mãe, fazia de tudo, aprendeu a fazer comida e tudo, né? Não tem que dizer que gosta ou não gosta. Mas nós também dividimos as coisas aí, eu e a mulher. Beleza? Quer participar do sorteio?
1: Tá bom, meu querido, tá participando.
2: Boa noite. É, a única coisa que eu detesto fazer é passar roupa. O resto eu gosto de fazer tudo, menos passar roupa. Meu nome é Lucimara, do Boa Vista.
1: Valeu, Lucimara. Passar roupa é bucha.
3: Nossa, demais.
2: Boa noite, Bafafá.
1: Boa noite.
2: Olinda Maíra Chuamba de Petrolândia.
1: Oi, querida.
2: Eu gosto de fazer tudo, menos passar roupa. É. Mas é só eu e meu marido. Nós dividimos os afazeres. Ele me ajuda a fazer também todos os serviços da casa. Boa. Ele adora cozinhar.
4: Ó, aí sim, né?
5: Parceiro, cozinhador, é isso aí.
6: Será que ela gosta da comida dele?
1: Deve gostar porque ele tá já cozinhando há quanto tempo,
6: hein? Deve gostar, né?
1: É. É.
5: Exatamente.
6: Gostou, né? Mas dá um tempo junto com ele, né?
1: É.
6: Uma comida boa, né?
1: É. Dá uma comida boa.
7: É. Boa noite, pessoal aí do Bafafá.
1: Opa!
7: Me chamo Celi das Neves da Silva Dirks, Marmar Boa. Vila Nova. E queria participar do sorteio aí, viu? Eu queria dizer que eu não gosto de fazer na minha casa é passar roupa. Passar roupa eu não sou muito afim, não. O resto até vai. Mas passar roupa eu não sou muito afim, não. Lavar eu adoro.
1: É claro,
7: não
1: máquina.
7: Gosto de passar roupa. Valeu, pessoal.
4: Valeu.
7: Um abraço aí pra você e eu queria que vocês mandassem aí um abraço pro meu marido, que ele tá de aniversário hoje. O Aldoni Dirksen.
1: Opa, um abraço pra ele, parabéns.
7: Tudo de bom aí, boa noite.
1: Tá bom, boa noite, parabéns, grande sucesso, ouvinte, felicidades nossa. Pra ele.
4: Exatamente.
1: E são ouvintes do Bafafá, eu acho que desde o primeiro programa, há 8, 9 anos
4: isso.
1: Atrás.
4: É. Que legal, né?
6: Não, um abraço pro 7 anos atrás. O Bié também, conhece o Bié?
1: Bié.
6: Mi, cara, mi é.
1: Mi é.
6: Meio bola, cara. Mi
1: a
6: é.
1: A posição já foi melhor.
6: Não, mas não já que é surdo, cara. É. Mi é. Meio bola.
1: Tá. Meio de bola.
6: Meio de bola.
1: É.
4: Tá, o que tem?
6: Não. Não, vamos lá, não, vim nem vocês, cara.
1: Ah, o Bié.
4: Tá certo, então. Bié. Um abraço, Bié. É. Não, Bié.
6: Não, isso. Bié com mini bola.
8: Ó, a Preta mandou pra ti pra tu ficar sossegado, Fanho, tá?
6: Ô, Preta. Tigrina. Olha a roupinha de tigrina. Olha só,
8: namorada dela.
6: Namorada dela, né?
8: Tá bem embarcada,
6: velho. Tá bem embarcada, tá bem, tá bem.
5: Deu uma chave de pescoço nele.
6: Ali, né? Grudou, né?
5: Grudou e não larga mais, rapaz. Virou numa tigresa mesmo, agarrou a presa e já era.
6: Já era, cara.
5: É. Real.
6: Já pensou, cara? Mas será que dá ainda?
8: Que curioso que tu é, né,
6: ô, velho? João.
8: Para, o que que tu quer saber
6: idade, das intimidades dos casal, rapaz? Tu que conhece, João, né?
1: Pergunta pro Carlos.
8: O que que tu quer intimidar dos casal, cara?
6: É, né, claro, deixa eles, pô. Tá nenhum Tanala 40, não resolve.
4: Nessa idade é quase 7 vezes por semana.
6: É ótimo, quase, né? Quase. Um, né? Quase. É isso aí mesmo.
5: Ai, muito bom.
8: Aqui em casa, diz o Fábio Senza, eu e minha esposa dividimos as tarefas. Tá?
6: É.
8: Dividimos as tarefas aqui em casa.
5: Senão apanha, né?
8: A Milena. Wash, Wash Bolt, que se pronuncia Wash Bolt?
5: Deve ser.
8: Wash, W.
1: Wash Law.
6: Wash Love. Bang and Wash Love. Wash Love.
8: É Wash Love?
6: Wash Love.
8: Então tá, lê ali, Wash. Milena do quê?
6: Milena, é meu nome, minha moça aqui. Meu nome é Milena. Nossa. É Milena Wishbond.
8: É isso, pô?
6: É, Wishbond.
8: Wishbond.
6: É.
8: O que eu amo fazer em casa é inventar receitas novas, maratonar séries e ficar no meu cantinho. O serviço que eu mais gosto é passar pano ouvindo música. Vira até show. Que eu não gosto é lavar louça num dia frio, dobrar lençol de elástico.
5: Nossa.
8: É, esse aí pra mim é um mistério da humanidade. Como dobrar um lençol de elástico.
6: É uma boa.
8: Parabéns.
6: É verdade.
8: Sou Milena, sou de Tuporanga,

0: participar do sorteio e meu sobrenome é...
1: Mas
0: é
1: não.
0: O quê? É o
1: Ash... Milena Wash Bros. Wash... Pô, difícil aí, cara. Tem só...
2: Só tem
1: uma voz, não, cara.
3: É, ô, Milena, grava. Como é que se pronuncia o teu sobrenome, por favor? Saber. Se estiver ouvindo aí.
4: Exatamente. Sabe que esse negócio de dobrar lençol de elástico...
3: Ah.
4: Os caras que são lá da fábrica são gênios, um parabéns pra eles, porque vem tudo dobradinho enquanto compra.
2: Certinho, né?
4: É igual barraca. Não sei como é que eles na fábrica conseguem botar dentro daquela maletinha. Depois que tu tira, montou a barraca pra guardar aquela bosta, tu consegue
2: não
4: mais.
2: Não consegue mais, já era.
5: Não fecha mais,
4: não
5: né?
4: Não dá mais certo.
2: E esses lençol pra colocar no colchão também... Coloca um lado,
4: escapa do outro.
2: Isso,
3: cara, aquela assim. As primeiras vezes, antes de encolher, de lavar, ele vai direitinho, né?
2: É.
3: Depois vai ficando velho, vai encolhendo.
2: Exatamente.
3: Depois, vai ficando velho, encolhe, outras que estica, olhando, né?
1: É meio no inverno agora. Dá um demônio pra achar.
3: Agora no inverno tem coisa que encolhe mesmo, né, cara?
1: Não, chega a sumir, né?
3: É uma tristeza.
5: É só carregar um alicate no bolso, tá resolvida, velho.
1: No verão parece dois balão murcho, né, cara? Pendurando. Tem os balões que fica. E fica, cara, fica uma semana pendurado, ele vai murchando. Tem aquela coisinha assim, ó. No inverno escolhe tudo, né, cara? Encolhe, cara, não vê mais
2: não
1: nada.
2: Se recolhe, né, cara? Que absurdo.
4: É verdade.
1: Tem que mijar, eu sempre falo, tem que mijar pra saber onde é que tá saindo o mijo. Pra daí tu pegar na mão, bicho. Porque tu não sabe onde é que tá, cara.
2: Ai, muito bom.
5: É uma a primeira vez que eu fui na praia, eu fui de bombacha.
1: Tu
5: não conhecia mar, nada, né? Entrei. Eu tava de trajado de gaúcho, entrei de bombacha, assim, sabe? Aí quando eu entrei, assim, a bombacha, ela gruda na pele, né? Aí ficou aquele desenho, assim, até perto do joelho. E todo mundo, né, olhando, os homens roxos de inveja, as mulheres tudo com vergonha, né? Mas eu me embraveci, mas vai dizer que o de vocês também não encolhe numa água gelada dessa aí.
1: Já mentou? Honra, caramba, deixa eu vir mais pro lado aqui, cara. Tá louco, cara? Vai que escapa demais na mesa. Escapa pro lado de lá, então.
4: Escapa pro lado do Jezinho.
2: Coragem.
1: Nada, né?
4: Ai, ai, ai.
6: Ei, turma do Bafafá, gostaria de participar do sorteio. Daí, sou a Maria Isabel do Bairro Gabiroba.
4: Valeu, Maria Isabel.
6: Olha, não sei o que é que eu não gosto de fazer. O que eu não gosto de fazer é lavar a louça e limpar o banheiro.
7: Boa noite, pessoal do Bafafá.
4: Boa noite.
7: É o Valmir Stalock do Rio Areias.
4: Aí, Valmir.
7: O que eu não gosto de fazer é limpar as bocas do fogão e arear panela. Mas a mulher disse que tem que fazer e bem sequinho ainda. Quero participar do sorteio.
4: Tá bom,
7: obrigado.
4: Querido. Obrigado, nós que agradecemos.
3: Ó, o Marcelo Céu, do Rio Batalha, disse o seguinte: o que eu não gosto é lavar louça. Daí, quando eu casei, olha bem que o cara, só cara dele, hein? Quem tá solteiro aí que tá ouvindo, a dica dele é: vai na dele que é boa.
1: É boa.
3: Olha bem. Ele disse o seguinte: daí eu, quando casei, eu combinei com a mulher. Assim, ó, ela lava a louça e aí eu seco. Aí então. Eu comprei um escorredor de louça.
1: Eu cheguei nem comprando uma máquina de lavar louça.
3: Combinou, tu lava que eu seco.
1: Comprou
3: um escorredor de louça, ela vai botando ali e pronto.
2: Põe só guarda.
3: Fez o serviço, sim, né?
2: Boa.
8: Boa noite, galera do Bafafá. Sou a Julita, dama da Barra Nova.
4: Tudo bem, minha querida?
8: O que eu não gosto é passar roupa. Quase todas as mulheres não gostam de passar roupa.
5: Verdade. Eu também não gosto.
8: E tudo de bom pra vocês aí. Esse programa é muito legal e eu quero participar do sorteio.
4: Tá bom, tá participando.
8: E eu vou ganhar. Oh. E eu vou buscar.
4: Tá bom, querida. Muito obrigado aí pela participação. Quase unanimidade, né? O passa-roupa aí.
2: Passa-roupa. Quer ver camisa social?
4: É, meu. Se Deus tiver que passar, minha mulher passa, né? Não tem a secretária que passa lá, né? Mas se tiver que passar, passa. Mas se não.
2: Não, é. É horrível.
4: A mulher detesta passar-roupa.
2: Nossa, não dá. Nunca fica passadinho. Sempre.

0: sempre fica um negocinho amarrotado na cabeça social.
1: Absurdo.
2: Pois já nem tem roupa social. Tá
3: quem?
2: Pra não passar, eu.
3: Tu não tem?
2: Já nem tem, mas não passar.
3: É?
2: Não, não tem mesmo, cara.
3: E se for convidado pra ir num lugar chique,
2: não,
3: assim?
2: Eu peguei emprestado. Fui num evento final de semana aí que eu peguei emprestado na camisa, cara. Sapato mesmo não tem. Eu não gosto de engraxar. Eu não vou fazer nada, eu sou malandro mesmo. Já ganhou esse erro. Então tá bom. Tem a trilha aí, Carlos?
4: Tem mais história?
5: Tem.
2: Tô achando um silêncio. Né?
4: Mas tem a mais áudio ali, cara.
2: Ah, mais áudio.
4: Tem mais áudio ali.
2: Como é o nome ali, cara? Perdi já.
4: Olha aqui.
6: Boa noite, galera do Bafafá. Sou a Julita, dama da Barra Nova.
4: Já foi.
6: Boa noite, pessoal do Bafafá. Assim, eu sou a Adriana Garcia, aqui de Alberto Leal.
3: Ó, minha querida.
6: Aqui em casa, o que eu não gosto de fazer é ter que sair da cama cedo um dia de geada. Ai, isso me tira do couro. E o que eu mais gosto de fazer é dar aquela cochiladinha depois do meio-dia, né?
2: Isso aí tu deve cochilar o dia inteiro, pela vontade que tu fala.
6: Vale a pena. Vale a pena aqueles minutinhos ali de descanso. Uma boa noite pra vocês todos aí.
2: Pensa obrigado, numa vontade de falar, né, cara?
1: Inclusive, ela tava deitada.
2: Tava deitada, né? Ela tava putinha, ela tem que pegar o celular na mão, gravar um áudio. Mas pensou, né? Eu vou participar, que eu sou o Leoberto. Vou participar, né, cara? Só na grande.
1: Eu sou
2: na
1: grande polis. É.
2: Que vontade, hein?
4: A anterior essa aí tu não tinha se colocado no ar ainda.
5: Essa não, a outra que eu tinha.
4: Não, mas antes dessa, tu também não botou uma. Antes dessa maiorzinha ali que
5: essa
4: foi de 15 segundos.
7: Do Bafafá, tudo bom? Luiz Machado Baixada Grande.
5: Essa?
7: É, às que vezes é carinho, os torcedores muitas que metem muitas e fazem no ginásio. Tá bom?
3: É isso.
7: Boa noite aí, pessoal do Bafafá. Tô escutando o Bafafá aí.
3: Valeu, Calinho.
2: Alinho.
1: Aquele abraço.
3: Aquele abraço.
6: Eu e o Sérgio Luiz Dama também dividimos as tarefas. Eu ajudo ele e ele me ajuda.
3: Uhum.
8: Boa noite, turma do Bafafá. Sem o fã no Bafafá, eu acho que o programa vai ficar sem graça, porque o fã. É nota 10 nesse programa, faz todo mundo dar risada, nem que tá triste dá risada.
3: É verdade.
8: Um abraço pra todos vocês aí.
3: Valeu, querido.
2: Essa aí vai ganhar um prêmio, eu já sorteei ela. Como é que é o nome dela? Acabei de sortear, ela não vai
4: ganhar.
2: Como é que é o nome dela? Amor e ganhar, não dá mais nada. Amor e ganhar.
3: É,
2: ela não mandou o nome, não é ganhar mesmo. Não,
4: pois é.
2: Eu João tem coração mole. Mais um.
8: Ô João Sérgio, oi. Pergunta aí pro Fanho. Deixa eu olhar bem essa foto minha aí do Alceri. Mandamos até 3 por noite. Oh. Talvez ele não dá nenhuma.
3: Ai, ai, ai, ai. Ai, ai, ai, ai,
4: ela dá 3 por noite. 3, cara.
2: 3 por noite.
4: Todo mundo dá uma,
2: não,
4: ela
2: não, não, não, não. Male, male, uma. Não, não aguenta 3, mentirosa. Né? Tem voz de velho.
1: Esse frio,
2: não. Pela voz, ela deve ter no mínimo 75, mas não.
4: O quê?
2: A mulher que mais falou aí, tu acha?
4: Essa aqui? É a Rainilda.
2: Ah, é a Rainilda. Achei que era outra de antes.
4: Não, é.
2: É a Rainilda?
4: Ela disse não. Que era ela e o marido dela.
2: Olha, 3 por ano, no máximo. No máximo, 3 por ano. E olha, tem que ter muito ouvindo de condorna, catuaba. Essas coisas. É.
4: Ó, aquele sobrenome da nossa querida ouvinte aqui, ó, é Milena, se pronuncia assim, ó, Vicky Bolde.
2: Vicky Bolde.
1: É Bolde.
4: Vicky Bolde.
2: Vicky Bolde.
4: Milena Vicky Bolde.
2: Vicky Bolde.
4: Vicky Bolde.
2: Bolde.
4: Vai comigo.
2: Vicky
4: Bolde. D.
2: Né?
4: Agora Bob. Tudo junto, Vicky Bondi.
2: Vicky Bondi. É isso aí, não falei sentido, né?

0: 19 it.
1: What about they?
0: Brian. Bom, eu faço sentinho, né?
2: Certinho, cara.
0: É igual a imitação que eu faço do Silvio Santos, é igual, cara.
3: Faz aí, então.
2: Faz aí, quero ver.
0: Mamãe?
3: Que é dinheiro?
0: Ah, igual, né?
1: Não, ele distribui no aviãozinho, como é que é? Distribui no aviãozinho, vai.
0: Um aviãozinho. Eu não sei como é que é, porra. Não. Olha o meu ninho. Olha a batata.
2: Esse é outro.
0: Esse é o Gugu.
4: Boa noite. Olha a batata.
0: É o Gugu, né, cara? O Junito é o Gugu de Poranga, cara.
4: Boa noite, gente. Oi, gente. Boa noite. Boa noite, gente. Olha a batata. Boa noite, gente. Boa noite, gente. Olha a gente.
0: O Nisa é o Gugu.
1: É o Gugu. É isso.
3: Então, tá mais para a Maria Braga que
0: para
3: a
0: Maria Braga, é verdade.
3: É.
0: Só uma recapitular então, Erlo. É Iguimonde.
1: Ei, que bom.
3: Tem áudio aí, meu querido Carlos.
1: Que bom.
0: Só pra te saber, Erlo, eu já te cutuquei, né, cara? Só um pouquinho. Eu já cutuquei o Erlo umas 5 vezes pra falar que eu perdi aquele nome no sorteio ali, cara.
1: Tá.
0: Pode ser outro também, não tem problema. Mas tem que me colocar um aqui, cara. Falta 7 minutos, é 8. Não mandou mais um. Vai acabar o negócio?
2: Não, ele não mandou o negócio ainda.
1: Conhece o Teobaldo Rank? Oh, Teobaldo Rank, bairro Santo Antônio. Estou de férias, estou em Chapadão Lajeado, trabalhando com meu cunhado. Eu divido todos os serviços com a minha esposa. Eu faço mais do que ela. Eu adoro fazer vagina. Vagina. Gosto, quero participar do sorteio.
0: Esse é sorteio, né, cara? O cara tem uma mulher e tem um cunhado ainda pra trabalhar, cara.
2: Esse é premiado.
0: Isso
2: aí é premiado.
1: Esse é bom. Sabe, é.
0: Trabalho o dia inteiro com o cunhado, aí noite tem que pegar a mulher do cara ainda. Caraca,
1: é
0: um bizarro.
1: É o padrasto do Paulinho?
0: Claro, Paulinho, gente boa, cara.
3: Como é que é a esposa da mãe do Paulinho?
0: A mãe do Paulinho é. O Erro que vai fazer essa. Essa é por conta e risco do Erro.
1: Vamos pro áudio lá, cara.
5: Brincadeira.
1: Acabando o programa.
6: Boa noite, turma do Bafafá. Sou Maria Haas Vermalen, do Itajaí Mirim Vidal Ramos.
3: Tudo bem?
6: Quero participar aí dos sorteios, menos da sopa, não.
3: Uhum.
6: E o que eu não gosto de fazer também é passar roupa.
3: Uhum.
6: Uma boa noite a todos.
3: Boa noite. Obrigado, querida.
0: Eu achei que era diferente o nome que falava. Falava que era. Achei que era Vermalen, não Vermole. Quer dizer, pode. Tu gosta de.
3: Não gosto, não.
0: Ah, esse aí não ganhou, não.
2: Já acharam aí o
0: nome? Não, Erlo, agora
1: eu gosto de lavar a louça. Sou Valdonir Eger, de Alto Águas Negras.
3: Teve um cara que disse antes de nós começar o programa: eu disse, fica aí, não tá fazendo nada. Então, eu vou ficar, mas só até as 7:30 da noite.
2: Não conseguiu,
3: só
2: não consegui.
3: Gostasse do programa?
2: Gostei. A hora passou voando.
3: Passou voando,
1: né, cara?
3: Ai, ai.
1: Ó. Um abraço aqui pra Graziela Rosa dos Passos, de Indaiá Petrolândia.
3: Uhum.
1: Ela disse que o que ela não gosta é de lavar louças.
3: É só não fazer comida e não comer que não suja a louça.
2: Sim. Tá resolvido.
1: Ou comer fora todo dia. Não gosta de passar roupas, Adilene Props Rafe, de Rio Antinhas.
3: Compra roupa nova.
2: Agora, quem diz que gosta de lavar a roupa, tem máquina de lavar pra isso, faz tudo, daí é fácil, né? Só colocar lá dentro. Me respeita.
1: Alô, Silene Garcia, abraço pra você, boa noite. Nosso ouvinte, o André Mesomo, do bairro Girassol. Eu gosto, bafafá, quero participar, eu gosto e ajudo a minha esposa em casa no que precisar. Pensa no marido bom.
0: Ajuda a minha menina.
1: O André.
2: Vai ficar cedo.
1: Muito bom. Boa tarde, boa noite para a Roseli Dutra de Tuporanga. Ah, quando a gente tava falando do lençol, ela disse o seguinte, é só comprar um lençol maior.
3: Funciona normal, compra um lençol king.
5: É isso aí. Não tem problema.

0: apanhado aqui com o negócio de lençol,
1: tá,
0: né?
1: Resolvido o problema.
0: Lençol maior.
2: Mas quanto maior, também, pior, né? É pra dobrar.
1: É verdade. É verdade.
2: É igual as camisas do Hélio pra poder passar.
0: mas daí. Aqui.
2: Lá na casa do Hélio, ele mandou fazer os varal, 8 cordas de varal de 6 metros cada uma.
3: Só pro uniforme.
2: Só pra botar as camisetas da rádio.
0: O que eu gosto.
2: Cada duas camisetas. É uma corda de varal.
0: Beijo pra Zilda. Conhece a Zilda?
2: Conheça. Mais do Paulinho?
0: Não, é a Zilda. Ela só botou só a Zilda e ela mandou um áudio, mas ele transcreveu aqui como o programa já acabou. Ela disse que não gosta de limpar a geladeira. Ninguém tinha falado isso.
3: Né? Ah, verdade.
0: Uhum. Tá, ficou gelado. Cara, ficou nosso ouvinte.
2: Eu gosto de limpar a geladeira quando ela tá cheia de comida.
4: Cheia de cerveja.
2: Quando tem pudim, coisa assim, faz uma limpa.
3: É verdade, nossa. Limpo tudo, é verdade.
0: Nosso amigo Vladimir, motorista do caminhão, mora no Rio Grande do Sul, participou semana passada, lembra?
3: Ele abraçou.
0: Ele disse que quando tô em casa, eu ajudo a nega véia em tudo, faço a boia, lavo minhas roupas na máquina e muito mais.
2: Muito mais.
0: Muito mais coisa, velho.
3: Tá certo, então.
0: Tá? Anderson Câmeras Parcovista, o que eu não gosto de fazer é limpar banheiro. E o que eu não gosto de fazer é limpar banheiro. E o que eu gosto de fazer é assar churrasco. Assim foi. Muito show de bola. Muita gente mandou mensagem. Amanhã é o dia do trabalhador doméstico, né? Uhum. Mas em termos de profissão, mas a gente aproveitou para fazer uma enquete para
2: contemplar todos. Para
0: realizar todos isso aí.
3: Né? Isso.
0: Show todo mundo não deixa de ser um pouco trabalhador doméstico, né, João?
2: Todo mundo faz trabalho doméstico.
0: Coisa em casa toda.
3: Tem que fazer, né, gente? É verdade, tem que ajudar a mãe, tem que ajudar a mulher, tem que ajudar todo mundo.
0: Isso aí.
3: Isso aí.
0: Tá pronto os sorteios aí, meu caro Edésio? Ou é o fã quem fez aí?
5: Não, cara. Bom, dá um tempo aí, bicho. Acho que não sou o quê, cara?
0: Bom, mas...
2: Então, o programa termina em 2 minutos.
0: Em 2 minutos.
2: Você tava falando que o Elo...
5: Você atravessou todo mundo, demorou meia hora pra passar fazer um sorteio pra mim,
0: mas
5: ali, cara.
0: Eu tenho que chupar cana e assobiar ao mesmo tempo, cara.
5: Tá que nem eu, cara.
0: Enquanto tu vai ali, eu vou atendendo aqui a Inês Muxfeld, Barra Cobra Sul. Eu não gosto muito de passar roupa. Aqui, o meu marido, nós dividimos os trabalhos aqui em casa. Tá, obrigado, Inês.
2: É ele que passa a roupa, né?
0: É. Passa o ferro, né?
5: Chega atropelando, né, cara?
0: Aqui, o Fábio Santos, a minha esposa, dividimos as tarefas de casa.
3: Todo mundo divide, né?
0: Nossa, legal. É uma benção, né, cara?
3: E benção, né? Coisa boa.
5: Boa noite. Já mandei lá, cara, já no tá grupo aqui, já.
2: Agora, se perguntar pra essas mulheres que os maridos que dividem as tarefas, elas vão dizer que é mentira.
5: Não,
3: tem que mandar.
0: O Gilzinho que ficou aqui pra anunciar os ganhadores do Gilzinho. Tens essa honra aí, meu filho.
3: Aí sim, ó. Olha, posso anunciar já?
2: Pode.
3: R$100 em compras do grupo Elis Rossi, a Luciana Angeli.
0: Lembrando, tem que pegar aqui o Vale Brinda
3: Rádio.
0: Tem que
3: pegar aqui
0: tá?
3: O voucher.
0: Isso.
3: O voucher, né?
5: Voucher no mercado.
0: Gosta de pegar no voucher?
5: Não.
3: Olha, almoço do CT são dois? Não, é dois. Né? É Clóvis Reif e Iria Sebold Alain. E rodízio de sopas do CT Deonas para Claudinei Ribeiro de Souza e Edgar Kreis.
2: Jesus Christ.
3: Jesus Christ.
0: Fechou, povo?
2: Fechou. Obrigado, meu querido Erle Dez, o fã e o Carlos Janzinho.
3: É nóis.
2: Riu bastante?
3: Demais.
2: Nossa
3: senhora, tô com a barriga doendo, tanto rir.
2: Tá bom. E amanhã a gente volta aqui no rádio e a hora do Bafafá, terça-feira que vem. Obrigado pelo carinho, pela audiência. Tchau.
0: Valeu.
3: Boa.

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0: 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Uma produção do Sistema CNA Senar.
4: A reforma tributária já começou a provocar mudanças no ambiente econômico e fiscal do agronegócio brasileiro. Para esclarecer os impactos das novas regras da atividade rural, o Conselho Regional de Contabilidade de Santa Catarina promove, com o apoio do Sistema CNA, FAESC, Senar, o debate Reforma Tributária no Consumo para Produtores Rurais. O encontro será no dia 23 de julho, às 10 horas, com transmissão ao vivo pelo canal oficial do CRCSC no YouTube. A programação integra a Câmara Técnica Debate e contará com especialistas da CNA, do CRCSC e do Sistema FAESC-SENAR. A proposta é aproximar o debate técnico da realidade do campo e auxiliar produtores, contadores e lideranças neste período de transição. 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

Em nome do Pai, do Filho e do Espírito Santo, e com licença, patrão celestial. Vou chegando despacito, enquanto sorvo o amargo de minhas confidências, porque ao descambar do sol preciso camperear por outras invernadas e repontar do céu a força e a coragem para o entrever do dia que passa. Eu bem sei que qualquer guasca bem piluchado, de faca, rebenque e esporas, não se afirma nos arreios da vida se não se estriba na proteção do céu. Ouve, patrão celestial, a oração que te faça ao findar de mais um dia. Tomara que todo mundo seja como irmão. Ajuda a perdoar as afrontas e não fazer aos outros o que eu não quero para mim. Perdoa-me, Senhor, porque rendendo pelas canhadas da fraqueza humana, de quando em vez, quase sem querer, eu me solto por tirar fora. Eita, potrilho chucro, renegado e caborteiro, mas eu te garanto, meu Deus, quero ser bom e direito. Ajuda-me, Virgem Maria, primeira prenda do céu. Socorre-me, São Pedro, capataz da estância gaúcha. E para fim de conversa, vou te dizer, meu Deus, mas somente para ti, que a tua vontade leve a minha de cabresto para todo sempre, até a querência do céu.

0: 7:06, 8:06. Alô, você, muito boa noite. Boa noite, cidade, boa noite, interior, boa noite, região, boa noite, meus amigos e minhas amigas. Estamos chegando, estamos iniciando aqui pela sua Rádio Sintonia mais um programa. Boa noite, Sintonia. A partir de agora vamos levar muita música, muita alegria, descontração para vocês que estão aí curtindo o nosso programa, cidade, interior e toda a nossa querida região. Você esteve até agora aí com a turma do Bafafá. A partir de agora é comigo,
1: Carlos Moraes.
0: Vamos juntos até a meia-noite, a primeira parte do programa até às 9 horas tem Voz do Brasil. Depois da Voz do Brasil, a gente retorna para ficar com vocês aí até a meia-noite, com muita música, com muita alegria, com a sua participação também. Cidade, interior e toda a nossa região aí. Obrigado, mas obrigado mesmo pela sua companhia, pela sua audiência.

Maravilha, gente, é a Rádio Sintonia 94.7 FM. Vamos iniciando a parte musical aqui do nosso Boa Noite Sintonia de hoje. Trago para vocês Baitaca.

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Tibúrcio da Estância, com a participação aqui de Nino Passe e Brise Caroline, e a música Mãezinha Morena. É a Rádio Sintonia 94.7 FM, levando para vocês aqui o nosso Boa Noite Sintonia desta terça-feira, né? Terça-feira hoje, dia 21 de julho de 2026. Agradecendo sempre a sua companhia, sua audiência, cidade, interior, toda a nossa querida região. Obrigado pela companhia. 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

0: Muito bem, vamos em frente aqui com o nosso Boa Noite Centuria, agradecendo sempre a sua companhia, a sua audiência, cidade interior, toda a nossa querida região. Muito bem, vamos atender a participação do ouvinte aqui, né? Você que está aí ouvindo, curtindo o nosso programa, vamos ver quem tá mandando recado pro nosso Boa Noite Sintonia. Meu amigo Teobaldo, fala aí, Teobaldo, boa noite.
1: Boa noite, meu amigo Carlos Moraes, eu sei que você vai começar o programa agora.
0: Tamo aí, na
1: peleia. Eu curti o programa do Bafafá.
0: Certo.
1: Eu gostaria de ouvir uma música, se você poderá tocar. O Whisky Sem Gelo. Se você poderá tocar, né?
0: Beleza, meu amigo.
1: Nesse momento aí, o tempo que você tá aí na rádio.
0: Certo.
1: Até eu ir dormir e curtir o seu programa aqui.
0: Tá rabando.
1: Aqui no Chapadão Lajeado, curtindo minhas férias, mas trabalhando, trabalhando igual.
0: Aham.
1: Que nem diz outro, igual um bagual, aí.
0: Tá
1: trabalhando
0: certo.
1: Bastante aqui no meu cunhado aqui.
0: Aham.
1: Quero oferecer essa música para os meus parentes ali no Bar Branco, que fica do outro lado do rio aqui, né?
0: Aham.
1: Eu tô lá de cá do rio, e eles estão do outro lado do rio.
0: Aham.
1: E para toda a minha família que estão no Ituporanga.
0: Certo.
1: E eu aqui no Chapadão Lajeado, trabalhando o dia todo. Vou até quinta-feira trabalhar aqui.
0: Tá bom então, meu amigo. Valeu, Teobaldo. Grande abraço aí pro amigo. Obrigado pela companhia, obrigado pela audiência. Boa noite. Fazendo favor, toca pra nós música pra com o Regis Marques, Gritos de Liberdade. Quem é que tá aqui mandando esse recado por aqui? Muito bem, não tem o nome? Então tá, tem só as iniciais aqui, VNL. Então tá bom, um abraço aí pra você que pediu aí, um abraço e obrigado pela audiência. Meu amigo Luiz Machado, boa noite, Luizinho.
2: Boa noite, Carlos Moraes, tudo bom?
0: Boa.
2: Luiz Machado, abraçado grande.
0: Certo.
2: Aviso tanto a torcida do Moitas que amanhã tem jogo do Moitas.
0: Tem jogo do Moitas amanhã.
2: Tá bom, Carlos Moraes.
0: A sintonia vai estar transmitindo.
2: Tá vendo o pessoal aí. Amanhã tem jogo do Moitas.
0: Tá bom então. Amanhã é o nosso jornal, o nosso Boa Noite também vai ser primeiro vai ter aí a Voz do Brasil, né? E aí o jogo e depois o Boa Noite Sintonia, né? Então tá certo. Vamos ver quem mais aqui mandando recado, meu amigo Arno Alain.
3: Boa noite, camaradas. Arno Alain aqui de Centrão. Quero oferecer a música pra toda a minha família, pra toda a equipe Sintonia e participar do sorteio dos prêmios. Valeu, um abraço.
0: Um abraço, valeu, meu amigo Arno. Vamos trazendo música aqui também. Quem tá participando, a Terezinha aí de Presidente Nereu, né? A Terezinha que torceu até o último minuto pra Argentina, mas não deu boa, hein, Terezinha? Barbaridade, né? Então tá bom. Obrigado pela companhia. Manda música pra todos que estão curtindo o programa. E alguém especial aí de Presidente Nereu. Também a dona Doroteia Prats está aí curtindo a nossa programação, mandando música para os amigos e amigas. Ela que é lá de Agrolândia, né, dona Doroteia? Um abraço também, obrigado pela companhia, obrigado pela audiência. E agora sim, vamos trazendo música. Quem canta aqui agora? Esta música é o Vilseu Pause e a esposa dele, a Mari Pause. Te amo mais que chocolate. Essa vai pra Cleuzinha também, tá aí curtindo.

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1: Moita azeite, porão em pé.
2: A primeira fase do estadual de futsal entra na reta final. E nesta semana tem Moitas em dose dupla no Henricão. Serão dois jogos decisivos valendo a liderança da chave e a classificação para a

próxima fase. O primeiro desafio será nesta quarta-feira, às 20h. Moitas pro Aço DME Ituporanga e Souza Tour de Rio Rufino.

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0: Bora, minha gente, agora são 20 horas e 38 minutos. 20 horas e 38 minutos é Rádio Sintonia 94.7 FM. É o nosso Boa Noite Sintonia, muita música, alegria e descontração para você que tá ligadinho, curtindo o nosso programa, cidade, interior, região, onde quer que você esteja, o nosso carinho, nosso abraço, obrigado pela companhia, obrigado pela audiência. Nosso amigo Teobaldo tá preparando uma sopa lá no Chapadão, né? ele fica postando fotos sempre aqui no nosso programa, né? Das comidas que ele faz, os entreveiros, né? Tudo quando ele tá fazendo uma comida, uma feijoada, ele sempre tá postando foto e eu sempre comento aqui. E aí agora ele foi dar uma passeada lá, a visita, ó, eu fico escutando lá na Rádio Sintonia, que tu fica se gavando lá, que tu sabe fazer uma comida boa, sei o quê, agora tu vai pra panela, botar o teu balde na panela, bem feito. Tá bom, Teobaldo lá preparando uma sopa pro povo lá, né? Então tá bom, tá certo. Um abraço, Teobaldo. Obrigado pela companhia, pela audiência, tá lá no Chapadão, vai preparar a sopa pra sogra lá, então tá certo. Vamos ver quem mais aqui mandando um recadinho, participando aqui do nosso Boa Noite, Sintonia. Tem áudio por aqui.
1: Eu, Clóvis Reifo, Rivantinha, até quando tenho pra pegar o cartão do almoço? Até quando vale isso?
0: Ah, é uma semana, meu amigo, uma semana. Você ganhou hoje, tem uma semana pra mim pegar. Ganhou ali no Bafafá, né? Ah, tá certo, tem uma semana. Boa noite a Elizabeth Tebuel Schwambach do Rio do Norte, que quer participar do sorteio Sorriso Premiado Aminá. Muito bem, tá participando. Boa noite, aqui é o Adenir Schwambach do Rio do Norte, quero participar do sorteio Sorriso Premiado da Aminá. Muito bem, também tá participando. Boa noite.
2: Boa noite, Carlos Moraes.
0: Opa.
2: Pedro Paulo da Silva do Brasil.
0: Tudo bem, Pedro Paulo?
2: Quer participar do sorteio Sorriso Lindo.
0: Aham.
2: E ofereço uma música para todos os que estão ouvindo.
0: Valeu, um abraço, meu amigo Pedro Paulo, tudo de bom. Mais um áudio aqui, boa noite.
3: Boa noite, Carlos Moraes. Tio Ademir Antunes de Lima, aqui da Serra Grande.
0: Tudo bem, Ademir?
3: Queria participar do sorteio daquele negócio da laminal da odontologia aí.
0: Aham.
3: E boa noite pra vocês, tudo de bom, viu?
0: Valeu, meu amigo, um abraço aí, tá participando. É, vamos ver quem mais aqui. Boa noite, Carlos Moraes. Lucinei Constante, Alto 3 Barras, tá aí curtindo a nossa programação. Um abraço, Lucinei. Tudo de bom, obrigado pela companhia. Seu Raul Forlan Pereira também tá aí curtindo a nossa programação. Tá agradecendo a todos que apoiaram ele, no, que ele sofreu um acidente no dia da nossa feijoada. Ele veio pra feijoada, ficou até umas horas ali. E na hora que ele tava indo pra casa, se perdeu aí no volante, né? E bateu o carro. Ruim, mas já tá tudo certinho com ele, tá, já está recuperado aí, né? E ele tá agradecendo a todos que apoiaram, o pessoal que foi lá visitar ele, né? E os amigos que deram apoio para ele, tá fazendo um agradecimento a todo mundo, mandando um abraço pro Dionísio também, dizendo que qualquer hora ele vem de novo aí fazer uma visita pro Dionísio, agradecer também aí pela festa que tava muito boa lá do aniversário da rádio. Valeu, seu Raul, um abraço pro senhor também, que bom que o senhor já tá recuperado de novo aí, já tá na lida de novo, né? Seu Raul é um homem trabalhador, guerreiro que não se entrega tão fácil, né? Ele disse que na hora que ele bateu, disse que ele chegou até a porta lá com São Pedro, né? Aí São Pedro disse pra ele, não, o senhor não tá na hora, o senhor vem pra cá ainda. O senhor volta pra lá, incomoda mais um pouco lá na terra, depois o senhor vem. Este é seu Raul. Abraço aí, obrigado pela companhia, tudo de bom pro senhor, seu Raul Forlan Pereira. Tá chegando agora a música.

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6: Olha a hora, minha gente, agora são 20h49, 20:49, é Rádio Sintonia 94.7 FM, é o nosso Boa Noite Sintonia, até a meia-noite com vocês, daqui a pouquinho tem Voz do Brasil, né? Agradecendo aí sempre a sua companhia, a sua audiência, um abraço pra minha amiga Enilda Bauer. A Enilda tá oferecendo música para o cunhado, né? Isto mesmo. A Enilda então manda música aí pro cunhado. Como é que é o nome dele aqui? O Cláudio. Isto aí. O Cláudio Verlich, que tá de aniversário hoje. Também vai para a Cleusa e para você, Carlos Moraes. Abraço, valeu, um abraço, minha amiga Enilda. Tudo de bom para você, tá certo? Boa noite, Carlos Moraes. Toca aí para nós música Amigo Velho. Deixe a preguiça de lado, vai lá em casa, vem fazer uma visita, oferecendo para todos os amigos pelo dia do amigo que foi ontem. Também para vocês aí da rádio. Obrigado se for atendido. Quem é que mandou esse recado aqui? Vamos ver se tem um nome por aqui. É o Beto, é isto? Então tá bom. É que não tem foto, não tem nada ali, mas tá aqui como Beto, né? Então tá bom. Valeu, Beto. Um abraço, obrigado pela companhia. É, deve ser o lá do Goiabal, né? É o nosso amigo Roberto. Então tá. Vamos ver quem mais aqui. Mandando música. Boa noite, Carlos Moraes. O Rudy aqui de Atalanta. Tô ligado na melhor programação. Manda uma moda buena pra boa, e uma boa noite, um bom trabalho. Valeu, um abraço, meu amigo Rudy, aí em Atalanta. Obrigado pela companhia, obrigado pela audiência. E vamos trazendo música aí pra vocês que estão curtindo. Ó, essa aqui, ó. Essa música aqui foi a música mais popular da 27ª Coxilha Nativista. Em Cruz Alta, no Rio Grande do Sul, no ano de 2007. A música do Davi Menezes Júnior, Repartindo a Tarecama. Deu uma briga lá do casal E aí eles fizeram uma, repartiram a taricama lá, né? Vamos ouvir a música aí com Davi Menezes Júnior, então, repartiram.

Daí a música que você ouviu aqui com o Ademar Silva, né? E a música Amigo Velho. Nós vamos ficando por aqui agradecendo a sua companhia, mas não esqueça, depois da Voz do Brasil, a gente tá de volta com o nosso Boa Noite Cinturinha. Até daqui a pouco.

0: 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As notícias do governo federal que movimentaram o país no dia de hoje.
1: Olá, boa noite.
2: Boa noite para você que nos acompanha em todo o país.
1: Terça-feira, 21 de julho de 2026.
2: Vamos aos destaques na voz do Brasil.
1: Brasil continua fora do mapa da fome, segundo o relatório divulgado hoje pelas Nações Unidas.
2: Documento aponta ainda que país reduziu a insegurança alimentar severa. Márcia Fernandes.
3: A proporção da população brasileira que não tem renda suficiente para consumir a quantidade mínima de calorias para uma vida saudável se manteve abaixo de 2,5%. O indicador é utilizado para apontar se o país está no mapa da fome.
1: Portaria regulamenta o trabalho no comércio durante os feriados.
2: Norma estabelece que o funcionamento nesses dias vai depender de negociação coletiva. Gabriela Noronha.
4: Na prática, o acordo impede que as empresas escalem funcionários nos feriados por decisão unilateral.
1: E vamos falar também do Julho Amarelo, mês de conscientização sobre hepatites virais.
2: Saiba mais sobre a doença, a importância do diagnóstico precoce e o tratamento oferecido pelo SUS. Graziele Bezerra.
5: Todos os anos, mais de 1.300.000 pessoas morrem por complicações causadas por algum tipo de hepatite.
1: Hoje, na apresentação da Voz do Brasil, Luciana Vasconcelos e Nazi Brum.
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1: Relatório da Organização das Nações Unidas para a Alimentação e Agricultura, divulgado hoje, estima uma queda da fome no mundo.
2: Em 2025, eram 645 milhões de pessoas, quase 14 milhões a menos quando comparado ao triênio encerrado em 2024.
1: E de acordo com o documento, o Brasil registrou redução da insegurança alimentar severa e continua fora do mapa da fome.
2: Isso significa que o país manteve abaixo de 2,5% a proporção de quem não tem renda suficiente para consumir a quantidade mínima de calorias para uma vida saudável.
3: Segundo o relatório, o Estado da Segurança Alimentar e Nutrição no Mundo 2026,